0: 20h30.
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0: entre na universidade e faça tudo o que você quiser.
1: E ainda, Desenrola Brasil.
2: Você já pode utilizar o FGTS para renegociar dívidas com descontos e juros mais baixos.
1: A expectativa do governo do Brasil é movimentar mais de 8 bilhões de reais em recursos do fundo.
2: Turismo de natureza em alta. Unidades de conservação federais receberam mais de 28 milhões de visitantes em 2025.
1: Visitação recorde contribuiu com 20 bilhões de reais do PIB brasileiro, que é a soma de todas as riquezas do país. Cleide Lopes.
3: Turismo nas unidades de conservação sustenta mais de 300 mil postos de trabalho em...

0: Repórter Graziele Bezerra. Oi, Grazi, boa noite. Explica pra gente como é que vai funcionar tudo isso.
1: Boa noite, Mariana. Boa noite também para o Luciano e para todo mundo que está acompanhando aqui a Voz do Brasil. Bom, o trabalhador ele vai poder usar até 20% do saldo do FGTS ou o limite de R$ 1.000, o que for mais alto. E aí é para poder amortizar e quitar ou quitar essas contas atrasadas por meio do novo Desenrola. Entram nessa modalidade dívidas bancárias, como cartão de crédito e cheque especial também. E com essa funcionalidade, o governo do Brasil pretende então movimentar até 8 bilhões de reais em recursos do FGTS por meio do programa.
2: Como é que vai funcionar, Grazi? Qual a primeira medida que a pessoa interessada deve tomar?
1: Pessoa interessada tem que primeiro saber, ter a noção ali da dívida dela, né? Mas aí, então, para utilizar o saldo do fundo, o que pode ser também de contas ativas ou inativas, o primeiro passo, claro, é consultar ali o aplicativo do FGTS para ver o valor que essa pessoa tem disponível. Depois, ali no próprio aplicativo, o trabalhador autoriza o acesso das instituições financeiras aos valores. Então, ele negocia a dívida diretamente com o banco. E aí, só depois dessa negociação é que a Caixa Econômica Federal vai fazer então a transferência dos valores do FGTS diretamente aos bancos responsáveis pelos contratos. E aí, lembrando que o trabalhador não precisa comparecer às agências, né, do banco, não precisa comparecer ali à Caixa Econômica para confirmar então a operação, nem ao seu banco de origem. Como explica então o diretor de Políticas de Proteção ao Trabalho do Ministério do Trabalho e Emprego, Carlos Augusto Gonçalves.
3: Ele pode fazer todo esse processo, né, de maneira digital, né, ou em consulta, entrando por telefone com as instituições financeiras para identificar a dívida. No caso específico do ATT, é tudo digital. A autorização, entrando do saldo, é digital, ele faz com o ATT, levanta junto aos bancos, entrando as dívidas, e essas informações, entrando das dívidas, serão remetidas pelos bancos, entrando diretamente à Caixa Econômica Federal. Só depois que o banco prestou essa informação para o agente operador, que é a Caixa, é que a Caixa está autorizada a fazer o repasse para a sua instituição financeira decorrente daquela dívida, tendo que ele acabou tendo de reestruturar.
0: Agora, Grazi, vamos relembrar então quem são as pessoas aptas a participarem do programa, qual é o perfil?
1: Claro, Mariana, vamos lá. Para usar o FGTS no Desenrola é preciso ter então um saldo disponível, né, na conta do fundo de garantia e ter renda mensal de até 5 salários mínimos, o que equivale aí a cerca de R$ 8.100. Então, para serem elegíveis, as dívidas devem estar atrasadas entre 91 dias e 2 anos. E essas dívidas recebem aí desconto de até 90% e juros mais baixos que o do mercado.
2: Obrigado, Gabriela Bezerra, pelas informações ao vivo aqui na Voz do Brasil.
0: Começaram hoje as inscrições para o Enem, o Exame Nacional do Ensino Médio.

0: O Enem é a principal forma de entrar em uma universidade. Além de vagas aqui no Brasil, a prova também é aceita em faculdades no exterior.
1: Esse ano, estudantes do terceiro ano do ensino médio de escolas públicas já estão com as inscrições pré-preenchidas, mas ainda é necessário entrar na página do participante para confirmar a inscrição.
2: Desde o início do ano, a brasiliense Isabela Martins passa as tardes na sala de aula estudando para o Exame Nacional do Ensino Médio, avaliação realizada pelo Ministério da Educação. Aos 18 anos, ela vai fazer o Enem pela segunda vez e sonha em conquistar uma vaga na universidade.
3: Sempre gostei muito de ajudar as pessoas, né? Aí eu pensei em fazer psicologia ou medicina, que é uma área que vai ajudar bastante as pessoas e tal. Aí sempre foi meu sonho mesmo.
2: Estudantes de todo o país já podem se inscrever para o Enem 2026 a partir desta segunda-feira. Neste ano, alunos que vão concluir o ensino médio na rede pública terão inscrição automática. Segundo o governo, os dados foram encaminhados pela própria rede de ensino. Mas os estudantes deverão acessar o sistema para confirmar a participação e escolher o idioma da prova de língua estrangeira, além de informar o município onde deverão realizar a prova e solicitar recursos de acessibilidade, se for o caso. Além disso, os locais de aplicação da prova também vão aumentar, chegando a 10 mil escolas. A expectativa é que 80% dos alunos da rede pública façam o exame na sua própria escola de matrícula. O João Gabriel Brandão está se preparando para o Enem e já decidiu o curso Artes Cênicas. O maior desafio para ele é controlar a ansiedade.
4: Estou me sentindo mais confiante esse ano, principalmente para a questão da redação. Chegando em casa eu estudo, final de semana também estudo às vezes, mas estou tirando um momento de folga também para não ter burnout, sabe? Que não me sobrecarregar, não me sentir muito cansado durante o fim da semana.
2: As inscrições devem ser feitas pela página do participante no endereço enem.inep.gov.br/participante até o próximo dia 5 de junho. Os estudantes que tiveram a isenção da taxa de inscrição aprovada também deverão realizar a inscrição no exame. Para os participantes não isentos, a taxa de inscrição continua no valor de R$ 85,00 e pode ser paga por boleto, PIX, cartão de crédito e débito em conta corrente ou poupança. O prazo para fazer esse pagamento vai até o dia 10 de junho e as provas ocorrerão nos dias 8 e 15 de novembro. Reportagem Gabriela Noronha.
0: Em suas redes sociais, o presidente Lula fez um convite para todos os estudantes participarem da prova.
5: Hoje começa a inscrição para o Enem. Vai até o dia 5 de junho. Você, que prometeu ao seu pai, ou seu pai que quer que você seja doutor ou doutora, a hora é agora. Se inscreva, passe no Enem, entre na universidade e faça tudo o que você quiser, na certeza que você precisa saber de que esse país vai ser soberano, soberano de verdade, o dia que milhões de jovens tiverem curso, tiverem emprego e puderem exercer a soberania tecnológica e científica do nosso país.
1: O Dia da África, celebrado em 25 de maio, hoje, marca a fundação da União Africana em 1963.
0: E aproveitando a data, o governo do Brasil promove o primeiro Fórum de Reitores Brasil-África, com o objetivo de fortalecer parcerias educacionais e culturais.
1: No encontro, o Ministério da Educação anunciou a criação de 2.600 bolsas de mestrado e doutorado para estudantes africanos.
6: No encontro, dirigentes de universidades brasileiras e africanas debatem como ampliar parcerias acadêmicas, científicas e tecnológicas de instituições de ensino dos dois lados do Atlântico. São projetos conjuntos em áreas estratégicas para o desenvolvimento dos países, como agricultura, energias renováveis, inteligência artificial, mineração, petróleo e gás, além das ciências humanas. Para a reitora da Universidade de Cabo Verde, Astrigilda Silveira, parcerias fundamentais para o continente africano.
7: Uma cooperação mais próxima, mais dinâmica e mais transformadora, voltada para a transformação digital, a inteligência artificial e a inclusão social.
6: No encontro, o governo do Brasil lançou o programa que vai oferecer mais de 2.600 bolsas de mestrado e doutorado para pós-graduandos da África, com investimentos de 47 milhões de reais. Destaca o ministro da Educação, Leonardo Bachini.
8: 2.600 vagas inicialmente, 1.600 bolsas de mestrado e 1.000 bolsas de doutorado, com oportunidades em universidades públicas, instituições privadas sem fins lucrativos, institutos federais, institutos de pesquisa com pós-graduação reconhecida pela CAPES. Abrir as portas do Brasil para estudantes africanos é aprofundar ainda mais nossos laços históricos.
6: O presidente Lula destacou a importância de fortalecer os laços históricos entre Brasil e África por meio da produção de conhecimento, da inovação e da formação de profissionais qualificados.
9: A cooperação educacional entre países do Sul Global pode transformar a realidade, reforçar os programas de estudantes, convênio de graduação e de pós-graduação também será essencial para consolidar a educação superior como um dos pilares da parceria estratégica entre Brasil e África.
6: O Brasil já mantém mais de 200 acordos de cooperação com instituições de ensino superior de 38 países africanos. Reportagem Pablo Mundim.
0: Mais um passo no combate ao câncer no país.
1: O Brasil passou a contar com um Centro de Desenvolvimento e Produção de Terapias, CAR-T, da Fundação Oswaldo Cruz, a Fiocruz.
0: No local será produzido de forma 100% nacional um dos tratamentos mais avançados do mundo contra o câncer para pacientes do SUS.
10: O Paulo Peregrino é publicitário e teve linfoma, um tipo de câncer de sangue. Durante 13 anos, fez transplante de medula óssea e 40 quimioterapias, tratamentos que não tiveram sucesso. A virada em sua vida veio com um tratamento experimental chamado CAR-T Cell. Agora, ele está em remissão do câncer.
11: A enfermeira chegou lá dentro do quarto, trouxe um saquinho, assim como se fosse uma transfusão de sangue pequenininha, né? Um negócio de transfusão de sangue. Aí eu falei assim para ela: enfermeira, isso aí é o CAR-T Cell que eu vou receber? É, falei, vai demorar quanto tempo? Ela falou, uma hora no máximo. Eu falei, caramba, 13 anos eu lutando contra os cânceres, vai resolver em uma hora? Isso que é ciência.
10: O Centro de Desenvolvimento e Produção de Terapias, CAR-T, da Fiocruz, inaugurado no último sábado no Rio de Janeiro, vai tratar a população do SUS e trazer uma nova esperança aos pacientes com câncer. O Brasil vai produzir de forma 100% nacional um dos tratamentos mais avançados do mundo contra a leucemia, linfoma e mieloma. É o que explica o ministro da Saúde, Alexandre Padilha.
12: Um tratamento que hoje custa 350 a 400 mil dólares, mais de 2 milhões de reais, para uma família, para as pessoas, para o sistema de saúde de qual país para fazer esse tratamento, graças à Fiocruz, graças à produção da Fiocruz, presidente, pessoas como Paulo vão poder receber esse tratamento pelo SUS, de graça.
10: Os primeiros pacientes começam o tratamento experimental no segundo semestre deste ano. Foram investidos 370 milhões de reais, além dos equipamentos de alta tecnologia, que custaram mais 35 milhões de reais. O presidente Lula defendeu que todos os brasileiros e brasileiras têm o direito de uma saúde de qualidade no país.
9: O gesto de inauguração de um centro tecnológico que dá ao Brasil a certeza de que a gente não é menor do que ninguém, de que a gente não é menos competitivo do que ninguém. Basta a gente ousar, ter coragem e fazer.
10: O novo centro também será capaz de tratar pacientes com traumatismo craniano com próteses 3D de alta tecnologia. Do Rio de Janeiro, Fernanda Cruz.
1: Viajar a trabalho ou por lazer deveria ser sinônimo de tranquilidade.
0: Mas para muitas mulheres, nem sempre o destino é o mais feliz.
13: Todo aeroporto promete destinos, mas algumas partidas nunca chegam. Quando o medo ocupa o lugar da esperança, não é viagem, é silêncio. Assédio não decola. Feminicídio também não. Violência contra a mulher é crime.
1: Para combater a violência e a importunação sexual nas salas de embarque e aeronaves, o Ministério dos Portos e Aeroportos lançou uma série de ações em terminais do Brasil para sensibilizar a sociedade.
0: É a terceira fase da campanha Assédio Não Decola.
1: Para combater o assédio e a importunação sexual contra trabalhadoras do setor aeroportuário e passageiras, o Ministério dos Portos e Aeroportos lançou a terceira fase da campanha Assédio Não Decola. O ministro dos Portos e Aeroportos, Tomé Franca, destacou a importância dessa campanha.
14: Infelizmente, o Brasil ainda vive uma realidade de muito assédio e de muito feminicídio. Nós temos trabalhado para que essa realidade não persista. Nós estamos com uma série de campanhas nos aeroportos e nas aeronaves, buscando o combate ao assédio.
1: O Ministério dos Portos e Aeroportos também apresentou uma nova cartilha com orientações sobre o combate à violência contra a mulher. O material reúne informações sobre diferentes tipos de violência: física, psicológica, sexual. Passageiros e trabalhadores do setor são orientados sobre como identificar situações de risco e formas de acolher as vítimas. O documento também apresenta canais de denúncia, como o Ligue 180. A ministra das Mulheres, Márcia Lopes, ressaltou que todos precisam conhecer o canal de denúncia.
15: O Ligue 180, para nós, tudo começa por ali. Ele é um canal que dá muita segurança para as mulheres. Quando se recebe uma ligação, a nossa equipe identifica quem é essa mulher, onde ela mora, a quem essa mulher deve recorrer.
1: A campanha Assédio Não Decola foi lançada em agosto do ano passado em todas as concessionárias dos aeroportos federais, para as mulheres que só querem chegar ao destino em segurança, sem assédio e violência. A campanha é importante para sensibilizar a sociedade, foi o que defendeu a gerente de restaurante, Cláudia Figueiredo.
16: Qualquer lugar, sempre é importante. Muita gente não respeita a gente simplesmente pelo fato de ser mulher.
1: Além do Ligue 180, você também pode denunciar casos de violência contra a mulher no Disque 100, canal de monitoramento de violações contra os direitos humanos. Reportagem, Márcia Fernandes.
17: A quarta edição do leilão do Ecoinvest Brasil destravou mais de 13 bilhões de reais para projetos de bioeconomia, turismo

0: do Ecoinvest Brasil destravou mais de 13 bilhões de reais para projetos de bioeconomia, turismo sustentável e infraestrutura no país, sendo que mais de 9 bilhões serão direcionados para investimentos na Amazônia Legal.
1: O programa Ecoinvest foi criado para impulsionar a transformação ecológica do país e combina instrumentos financeiros inovadores, redução de riscos e atração de investimentos de longo prazo da iniciativa privada.
0: Ao anunciar o resultado do leilão, o ministro da Fazenda, Dario Durigan, disse que o Ecoinvest comprova que é possível apostar no crescimento do Brasil com sustentabilidade.
2: Os objetivos do Ministério da Fazenda, que é fazer com que o país se desenvolva, cresça, gere emprego, diminua a inflação, com os objetivos do Ministério do Meio Ambiente, não é mais indissolúvel. Nós temos que ter um cuidado para que o país cresça, mas de maneira sustentável. E o Ecoinvest, ele é uma espécie de síntese, de prova real de que isso é possível. É Estado junto com a capacidade instalada do sistema financeiro nacional e em parceria com essas empresas.
1: Com os 4 leilões realizados até agora para transição energética, recuperação de terras degradadas e bioeconomia, o Ecoinvest Brasil já mobilizou mais de 140 bilhões de reais.
0: Pois é, o Brasil é mundialmente reconhecido por suas belezas naturais, como florestas, praias, rios e montanhas.
1: E a riqueza da nossa biodiversidade tem atraído turistas a visitarem as mais de 300 unidades de conservação federais distribuídas pelo país.
0: Só em 2025, o fluxo de visitantes atingiu quase 30 milhões, maior resultado da série histórica.
1: E movimentaram mais de 40 milhões de reais em vendas, injetaram 20 bilhões de reais no produto interno bruto, que é a soma de todas as riquezas do país.
3: Jairon Souza trabalha todos os dias conectado com a natureza. Ele é guia turístico no Maranhão e, em época de alta temporada, chega a mostrar as belezas naturais do Parque Nacional dos Lençóis Maranhenses a centenas de visitantes.
4: Ganho dinheiro onde muitas pessoas se programam muito para vir passear e eu estou aqui todo dia, né? E tento fazer da melhor forma, né?
3: As visitações turísticas em unidades de conservação federais movimentaram mais de 40 bilhões de reais em vendas em 2025 e 20 bilhões de reais de contribuição ao produto interno bruto. O estudo do Instituto Chico Mendes de Conservação da Biodiversidade, o ICMBio, revela que florestas, praias, rios e montanhas são, na verdade, ativos de alta performance na economia brasileira. No ano passado, o fluxo de visitantes em unidades de conservação chegou a quase 30 milhões, o maior resultado da série histórica, como garante o presidente do ICMBio, Mauro Pires.
5: Esse aumento tem a ver com dois fatores. O primeiro, que é geral, que é o interesse das pessoas de encontrar-se com a natureza. O segundo fator, nós temos melhorado a infraestrutura e de modo que se torna mais fácil a visitação.
3: O turismo nas unidades de conservação sustenta mais de 300 mil postos de trabalho em todo o país. O ministro do Meio Ambiente e Mudança do Clima, João Paulo Capobianco, destacou que as unidades de conservação são importantes não só para a proteção da biodiversidade, como também para o desenvolvimento econômico do país e a valorização da cultura local.
6: Cada real que o turista trouxe, ele gerou um impacto de R$ 15,60 no PIB. Portanto, nós estamos falando aqui de uma atividade econômica intensa com ganhos para a economia local.
3: O ranking de visitação mantém no topo o Parque Nacional da Tijuca, no Rio de Janeiro, com quase 5 milhões de visitas, seguido pelo Parque Nacional de Iguaçu e pelo Parque Nacional de Jericoacoara, no Ceará. Reportagem Cleide Lopes.
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0: Prefeituras e instituições como universidades, institutos federais e câmaras de vereadores aderiram ao programa Contrata Mais Brasil.
1: A plataforma foi criada para aproximar microempreendedores

0: individuais do processo público de aquisição de produtos e serviços. Nela, o governo contrata e os pequenos negócios podem vender seus produtos.
1: Atualmente, já são 1.775 órgãos. Desde a sua criação, o programa gerou mais de 22 milhões de reais de renda direta para os microempreendedores individuais.
0: A plataforma conta com mais de 8 mil cadastros de fornecedores em mais de 100 atividades.
1: Mais informações sobre o programa no endereço gov.br/contratamaisbrasil.
0: Atenção, caminhoneiros! Já estão em vigor as novas regras que vão ajudar na fiscalização do piso mínimo de frete para o transporte de carga nas rodovias.
1: A partir de agora, quem contrata esse tipo de serviço deverá informar parâmetros para o cálculo do frete, como distância, tipo de veículo e tipo de serviço prestado.
0: Essas informações serão fornecidas na hora de emitir o Código Identificador da Operação de Transporte, o CIOT.
1: Esse é um documento de registro exigido pela Agência Nacional de Transportes Terrestres, a ANTT, para o monitoramento das operações de cargas.
0: O superintendente de Serviço de Transporte Rodoviário de Cargas da ANTT, José Aires Amaral, explica que esses dados serão utilizados para fiscalização prévia do piso mínimo do frete.
2: A partir desses parâmetros, o sistema faz uma conta automática e verifica se o valor declarado do frete, também no CIOT, está de acordo com o piso mínimo de frete ou não. E faz algumas validações, por exemplo, os parâmetros informados estão de acordo? Fazem sentido? Por exemplo, se na declaração, por exemplo, tiver a informação que Brasília e Rio de Janeiro são 500 quilômetros, o sistema mesmo já vai indeferir aquela informação, dizendo que não é compatível e que ele deve informar uma melhor localização ou uma distância compatível com aquele deslocamento.
1: Segundo o superintendente da ANTT, a partir do dia 1º de junho, os dados do CIOT também estarão integrados com a documentação fiscal exigida para o transporte de cargas.
0: O que vai facilitar e tornar mais eficiente a fiscalização sobre as operações de frete.
1: As mudanças na emissão do CIOT foram anunciadas pelo governo do Brasil como parte das medidas para reduzir os impactos da alta dos preços dos combustíveis sobre a população.
0: Essas foram as notícias do Governo do Brasil.
1: A realização da Secretaria de Comunicação Social da Presidência da República.
0: Com produção da empresa Brasil de Comunicação.
1: Fique agora com as notícias do Poder Judiciário e do Congresso Nacional. Boa noite.
0: Boa noite para você. Até amanhã.
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5: CNJ lança aplicativo para fortalecer busca ativa de crianças e adolescentes.
6: Para o STJ, a plataforma de intermediação não responde por envio de criptomoedas para carteira falsa de outra corretora.
5: A Semana Nacional da Conciliação Trabalhista começou nesta segunda-feira.
6: Boa noite, eu sou o Arthur Filho.
5: E eu sou Walter Lima.
6: O Conselho Nacional de Justiça lançou nesta segunda-feira, Dia Nacional da Adoção, o aplicativo Adote para todo o país.
5: A busca ativa do Sistema Nacional de Adoção e Acolhimento já funciona em todo o país e reúne informações sobre crianças e adolescentes com mais dificuldades de conseguir uma família, como crianças mais velhas ou com deficiência.
6: Agora, essa iniciativa passa a contar também com um aplicativo próprio.
5: Desenvolvido pelo Tribunal de Justiça do Paraná, o aplicativo Adote passa agora pelo processo de expansão nacional com o apoio do programa Justiça 4.0.
6: O ministro do Supremo Tribunal Federal, Flávio Dino, deu prazo de 10 dias para que o governo federal e os estados da Amazônia Legal informem quais providências de planejamento e preparação vêm sendo adotadas diante das projeções de aumento significativo dos riscos de incêndios florestais para os próximos meses.
5: O El Niño é um fenômeno provocado pelo aumento na temperatura das águas do Oceano Pacífico e tem ocorrência periódica em geral, com impactos relevantes sobre o clima em diversos países. Marta Ferreira.
7: Uma nota técnica conjunta publicada pelo Instituto Nacional de Pesquisas Espaciais e com o Instituto Nacional de Meteorologia confirma uma provável intensidade alta para o fenômeno já no segundo semestre de 2026. Diante desse quadro, o ministro Flávio Dino, relator de uma ação que acompanha medidas para combater e prevenir incêndios na Amazônia e no Pantanal, deu prazo de 10 dias para que a União e os estados informem um plano para lidar com os incêndios.
6: Plataforma de intermediação de criptomoedas não é responsável por prejuízo decorrente de golpe se não houve falha no serviço ou se dano foi causado pela culpa exclusiva de usuário ou terceiros.
5: Essa é a conclusão do STJ. Fátima Uchoa.
8: Na origem, um investidor transferiu criptoativos para uma carteira digital e depois descobriu que o endereço era falso. Ele pediu ressarcimento dos prejuízos, alegando que a plataforma intermediadora teria falhado ao não adotar segurança capaz de identificar a irregularidade da chave de transferência. Porém, a Justiça de Minas Gerais negou a indenização. A terceira turma do STJ manteve o acórdão, considerando que a fraude ocorreu quando o investidor transferiu os valores a um ambiente externo, fora da atuação da empresa e para o qual ele próprio forneceu a chave de acesso, que é o endereço de destino. O ministro Ricardo Vilas Boas Cueva foi o relator.
6: Começou hoje a Semana Nacional da Conciliação Trabalhista 2026.
5: É a chance de muitos trabalhadores conseguirem, de forma mais rápida, uma resposta da Justiça. Larissa Batista.
9: Um acordo histórico de mais de 250 milhões de reais entre a empresa Vibraz Airoco e o Sindicato dos Metalúrgicos de São José dos Campos foi o pontapé para a abertura da Semana da Conciliação, que vai até sexta-feira em todos os tribunais regionais do trabalho. O valor recolhido desse acordo será utilizado para o pagamento de dívidas trabalhistas.
6: Ampliar a confiança e o conhecimento sobre a segurança das urnas eletrônicas.
5: Esse foi um dos temas da reunião ocorrida nesta segunda-feira na sede do TSE em Brasília. Estevão Furtado.
10: O presidente do TSE, ministro Nunes Marques, anunciou o lançamento da Semana Nacional do Sistema Eletrônico de Votação, uma ação voltada à conscientização da população, especialmente dos jovens, sobre as camadas de segurança do processo eleitoral brasileiro. O ministro também determinou a criação de uma comissão permanente para estudar o uso de ferramentas de inteligência artificial na justiça eleitoral.
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6: Uma boa noite a você.
5: E até amanhã.
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11: Eu sou Paula Groba.
12: E eu sou Ricardo Nakaoka.
11: E estes são os destaques de hoje do Jornal do Senado, que começa agora.
12: Senado vota crédito especial para renegociação de dívidas rurais.
11: Senado e STF debatem medidas para rever supersalários no setor público.
12: Projeto quer limitar publicidade de apostas online no Brasil.
11: Boa noite.
12: Boa noite.
11: Com a alta dos juros, a queda no preço dos produtos agrícolas e o aumento do endividamento no campo, produtores rurais de todo o país aguardam uma saída para renegociar as dívidas e manter a produção.
12: E a Comissão de Assuntos Econômicos do Senado deve votar nesta terça-feira um projeto que cria uma linha especial de crédito para o agronegócio. O pacote de ajuda está sendo negociado com o governo federal, como informa a repórter Patrícia Oliveira.
13: Um pacote bilionário de socorro ao setor agropecuário está na pauta da Comissão de Assuntos Econômicos. O projeto cria uma linha especial de crédito para renegociação de dívidas rurais com recursos do Fundo Social do Pré-Sal. A proposta vem sendo negociada entre o governo federal e o relator da matéria, o senador Renan Calheiros, do MDB de Alagoas. Renan ampliou a ajuda para outros produtores endividados, além daqueles afetados por secas e enchentes. A iniciativa normativa prevê prazo de até 10 anos para pagamento das dívidas com carência de até 2 anos e a criação de um fundo garantidor para operações de crédito rural. O projeto também autoriza o uso de receitas correntes do Fundo Social do Pré-Sal de 2025 e 2026, além do superávit financeiro do fundo, para financiar a nova linha especial de crédito. Para o ministro da Fazenda, Dario Durigan, a intenção é construir um texto de consenso sem comprometer o equilíbrio das contas públicas.
14: Fazer com que de fato chegue essa renegociação para os agricultores, que de fato caiba no bolso do agricultor e que de outro lado a gente mobilize os recursos públicos da maneira mais eficiente possível. Então todo mundo aqui na mesma página.
13: A possibilidade da edição de uma medida provisória pelo Executivo também foi confirmada pelo senador Renan Calheiros.
15: Uma medida provisória com critérios de enquadramento, de juros, de carência e de prazo de 10 anos para pagar.
13: O governo estima um custo de 817 bilhões em 13 anos. Já o relator prevê valor bem menor, em torno de 100 bilhões ao longo de uma década.
8: O senador Isalci Lucas, do PL do Distrito Federal, criticou a medida provisória que zera o imposto de importação para compras internacionais de até 50 dólares. Segundo o parlamentar, a MP prejudica a indústria brasileira ao reduzir tributos para produtos importados, sem conceder tratamento semelhante aos produtores nacionais.
12: Isalci disse que apresentou uma emenda para que os mesmos benefícios concedidos para o imposto de importação sejam também dados aos produtores de calçado ou de vestuário brasileiros, no caso de produtos de até 50 dólares.
16: Essas medidas só beneficia os trabalhadores chineses, prejudica a nossa indústria. Vamos ter que demitir milhares, milhões de pessoas, exatamente porque ninguém consegue competir com um país que não tem nenhum encargo trabalhista, que não tem os impostos que nós temos aqui no Brasil.
8: Já o senador Paulo Paim, do PT do Rio Grande do Sul, voltou a defender a redução da jornada de trabalho sem corte salarial e o fim da escala 6x1. O parlamentar destacou a PEC de sua autoria, que prevê a redução para 40 horas semanais, com possibilidade de avançar para 36 horas em etapas futuras.
12: Paim afirmou que a medida já é adotada em diversos países e citou experiências internacionais e recomendações da Organização Internacional do Trabalho. O senador também lembrou que a proposta está pronta para votação no plenário do Senado.
17: Lembro também que países como Portugal, Espanha, França, Bélgica, Alemanha, Chile, Equador já adotaram reduções que variam entre 40 e 36 horas. Na União Europeia, a média é de 36 horas. Horas semanais, chegando até em alguns países a 31 horas, como é o caso da Holanda.
8: E o presidente do Senado, Davi Alcolumbre, se reuniu nesta segunda-feira com o presidente do Supremo Tribunal Federal, Edson Fachin, para discutir um futuro anteprojeto de lei sobre a remuneração da magistratura. No encontro, também foram debatidos os salários dos servidores públicos e a necessidade de aperfeiçoar o sistema remuneratório no serviço público.
12: Segundo a presidência do Senado, a preocupação é com o aumento de vantagens extras, como gratificações e abônus, que podem comprometer a transparência e o cumprimento do teto constitucional. Os chefes dos dois poderes decidiram ampliar o diálogo com o Executivo e outras instituições para construir uma proposta sobre o tema.
8: Filhos de mulheres vítimas de feminicídio podem passar a ter mais tempo de proteção financeira do Estado. O Senado deve começar a analisar um projeto que aumenta de 18 para 21 anos a idade máxima para o recebimento da pensão especial destinada a órfãos desse tipo de crime.
12: A proposta busca garantir mais segurança e apoio a jovens que perderam as mães em casos de violência contra a mulher. Repórter Alexandre Campos.
18: Pelo projeto, o pagamento da pensão será extinto quando o filho completar 21 anos de idade ou, se estudante, aos 24 anos. Os valores serão reajustados anualmente pelo índice oficial da inflação. O valor a ser pago continua a ser de um salário mínimo, só que, ao invés de ser dividido pelo conjunto dos órfãos, esse montante será devido a cada um dos filhos com menos de 21 anos. O critério de renda familiar mensal per capita também sofrerá alterações. Passará será de um quarto para metade de um salário mínimo. A autora do projeto, a senadora doutora Eudócia, do PSDB de Alagoas, afirmou que, em média, para cada mulher assassinada por razão de gênero, há dois filhos afetados.
19: A realidade desses órfãos é marcada por múltiplas vulnerabilidades. Além do trauma psicológico decorrente da perda violenta da mãe, frequentemente presenciada, muitas dessas crianças enfrentam instabilidade econômica, mudanças abruptas de residência e, em alguns casos, a separação entre irmãos.
18: O projeto ainda passa a garantir atendimento multidisciplinar para os beneficiários, com apoio psicológico e social contínuo. O texto também veda, sob qualquer hipótese, que a guarda desses menores seja concedida ao agressor, devendo eles ficarem sob os cuidados da família.

0: O texto também veda sob qualquer hipótese que a guarda desses menores seja concedida ao agressor, devendo eles ficarem sob os cuidados da família da mãe.
1: E a senadora Damaris Alves, do Republicanos do Distrito Federal, celebrou a sanção da lei de sua autoria que amplia as ações do SUS no enfrentamento à automutilação e à prevenção do suicídio entre crianças e adolescentes. Segundo a parlamentar, a nova lei é uma resposta ao crescente número de casos de sofrimento mental entre jovens brasileiros.
2: Damaris Alves também defendeu o fortalecimento da rede pública de saúde mental, com a ampliação do CAPS e o aumento de profissionais especializados para garantir atendimento adequado às crianças, adolescentes e suas famílias.
3: A Lei 15.403 chegou para garantir que o Estado faça sua parte, porque o Estado foi lento, porque faltou vaga para um psicólogo ou um psiquiatra. A todos os prefeitos, a todos os governadores, cumpram a lei. Abram CAPS, contratem psicólogos, coloquem profissionais de saúde mental nas escolas.
1: Com o avanço das apostas online no Brasil, cresce também a preocupação com o endividamento das famílias e os impactos na saúde mental dos apostadores.
2: Diante desse cenário, o Senado começa a analisar um projeto que restringe a publicidade das bets, especialmente ações de marketing, que podem estimular o jogo compulsivo. Mais detalhes com o repórter Márcio Maturana.
4: Restrição de propaganda de bets em rádio, televisão, uniformes esportivos, eventos culturais, redes sociais, plataformas de streaming e campanhas com influenciadores digitais. Isso é o que prevê um projeto que começou a ser analisado pelo Senado. O texto muda a lei das bets para restringir a publicidade de apostas esportivas e jogos online com foco na saúde mental, proteção do consumidor e da economia familiar. A proposta tem assinatura de 7 senadores, sendo a primeira Damaris Alves, do Republicanos do Distrito Federal.
3: É um projeto construído a várias mãos. Eu só tenho a honra de ser a primeira signatária, mas foi construído com especialista, com a participação de parlamentares, Câmara e Senado, um corpo técnico extraordinário. E a gente está preocupado realmente com essa questão da saúde mental por causa do vício nos jogos de apostas.
4: A iniciativa é da Frente Parlamentar Mista para a Promoção da Saúde Mental, com senadores e deputados. E por isso, outro projeto muito semelhante foi apresentado também na Câmara. O objetivo é que as duas propostas sejam analisadas em paralelo para facilitar uma eventual aprovação em uma das casas.
2: Com edição de Paula Groba e trabalhos técnicos de João Lira, o Jornal do Senado fica por aqui. Acompanhe agora as notícias da Câmara dos Deputados. Boa noite.
1: Uma boa noite e até amanhã.
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6: Presidente anuncia transição de um ano para a redução da jornada de trabalho.
7: Deputados ampliam acesso a novas tecnologias no Sistema Único de Saúde.
6: Câmara autoriza o uso de Fundo de Desenvolvimento Regional por cooperativa.
7: Ministério da Agricultura deverá dar aval para normas que afetam o setor.
6: Boa noite. Os deputados aprovaram proposta que determina a avaliação prévia do Ministério da Agricultura para a emissão de normas ambientais. O repórter Antônio Vital explica o teor da matéria.
8: O plenário da Câmara aprovou o projeto que torna obrigatória a aprovação do Ministério da Agricultura antes da edição de qualquer norma federal que tenha impacto na produção, criação, cultivo, manejo, transporte, processamento ou comercialização de espécie utilizada em atividade produtiva. Isso significa que qualquer norma editada por órgãos ambientais só terá validade se antes for avaliada pelo Ministério responsável pela Agricultura, Pecuária, Pesca, Aquicultura e Florestas. O projeto foi apresentado pelo deputado Pedro Lupion, do Republicanos do Paraná, coordenador da Frente Parlamentar da Agropecuária e outros 10 deputados de diversos partidos. Uma das justificativas para a aprovação do projeto foi a possibilidade de inclusão da tilápia na lista nacional de espécies exóticas invasoras. A lista é definida pela Comissão Nacional de Biodiversidade, a CONABIO, um órgão do Ministério do Meio Ambiente que conta com a participação de representantes do Ministério da Agricultura. No ano passado, a CONABIO admitiu em nota oficial que a inclusão da tilápia estava sendo analisada, mas que isso não teria impacto na criação da espécie e serviria apenas como referência para medidas de prevenção. O relator, deputado Pezente, do MDB de Santa Catarina, disse que decisões como essa levam insegurança aos produtores.
9: Nós temos uma insegurança jurídica com normas redigidas por burocratas, no ar-condicionado, todo mundo enroladinho numa gravata, que tem tirado o sono de muitas famílias. Um exemplo, por exemplo, é

0: essa tal da lista de espécies exóticas invasoras, já incluíram nessa lista espécies altamente relevantes para a nossa economia. Espécies como a tilápia, espécies também da nossa flora braquiária.
1: A proposta foi criticada pela deputada Érica Cocai, do PT do Distrito Federal. Para ela, priorizar a análise econômica antes da ambiental pode representar risco para a flora e a fauna do país.
2: O que se quer com esse projeto é tirar o poder dos órgãos ambientais, de poder avaliar as políticas acerca da produção agrícola, da produção pecuária, acerca da nossa flora, da nossa fauna. E aqui nós vamos ver que uma espécie animal ou uma espécie vegetal, talvez se chegue à conclusão que ela tem uma capacidade nociva para aquele próprio espaço de flora e de fauna.
1: O projeto que torna obrigatória a aprovação do Ministério da Agricultura antes da edição de qualquer norma que tenha impacto na produção, criação, cultivo ou comercialização de espécie utilizada em atividade produtiva, seguiu para análise do Senado. Da Rádio Câmara de Brasília, Antônio Vital.
3: Meio Ambiente.
4: Joaquim Passarinho, do PL do Pará, celebra a aprovação de proposta que altera a classificação de parte da Floresta Nacional do Jamanxi em novo progresso. Ele explica que o projeto redefine a área como de uso sustentável, com regras menos rígidas de ocupação e exploração.
5: De acordo com Joaquim Passarinho, a mudança vai contribuir para a regularização de produtores que já vivem e trabalham na região antes da criação da Floresta Nacional. O deputado ressalta que a proposta pode dar segurança às famílias que dependem da produção rural para garantir renda.
4: Já a Marina Silva, da Rede de São Paulo, critica a alteração dos limites da Floresta Nacional do Jamanxim e outros projetos que, em sua visão, favorecem quem descumpre a legislação ambiental. Ela defende o aumento da produção sem a derrubada de novas áreas e com a recuperação de regiões degradadas.
5: Marina Silva ressalta a importância da proteção ambiental para o desenvolvimento da agricultura brasileira. A parlamentar afirma que propostas em discussão na Câmara que enfraquecem a fiscalização prejudicam a imagem do país nos mercados internacionais.
3: Economia.
4: Câmara aprova projeto que autoriza o uso de recursos de fundos de desenvolvimento regional por cooperativas. O repórter Marcelo Lascher conta como vai funcionar.
6: A Câmara dos Deputados aprovou o projeto que permite que cooperativas acessem os recursos de 3 fundos públicos de desenvolvimento regional, o do Nordeste, o do Centro-Oeste e o da Amazônia. Os recursos são voltados para investimentos produtivos, infraestrutura e geração de empregos. A proposta já foi aprovada pelo Senado e altera 2 medidas provisórias e uma lei complementar. Segundo a deputada Marussa Boldrin, do Republicanos de Goiás, relatora do projeto na Comissão de Finanças e Tributação, as cooperativas ajudam a canalizar investimentos diretamente para micro, pequenos e médios produtores. A proposta foi defendida pelo deputado Pedro Lupion, do Republicanos do Paraná, coordenador da Frente Parlamentar da Agropecuária.
7: Que nesse caso, o que nós estamos permitindo e dando a possibilidade do cooperativismo também acessar os fundos constitucionais, que são acessados por todas as atividades econômicas, e o cooperativismo, seja ele qual for, em qual ramo for, não só no cooperativismo agropecuário, mas de saúde, de transporte, de trabalhadores, agricultura familiar, ou até mesmo de crédito, possam acessar também os fundos constitucionais.
6: A proposta foi aprovada de maneira simbólica, sem votos contrários e com apoio do governo, como disse o deputado Bongás, do PT do Rio Grande do Sul.
8: O governo também aprova porque ele estende esses repasses também para as cooperativas, que é muito importante que eles possam também alcançar e que isso esteja explícito na lei.
6: O projeto que permite que cooperativas acessem os recursos dos fundos públicos de desenvolvimento do Nordeste, do Centro-Oeste e da Amazônia seguiu para a sanção presidencial e já pode virar lei. Da Rádio Câmara de Brasília, com informações de Antônio Vital, Marcelo Larcher.
3: Desenvolvimento Regional.
5: Defensor Stélio Denner, do União, celebra a decisão da Agência Reguladora de Energia Elétrica que reduziu o reajuste da conta de luz em Roraima. O parlamentar explica que o aumento previsto de 24% caiu para 4% após mobilização da bancada federal do Estado junto à ANEEL.
4: Segundo o defensor Stélio Denner, o recuo é uma conquista de toda a bancada federal de Roraima, que realizou diversas audiências nos últimos meses. Apesar disso, ele afirma que o Estado ainda sofre com tarifas elevadas em comparação com outras regiões do país.
5: Lídice da Mata, do PSB, contesta críticas ao governo da Bahia ao comparar obras e indicadores do Estado com a situação da cidade de Salvador. A deputada afirma que a capital baiana apresenta resultados preocupantes em qualidade de vida, educação e competitividade.
4: Lídice da Mata cita investimentos do governo da Bahia em Salvador, como a ampliação do metrô, a implantação do VLT, a construção de hospitais e escolas de tempo integral. Ela avalia que essas ações mostram avanços do Executivo Estadual diante dos problemas que persistem na gestão da capital.
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3: Saúde.
5: A Câmara aprovou um projeto que amplia o acesso a novas tecnologias no SUS. A repórter Júlia Lopes tem mais detalhes.
15: A Comissão de Constituição e Justiça da Câmara dos Deputados aprovou um projeto que cria novos modelos de acordos para aquisição de tecnologias em saúde pelo Sistema Único de Saúde, o SUS. A proposta inclui novos medicamentos, produtos, procedimentos e terapias inovadoras. Os chamados acordos de acesso gerenciado serão firmados por meio de contratos específicos com definição de critérios, metas e prazos para o acompanhamento de resultados. Pelo texto, a incorporação dessas tecnologias será feita com base em monitoramento contínuo pelo governo, permitindo o compartilhamento de riscos clínicos e financeiros entre o poder público e as empresas. A avaliação vai considerar critérios como eficácia do tratamento, resultados clínicos reais dos pacientes, segurança da tecnologia, impacto público e também acompanhamento contínuo dos resultados obtidos. O relator da proposta, deputado Diego Garcia, do União do Paraná, afirmou que a medida pode acelerar o acesso da população a tratamentos de alto custo no SUS.
16: Esse talvez seja o ponto mais importante do projeto. Hoje, muitas famílias enfrentam uma longa espera para conseguir acesso a medicamentos e terapias de alto custo no SUS. Com os acordos de compartilhamento de risco, o governo pode incorporar novas tecnologias de forma mais rápida e responsável, acompanhando os resultados reais do tratamento e dividindo riscos financeiros e clínicos.
15: Na prática, a proposta busca ampliar o acesso a tratamentos inovadores, medicamentos de alto custo e tecnologias mais recentes, além de fortalecer a participação de famílias, especialistas e da sociedade civil no processo de avaliação, especialmente em casos de doenças raras. Agora, o projeto que cria novos modelos de acordos para aquisição de tecnologias em saúde pelo SUS deve seguir para o Senado. Da Rádio Câmara de Brasília, Júlia Lopes.
3: Ciência e tecnologia.
4: Coronel Assis, do PL de Mato Grosso, critica o decreto sobre a fiscalização do ambiente digital, argumentando que medidas sobre a regulação das redes devem ser debatidas pelo Congresso. Segundo ele, há risco à liberdade de expressão e à ampliação do controle sobre conteúdos.
5: Coronel Assis também defende a redução da maioridade penal e afirma que a medida é necessária para enfrentar a impunidade. O deputado sustenta que a proposta representa uma prioridade no debate sobre segurança pública.
3: Comissões.
4: Comissão aprova incentivos para ampliar a participação das mulheres na iniciação científica.
5: A repórter Mônica Tati explica detalhes do projeto que está em discussão na casa.
17: Projeto aprovado pela Comissão de Educação incentiva a participação feminina nas áreas de ciência, tecnologia, engenharia, matemática, química, física e tecnologia da informação. A proposta prevê a implementação em duas áreas: na educação básica, com programas específicos para gerar o interesse das meninas nas ciências, e na educação superior, com mecanismos que ajudem as mulheres que foram mães ou são cuidadoras a concluir seus estudos na educação superior. Também está prevista a criação de um regime especial de avaliação da produção acadêmica das docentes mães ou que cuidam de parentes diretos com deficiência ou doença grave. A relatora na comissão, a deputada Franciane Baier, do Republicanos do Rio Grande do Sul, acredita que os estímulos podem reduzir as barreiras que fazem com que muitas mulheres desistam de atuar em uma área que ainda é vista como tipicamente masculina.
18: E nós sabemos que a mulher acaba sendo muitas vezes a responsável pelo cuidado com a casa e com a família, e muitas vezes esses prazos legais de conclusão do curso ou até análise do currículo e dos trabalhos apresentados para ingressar em alguma carreira que é científica é prejudicada nesse ponto.
17: A proposta que traz incentivos para ampliar a atuação das mulheres na área científica ainda será votada pela Comissão de Constituição e Justiça e pelo Plenário da Câmara antes de virar lei. Da Rádio Câmara de Brasília, Mônica Tati.
3: Justiça.
4: Inácio Arruda, do PCdoB do Ceará, acusa setores da oposição de hipocrisia diante das investigações sobre as irregularidades envolvendo o Banco Master. O parlamentar cobra uma apuração rigorosa e a punição de todos os responsáveis por eventuais desvios de recursos.
5: Na visão de Inácio Arruda, grupos extremistas e conservadores utilizam discursos moralistas para tentar encobrir crimes históricos no sistema financeiro. Na visão dele, o esclarecimento dos fatos fortalece o campo democrático no Brasil.
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3: Presidência.
4: Diminuição da jornada semanal para 40 horas passará por transição de um ano, segundo anunciou o presidente da Câmara em entrevista acompanhada pelo repórter Luiz Gustavo Xavier.
19: O presidente da Câmara, Hugo Mota, anunciou nesta segunda-feira, em entrevista coletiva, que o relatório final da proposta de emenda à Constituição, que elimina a escala de trabalho 6x1, terá um ano de transição para reduzir a jornada de 44 horas para 40 horas semanais.
20: 60 dias após a promulgação da PEC. E após 12 meses, mais 2 horas. Então a transição se dará dentro de um ano, não mais do que isso. Dá um tempo para que os setores possam se organizar.
19: Mota declarou que a redução da jornada de trabalho é um dos 3 pontos que considera inegociáveis na PEC. Os outros 2 seriam o fim da escala 6x1 e a proibição da redução salarial.
20: Nós partimos do princípio que esses 3 pontos são inegociáveis para a Câmara dos Deputados, são também pontos inegociáveis para o governo, e nós temos ampla convergência nessas 3 situações que trazem para o trabalhador brasileiro, para a trabalhadora brasileira, uma nova realidade depois da aprovação dessa proposta.
19: Segundo o presidente da Câmara, o texto está sendo ajustado para regras de servidores públicos, prestadores de serviços para entes públicos e microempreendedores individuais, os MEIs. Hugo Mota também conversou hoje com o presidente da República, Luiz Inácio Lula da Silva, sobre o reajuste de valor para microempreendedores individuais, os MEIs, e destacou que Lula está sensível à proposta. Da Rádio Câmara de Brasília, Luiz Gustavo Xavier.
3: Trabalho.
5: Ao apoiar a proposta que reduz a jornada de trabalho, Paulo Lemos, do PT, reitera que a bancada do Amapá não apoiou emendas que desidratam o projeto original. O deputado alerta que a população acompanha de perto a posição dos parlamentares sobre o fim da escala 6x1.
4: Na opinião de Paulo Lemos, a redução da jornada semanal é uma demanda da classe trabalhadora que enfrenta rotinas cansativas e transporte público. Segundo ele, pesquisas apontam ampla aprovação popular à medida.
5: Tadeu Venere, do PT do Paraná, convoca os eleitores a pressionar os deputados pela aprovação do fim da escala 6x1. Ele alerta que a comissão especial que analisa a proposta precisa acelerar a votação da matéria original para que o plenário delibere sobre o tema.

0: proposta precisa acelerar a votação da matéria original para que o plenário delibere sobre o tema.
1: Tadeu Venere critica a emenda ao texto que prevê compensação a empresas e pode ampliar a jornada para até 52 horas semanais. Ele argumenta que a pressão sobre o Congresso pode garantir mais tempo de descanso e melhor qualidade de vida para os trabalhadores brasileiros.
0: Luiz Carlos Raule, do Podemos, do Paraná, questiona os efeitos da redução da jornada de trabalho sobre as micro e pequenas empresas. Ele alerta que mudanças nas regras trabalhistas precisam considerar os impactos sobre os empregadores e a geração de empregos.
1: Luiz Carlos Raule critica o desempenho econômico e social do Brasil nas últimas décadas e afirma que o país enfrenta dificuldades em indicadores como renda, emprego e segurança pública. O parlamentar também faz críticas à condução das políticas econômicas nacionais.
0: Heloísa Helena, da Rede do Rio de Janeiro, faz um apelo para que o Congresso derrube o veto ao projeto que permite o aproveitamento de trabalhadores concursados no setor elétrico após privatizações. Ela sustenta que esses profissionais possuem conhecimento estratégico para o funcionamento do sistema.
1: De acordo com a Heloísa Helena, as privatizações no setor já causaram impactos negativos na Companhia Hidrelétrica do São Francisco. Ela pede que o governo libere a base aliada para garantir o direito dos trabalhadores de forma soberana.
0: Termina agora o jornal Câmara dos Deputados, com trabalhos técnicos de Everson Urani e a apresentação de Márcio Aquiles Sardi e Val Monteiro. Boa noite.
1: Você ouve as notícias do Tribunal de Contas da União. Boa noite.
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2: 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Boa noite.

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3: A Loba voltou ao Uivar e dessa vez abrindo o coração de verdade. Shakira surpreendeu os fãs neste domingo ao falar abertamente sobre a dor intensa que sentiu com a traição e a separação do ex-jogador Gerard Piqué. A cantora colombiana não escondeu que o processo foi um dos mais difíceis da sua vida. Mas se engana quem acha que ela está na pior. Shakira revelou um sentimento forte e inesperado sobre o pai de seus filhos, afirmando que a adversidade a transformou completamente. Ela confessou que sempre vai carregar as marcas dessa história, mas que a dor serviu como um combustível para sua nova fase empoderada e de muito sucesso.

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10: Nossa eterna sereia Isis Valverde resolveu presentear os seguidores neste fim de semana com um carrossel de fotos de tirar o fôlego. A atriz abriu o rolo da câmera e compartilhou um álbum que chamou apenas de Unposted, ou seja, aqueles cliques maravilhosos que estavam guardados a 7 chaves. Nas imagens, Isis esbanja beleza e tranquilidade em selfies na piscina, dias de praia e muito alongamento na natureza. Mas o que derreteu mesmo o coração dos fãs foram os registros em família, com momentos fofíssimos ao lado do filho Rael e cliques super românticos com o maridão, Marcos Boaiz. É muita plenitude pra

0: Sorriso Maroto!
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oficialmente amarrado. O ex-jogador de futebol Amaury Nunes compartilhou hoje as primeiras fotos do seu casamento com a psicanalista Gabriela Buraik. Os pombinhos já haviam anunciado a união no início do mês, mas só agora os fãs puderam ver os detalhes. As imagens mostram uma cerimônia super intimista, cheia de romance e emoção. Nas redes sociais, a Amaury celebrou a nova fase com a legenda Casados, arrancando suspiros e muitos votos de felicidade dos seguidores. Que essa nova etapa seja repleta de alegrias para o

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11: 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Lá vem fofoca!
12: Letícia Collin está vivendo uma fase de ouro, tanto na vida pessoal quanto na profissional. A atriz, que acaba de assumir sua primeira protagonista no horário nobre da TV Globo, na novela Quem Ama Cuida, abriu o jogo sobre a retomada do seu casamento e fez uma revelação fortíssima. Sem papas na língua, Letícia confessou que a nova fase do relacionamento está sendo extremamente prazerosa. Ela destacou a importância de escutar o outro e espelhar a si mesma como uma ferramenta séria de transformação. Pelo visto, o amor e a maturidade estão caminhando de mãos dadas na vida da nossa estrela.

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2: E olha só a dúvida da Lúcia. Doutor, desde que mudei de cidade por causa de um novo emprego muito bom, eu tenho me sentido bastante solitária. Sou uma pessoa reservada, tímida, com muita dificuldade de fazer novos amigos. Não sei o que faço. E olha só, Lúcia, é importante que você pense em formas de atenuar esse sentimento de solidão que você tem. A solidão, nos últimos anos, começou a ser tratada como uma questão importante de saúde pública nos Estados Unidos e no mundo todo. Uma série de pesquisas mostram pra gente que mesmo antes da pandemia, quase a metade dos adultos norte-americanos, por exemplo, já se queixava de solidão. E hoje a gente tem estudos que relacionam a solidão com uma série de riscos, não só para nossa saúde mental, como para nossa saúde física. Maior risco de depressão, maior risco de doenças cardíacas, de AVC, né, que são os derrames, maior risco de demência em idosos e, de uma maneira geral, até um maior risco de morte precoce. Então é importante que a gente entenda a solidão como um forte impacto para nossa saúde e que a gente busque alternativas para se sentir menos só. Eu sei que você é uma pessoa tímida, reservada, mas seria importante fazer algumas conexões, não precisam ser muitas conexões, mas que essas conexões sejam significativas e tentar recuperar a distância dos seus amigos que ficaram na outra cidade de alguma forma, videochamadas, eventuais viagens, você visitar eles, eles te visitam, isso seria muito importante para que você rompa esse ciclo de solidão. E é sempre bom lembrar que uma terapia pode te ajudar a acelerar esses processos.
1: Tá com dúvidas? Escreve pra gente no @ Jairo Bauer Oficial.
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4: Muito bem, senhoras e senhores, está entrando no ar mais uma edição do The Music Coffee Time, edição de terça-feira. Como é que tá por aí, gente? Bacana! A partir de agora, você volta no tempo, trazendo as emoções do passado de volta para o presente. Diego Ferrari com você a partir de agora, e você aí desse lado de lá e eu do lado de cá. A gente recorda junto nessa viagem musical. Aumenta o som, The Music Coffee Time já está no ar.
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0: Você está na melhor sintonia com o nosso The News Coffee Time. A gente vai para o break e daqui a pouco tem mais. Não sai daí.
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0: Ei, você aí, estamos de volta pra você ouvir o The Music Coffee Time. Aqui você aumenta o volume e a gente toca melhores dos anos 70, 80, 90 aqui no The Music Coffee Time.
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0: sintonia perfeita dos grandes sucessos do passado, aqui no The Mills Coffee Time. A gente volta já depois do intervalo.
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7: E olha só a dúvida do David. Doutor, eu tenho 14 anos e meu pênis mede 9 centímetros em ereção. E eu ainda não ejaculei. Só que todos os meus amigos que têm os mesmos 14 anos, o pênis tem pelo menos 13 centímetros pra cima. E eu tenho vergonha. O que, que eu faço? Me responde. Olha só, David. Primeiro, as pessoas são diferentes, né? O fato do pênis dos seus amigos ser um pouco maior do que o seu é uma variação que pode acontecer. Esse é um ponto. Segundo ponto. Pelo que você tá contando aqui pra gente, você ainda não ejaculou. Então, possivelmente você começou o desenvolvimento físico mais tarde ou um pouco mais tarde que os seus amigos, portanto você ainda tem um espaço de tempo para crescer, tanto em estatura como também no desenvolvimento do seu corpo, o que inclui aí o crescimento do pênis. Então, primeiro, talvez você esteja num ritmo um pouco diferente dos seus amigos, possivelmente seu pênis ainda vai crescer porque você ainda não teve ejaculação, e mesmo que ele não chegue no mesmo tamanho dos seus amigos, é importante lembrar que as pessoas são diferentes, os homens são diferentes. E que tamanho é um detalhe diante de tantas coisas, de tantas situações importantes que você vai poder viver na sua vida sexual, tá bom? É isso aí e boa sorte.
8: Tá com dúvidas? Escreve pra gente no @JairoBauerOficial.
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2: Atenção, senhores passageiros, estamos de volta com The Music of Time.
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0: agora, The Music of Time, as grandes emoções da sua vida. A gente volta já, não sai daí.
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0: Você está na melhor sintonia com o nosso The Music Coffee Time. A gente vai para um break e daqui a pouco tem mais. Não sai daí.
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1: Eita, coisa boa, de volta com o nosso The Music Coffee Time. Então aumenta aí o volume, estamos chegando de volta com os grandes clássicos pra você.
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0: Essas são as últimas de hoje do The Music. Dessa terça-feira, a gente volta amanhã na quarta com mais The Music. Beijo no seu coração, se liga que daqui a pouco tem mais programação pra você aqui na rádio mais ouvida da cidade. Se cuida e até amanhã.
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5: E olha só a dúvida do Antônio. Doutor, tenho o hábito de adicionar pessoas que eu não conheço nas redes sociais, mas percebo que não consigo resolver meu isolamento, minha solidão dessa forma. Sou só eu ou essa é uma questão que pode atingir outras pessoas? Antônio, muita gente faz isso, né? Adicionar pessoas nas redes na tentativa de diminuir a solidão. Mas, de acordo com um novo estudo feito lá nos Estados Unidos, esse tipo de conexão pode estar ligado a um aumento do isolamento emocional. A pesquisa foi feita por cientistas da Universidade do Estado de Oregon e analisou hábitos digitais e níveis de solidão com mais de 1.500 adultos com idades entre 30 e 70 anos. Para os pesquisadores, manter contato online com amigos reais que você conhece da vida real não aumentou a solidão, mas também não reduziu esse sentimento. Já as interações frequentes, adicionar pessoas que você não conhece, esse tipo de comportamento mostrou maiores níveis de solidão. Conclusão sugerida por esse estudo é que você fique mais tempo desconectado e procure investir nas relações interpessoais reais, olho no olho, sabe? Encontrar seus amigos, trocar experiências, falar das dificuldades, curtir bons momentos juntos. Isso pode ser muito mais efetivo do que ficar adicionando gente que você não conhece na internet.
4: Tá com dúvidas? Escreve pra gente no @JairoBoweroficial.
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0: Escreve pra gente no arroba Jairo Bauer Oficial.
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1: Olha a hora, 2:04 aqui na 94.
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0: Se liga na hora, 12h20. 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
6: Noventa e quatro FM, 12h40. Bom dia.
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5: E olha só a dúvida da Ana. Doutor, quando eu me sinto muito só, recorro ao ChatGPT para conversar. Só que muitas vezes fico pior ainda. O que que eu faço? Olha só, Ana, isso que você está contando pra gente não é uma situação que acontece só com você. Cada vez mais gente ao redor do mundo tem recorrido aos chatbots, às inteligências artificiais, para dividir emoções, para fazer uma espécie de terapia online. Só que a gente sabe que isso pode ter um efeito bastante limitado. Por quê? Primeiro, porque é importante quando a gente busca resolução dessa nossa solidão, é que a gente tem uma reciprocidade, ou seja, uma via de mão dupla, aquele olho no olho em que você fala, mas você ouve, em que você pode ter uma troca afetiva, uma troca emocional, o que não acontece com essas inteligências artificiais. E aí fica aquela sensação que ela só fala aquilo que você quer ouvir e acaba ocorrendo uma espécie de aumento dessa sensação de solidão. É um ciclo vicioso. Minha sugestão, talvez buscar uma terapia, nem que seja online, mas com uma pessoa de carne e osso, um terapeuta do outro lado, e que você invista no fortalecimento das suas relações humanas, mesmo que você tenha poucas, mas que você cultive essas relações, que você busque trocas, que você procure grupos em que você possa de alguma forma ter contato, conhecer novas pessoas. Isso tudo pode ser mais impactante, mais importante para resolver a tua solidão do que conversar com o ChatGPT, uma máquina, uma inteligência artificial que tem uma série de benefícios, né, para a humanidade, mas que também pode trazer alguns problemas.
6: Tá com dúvidas? Escreve pra gente no @JairoBauerOficial.
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0: 94 FM, agora 3h21. Bom dia.
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0: Se liga na hora. 3h44, agora na sua 94.
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3: E olha só, a dúvida da Taina. Doutor, tive uma relação sexual protegida com meu namorado, usamos camisinha o tempo todo. Depois que ele ejaculou, ele retirou a camisinha, jogou fora e vida que segue. Só que agora, depois de alguns dias, comecei a sentir um desconforto na hora de ir ao banheiro. Parece que talvez eu esteja com algum tipo de infecção, já que eu percebi um corrimento um pouquinho diferente. Isso pode acontecer mesmo a gente usando camisinha o tempo todo? Olha só, Taina, pode sim. Eventualmente, a relação sexual, o atrito, as mudanças de pH, né, da acidez na vagina por conta de um leve processo inflamatório que pode acontecer depois de uma relação sexual, tudo isso pode favorecer o crescimento de determinados tipos de micro-organismos, bactérias ou fungos que podem favorecer então o aparecimento de uma infecção vaginal e eventualmente essa infecção vaginal pode adentrar pela uretra e provocar aí um desconforto que parece que é o que você está sentindo. Às vezes um ardor na hora de ir ao banheiro, ou então um incômodo, um desconforto durante as relações sexuais, tudo isso pode sinalizar aí uma infecção vaginal ou até uma uretrite. O que eu recomendo é que você procure o seu ginecologista para que ele possa fazer a avaliação e eventualmente o tratamento.
2: Tá com dúvidas? Escreve pra gente no arroba Jairo Bauer Oficial.
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1: 4:03.
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2: Quatro horas e 17 minutos.
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5: Quatro horas e 42 minutos.
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4: E olha só a dúvida do Silva. Doutor, recentemente fiz um exame de herpes e ele veio com resultado de IgG alto e de IgM não reagente. O que isso significa? Olha, se o IgM veio baixo ou não reagente, significa que não houve uma infecção recente. Já o IgG mais alto mostra pra gente que em algum momento da sua vida você pode ter tido uma exposição ao herpes vírus. O IgG é uma espécie de cicatriz sorológica. Ele mostra pra gente que você já entrou em contato com o vírus causador da herpes, que, aliás, é um resultado muito comum, muito frequente na nossa população. A maior parte das pessoas na idade adulta já teve contato com o vírus causador da herpes. Isso pode acontecer através de um beijo, isso pode acontecer com as crianças que estão brincando juntas, por exemplo, na escola, no berçário e por aí vai. Então, o IgG positivo ou alto é um anticorpo sinalizador de uma infecção remota que aconteceu em algum momento da sua vida, no passado. Já o IgM baixo ou não reagente mostra que você não está nesse momento com uma infecção aguda pelo herpes. Na dúvida, se tiver com algum sintoma, se tiver com alguma dificuldade, não hesite em procurar ajuda do médico.
3: 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Escreve pra gente no arroba Jairo Bauer Oficial.
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7: Cinco horas e 30 minutos. É a do...

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7: Seis horas e 33 minutos.
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1: 7 horas e 2 minutos.

Bom dia, trabalhador, bom dia, trabalhadora, bom dia para você que está saindo, você que está chegando, você que está trafegando as ruas da nossa cidade. Bom dia, meu amigo do sítio, das chacras, das fazendas, das cidades circunvizinhas, você que mora na nossa região, você que nos assiste através da página do Facebook, bom dia!

Relógio marcando 7h04min 20s, já está dentro do seu lado o seu programa Oração do Trabalhador, órgão de divulgação de Jesus Cristo através da rede, na direção desse amigo que vos fala, Pastor Valdecir, desejando muita paz, amor, esperança no seu coração. Aqui do meu lado, a pastora Fábio, ali na Tecnição sempre ele, nosso amigo Marco Massa. E a gente vai com você até às 7h30. Você pode participar da nossa programação. O telefone da 94.3 FM é o 3532-6081. 3532-6081. E você pode usar também o 15991942108. Vou repetir: 15991942108. Ligue, participe. Manda tua mensagem, faça o seu comentário, entre pela página do Facebook, não esqueça de compartilhar.

É, o amor está no ar, como diria, né? Então, maravilha! Hoje, terça-feira, nós temos o que na rede? Terça em Chama. É, Terça em Chama. Meu irmão, minha irmã, meu amigo, minha amiga. A rede marcha vitoriosamente. Não temos palavras nem para expressar o que Deus tem feito, o que Deus tem realizado, que é tudo sobre Ele, sobre Jesus, sobre Cristo. No Aconteceu na Rede, semana passada, nós tivemos ali o final da administração, ou melhor dizendo, da conclusão, não final, conclusão daquela classe de integração da rede. E essa semana nós começaremos outra classe. E você que ainda não participou da integração, da classe integração, quer se integrar, tu quer aprender, tu quer passar pelaquela administração que quem sabe você tem visto aí o vídeo rodando, no Aconteceu da Rede, né, gente? No Aconteceu da Rede, os vídeos rodando de como, o que eu faria por você. Eu te serviria. Eu serviria você como Cristo serviu a igreja do Senhor. É claro que Cristo deu a vida dele por você. Ele disse na sua palavra, vão e ensine, façam discípulo, ensinando a guardar tudo que vos tenho ensinado. E é o que acontece ali no Rede Ensino. É Deus usando pessoas para abençoar pessoa, para servir pessoa. E a ministração, quando é realizado a classe da integração, é tudo uma ministração especial de que Cristo ordenou, ide, faça discípulo de todas as nações. Ensine a guardar e a fazer tudo o que eu vos tenho falado. Pessoas são felizes, pessoas são abençoadas, são ensinadas que devemos servir uns aos outros no que eu poderia fazer por você. Está incluso, eu posso te servir, eu posso te ajudar, eu posso continuar essa corrente do amor, essa corrente do servir, essa corrente do servo, daquilo que Cristo nos ensinou. É por isso que o desafio você está conosco esta semana. Hoje nós temos Terça em Chama, que é um movimento especial de Deus, onde Deus alinha o céu com a terra com o céu. Onde Deus alinha os nossos corações com o seu coração. Alinha nossa mente com a mente dele. Os nossos olhos com os olhos dele. Os nossos ouvidos com o seu falar. Ele alinha as nossas vidas com o seu propósito. Ele alinha. E por isso, hoje, quando o relógio marcar 8 horas da noite, ou às 20 horas, como queira, nós temos o Terça em Chama, que é algo diferenciado de Deus para a sua vida, para você ser impactado, cheio da presença, é a oportunidade para você ser cheio da presença de Deus. Então vem para a rede, seja cheio da graça, da paz do Pai, daquilo que Deus tem para a sua vida. Deus está te dando uma nova chance. Deus está te dando uma nova chance. Quinta-feira, às 8 horas, o nosso Rede Ensino, ele disse, examine as Escrituras e cuide ter nela a vida eterna, porque elas testificam de mim. Então, Rede Ensino é essencial na nossa vida, porque quando paramos de aprender, paramos de crescer. E quando paramos de crescer, paramos também de viver. Venha viver a vida de Cristo. Venha viver o mover de Cristo ou o propósito de Cristo. Aprendendo, conhecendo.

0: entendendo e vivendo aquilo que Ele quer que você viva no Rede Ensino, nesta quinta-feira. Nós teremos no sábado também um bazar solidário, um bazar muito especial que começou sábado, né, pastora? E tem ali roupas bem baratinhas, pessoas sábado, com todo aquele frio e chuva, né? Invadiram ali o espaço do Projeto Ágape, né? Que é um trabalho do Projeto Ágape, parceria com a rede, de ganhar fundos, porque nós ajudamos muitas pessoas. Nós, neste coração solidário que temos, aprendemos a servir aquele que necessita, aquele que precisa. Então, temos o Projeto Ágape aí, que trabalha, e neste sábado teremos o nosso bazar. Então vem, tem coisas baratinhas, coisas bonitas, mulheres estavam ali, né? E nesse sábado vai ter de novo, tá bom? Ali na rede, na rua Manuel, rua Antônio Manuel de Camargo. Beleza? Vem pra rede então, beleza? Domingo às 9 às 19 horas nós temos duas oportunidades. Às 9 e às 19 horas, manifestação dos filhos de Deus. Pastora Fabiana já tá me passando a cuia que tá verde. Olha só que linda tá essa cuia, gente. Ó, pessoal do Face. Barbaridade, tia. Mas eu vou mandar um abração de quebrar costela. Meu amigo Matheus Ferreira, que tava hoje mandando mensagem já pela manhã. Está ligadinho, Matheus. Aquele abraço de quebrar costela para você. Ele mostrando lá toda, né, suas funções aí no agro, né? Plantador de abóbora, mandando ali umas imagens bonitas. Deus te abençoe, Matheus. Aquele abraço para você, para tua família. Eu, se eu não me engano, é o Bruno que estava contigo, né? Nesse final de semana na rede. Um abraço para ele, para a esposa dele. Também um abração para todos vocês que nos ouvem no interior, na cidade. Pessoal que já está entregando leito, no caso da Gi, né? Que mandou ali dizendo, tô na leitaria. Deus abençoe vocês aí, Gi. Aquele abração aí. Até as vacas da Gi estão ouvindo aí o programa Oração do Trabalhador, né? Um abração ao pessoal lá de Saltinho do Rio Verde. Alô, povo meu, aquele abraço. Pessoal aí, né, de todos os cantos da cidade, tá circulando a nossa cidade, na Circular, na Zan, levando as crianças na creche, na aula, todo mundo sorrindo, vocês que estão abrindo os supermercados, as padarias, Deus abençoe vocês. Aquele abraço, um abraço pra Ilumira, pro Gildo, um abraço pra Gilda também, lá do Tietê, que tá ouvindo a nossa programação, e ela é filha do Gildo, aqui da nossa igreja. Um abraço aí pra Ilumira e o Gildo, um abraço pro Zeque, pra Lurdinha, que estão ouvindo a nossa programação. Deus abençoe. Pastora Fabi, tá coçando a língua ali. Quando ela coloca a cuia aqui, gente, é porque tá coçando a língua de vontade de falar. Bom dia, pastora.
1: Bom dia, Jesus.
2: Bom dia, pastor Valdeci, bom dia, Marcos Maza, bom dia a todos os nossos queridos ouvintes, ligadinhos conosco aqui na 94, manhã abençoada de terça-feira, gente! Olha o grito da galera, é isso! Terça-feira, 26 de maio, finalzinho de mês, né? Maravilha! Metade do ano chegando, né? Junho, 6 meses. Estamos aí, né? Na reta do meio do ano, chegando, né? Na metade do ano já, gente. É daqui a pouquinho é Natal de novo. E maravilha, porque Deus, Ele tem nos sustentado e é Ele que nos guia, né, gente? Essa é a maior alegria que temos na vida, né? Viver todos os nossos dias na presença de Deus e cada dia é surpreendente. E viva a sua vida nessa presença gloriosa de Deus, porque Ele é maravilhoso. Hoje é um belo dia para se aprontar com Jesus, tá bom? Terça-feira aí, faça diferente, seja diferente, né? Nós podemos, sim. Coisas que, quem sabe, ontem fizemos errado, dá para consertar, sim. Enquanto se tem vida, se tem esperança, se tem um coração que pode ser quebrantado, um arrependimento, um pedido de perdão, tudo alinha a nossa vida. Então, ó, bora lá fazer diferente hoje. Beleza, gente? Abração aí pra quem tá ligadinho com a gente, mandando mensagem que aquece o nosso coração todas as manhãs aqui na 94. O Matheus Ferreira, né, como o pastor disse, ligadinho. Deus abençoe sua vida, meu irmão, e toda a sua família. Também o Cirineu Martins tá ligadinho aqui. Bom dia. Bom dia pra Marisa Schubert, lá em Santo Ângelo, né? Deus abençoe. O Zé Osvaldo. É, que cidade que tu tá, meu querido? É, ele não lembrava, não sabia que cidade que ele ia para Santa Catarina, né? É, foi pro... É o Otacílio Costa mesmo? Então, abraço aí, Zé! Para esse povo catarinense aí. E para você, bora lá, né? Gisele com muita alegria. O Éder Bibiano também ligadinho com a gente, bom dia. O Valdecir também tá na escuta. Abraço, meu querido. O Marcinho Guerreiro também tá aqui com a gente. O Eric Delagnol. A Noeli. Beijo, filha. Eraíde Macedo também na escuta. O Wagner Wesley. A Sônia Marques, bom dia. Bom dia pro Silvinho. Deve estar na boleia do caminhão já. Fernando, Deus abençoe. Também a Cissa, o Luiz. Beijo, filhos. Minha mãezinha. Beijo, dona Rosinha, linda. Do meu coração, bom dia. Bom dia pra Sandra Almeida, que também tá aqui na escuta. A Diair Fadini, ó. Beijo, meu amor. Deixa eu dar uma espiadinha aqui no WhatsApp 94, se tem mais alguém... Na escuta tem a Lucimara Aguiar. Abraço, minha querida, um bom dia para você e para todos os nossos ouvintes, né? Que estão aí na escuta, mesmo você que não manda o seu bom dia, mas tá ligadinho com a gente, né? Nosso bom dia se estende a você também. Beleza, gente? Maravilha? Vamos rodar um louvor, mas aí daqui a pouquinho a gente volta com uma mensagem. Chega para cantar, Juliane Souza, quem é esse?

não. Apocalipse capítulo 3 e o versículo 19 diz: eu corrijo e disciplino aqueles que amo. Sabemos que quando pais e mães dizem não aos seus filhos, estão demonstrando amor e ensinando o que é correto. Para que sejam bem-sucedidos em suas escolhas ao se tornarem adultos. Em nosso relacionamento com o Senhor, também funciona assim. Ao nos corrigir, Ele revela o seu amor por nós. Acredito que muitos têm dificuldade de enxergar a disciplina como uma prova de zelo e carinho, porque associam-na apenas ao sofrimento, que interiormente é taxado como nocivo e perverso. O curioso é que a Bíblia assegura que nenhuma disciplina é agradável no momento em que é aplicada. Ao contrário, é dolorosa. Mais tarde, porém, produz uma colheita de vida justa e de paz para os que assim são corrigidos. Hebreus capítulo 12, versículo 11 revela isso. Diante da disciplina, frequentemente perdemos de vista a recompensa que ela produz. Entretanto, a correção do céu não tem o intuito de promover morte e sim vida. Ainda que nossa geração atual vincule amor apenas ao prazer, Deus nos ensina que o plano de fundo na correção do nosso caráter e de certas rotas que escolhemos é o amor. Deus não é mau. Ele não é um carrasco que se diverte com a nossa repreensão e dor. O Pai nos ama e por isso nos corrige. Encerro este devocional com um versículo que sempre me deixa reflexivo e esperançoso. Meu filho, não rejeite a disciplina do Senhor e não desanime quando Ele o corrigir.

0: Meu filho, não rejeite a disciplina do Senhor, e não desanime quando Ele o corrigir, pois o Senhor corrige quem Ele ama, assim como o Pai corrige o Filho a quem Ele quer bem. Provérbios, capítulo 3, versículo 11 e 12. Aceite a disciplina divina, ela livrará a sua alma da morte e, sem dúvida, trará recompensas.
1: Beleza, meu irmão. Viu a palavra? Aceite, então. Deus sabe tudo e sabe melhor pra você. Chega mais perto do teu aparelho receptor, coloque um copo com água, peça de roupa, chave da casa, do carro, do comércio, e receba a oração da fé. Meu Deus e meu Pai, em nome de Jesus Cristo de Nazaré, o seu Filho amado, que apresentamos os milhares de ouvintes, pessoas de longe e pessoas de perto, pessoas que, quem sabe, estão chorando neste momento, estão tristes, estão desanimadas, estão caídas, estão chorando, estão, Pai amado, Senhor, precisando da tua ação, do teu poder, do teu sobrenatural, da tua presença. Entra em ação em favor desta vida que está acamada em um leito de dor, em casa, no hospital, pessoas que os caminhos e as portas se fecharam. Pai, entra, Senhor Jesus, abrindo as portas e os caminhos. Abençoa, Pai, entra nesse carro, nesse caminhão, nesse carro em movimento. Entra nesse ambiente de trabalho, abençoa essa empresa, esse estabelecimento comercial, essa vida. Mata o verme, a bactéria, os vírus. Cura esta vida, Pai, levanta ela, abençoa o copo com água, peça de roupa, chave da casa, do carro e do comércio, e os que recebem com fé, responde com alegria, amém, Jesus, amém, Senhor.
0: Maravilha, oramos e cremos, o papai está no controle. Um abração para o Bejair Oliveira e para a Irani, que eu vi que entrou agora ali, né? Um beijo, meu amor, Deus abençoe sua vida. E o programa fica por aqui, mas amanhã, papai permitindo, o programa volta no ar às 7 horas da manhã. Linda terça-feira para você com Jesus. Até amanhã, tchau, tchau.
1: Beleza, meu povo, Deus abençoe vocês, obrigado Márcio, obrigado pastora Fabiane, você que nos ouviu, você que nos assistiu, volta nos ouvir, nos assistir amanhã nesse mesmo horário, nessa mesma emissora, que Deus abençoe vocês, vem aí Vicente de Moraes com Isto é Brasil, fique com Deus e viva Cristo em nossos corações.
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2: Vamos, gente, levantar da cama. Vamos, turma, mexer o corpo. Vamos trabalhar. Olha a hora.
3: Bom dia. 7h35.
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Manhã de terça-feira, outono brasileiro. Foninha marcando 26 de maio de 2026. Estaremos completando hoje 146 dias do ano, faltando somente 219 para estarmos em 2027. A lua é a lua crescente.

26 de maio é dia do sanfoneiro. Ah, parabéns a todos os sanfoneiros da sintonia. Também hoje é dia do combate ao glaucoma. Alô, você que é revendedor lotérico. Alô, Hélio. Hélio é revendedor lotérico em nossa cidade. Parabéns a todos revendedores lotéricos da cidade e região na sintonia. Grande abraço a você.

Você que está aí na sintonia, curtindo a nossa programação. E está aniversariando hoje. Parabéns a todos os aniversariantes dessa data. O nosso desejo de muitas e muitas felicidades. A frase do dia do São Beda fala assim, ó: o sábio escuta mais do que fala. Por quê? Pois sabe que a resposta está na observação, verdade? No ar mais uma edição do Isto é Brasil, a produção, a apresentação sempre Vicente de Moraes. A direção geral, Bila Fadel.

Bom dia para você, ouvinte de todos os dias, de todas as horas. Bom dia, vida que se renova a cada momento, a cada instante. Bom dia, trabalho que dignifica o homem. Bom dia, fé que sem ela nada acontece em nossas vidas. Bom dia, coragem, sem você, coragem, não saímos da cama todos os dias. Bom dia, alegria que transforma nossas vidas. Bom dia, família, alicerce de tudo. Bom dia, os meus amigos e amigas de todas as horas. Bom dia, Deus, o grande arquiteto do universo. Razão de nossa existência, criador do céu, criador da terra. E obrigado, Senhor, pelo dia de hoje, por esta terça-feira. Pelos meus filhos, minha nora, meus netos, obrigado. Obrigado pela minha família, meus irmãos, meus amigos, amigas e ouvintes. Mas, acima de tudo, obrigado pela tua presença em nossas vidas, Senhor, obrigado.

0: quem é o cantor?
1: Cantores Tião Guerreiro e Pardinho abrindo mais uma edição do Isso é Brasil com o clássico Estrela de Ouro.
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0: Agora faltando 13 para as 8. Hoje não é nosso dia. Felipe Falcão. 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

0: Canarinho Prisioneiro, Chico Rei, Paraná, encerrando já a primeira parte aqui do Isto é Brasil.
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Olá, bom dia, são 8 horas pontualmente em nossa velha e querida Itararé. Desta manhã de terça-feira, 26 de maio de 2026. Pelas ondas 94.3, tem Vicente de Moraes, tem o Isto é Brasil. Tem o melhor da nossa música sertaneja de ontem, de hoje, de sempre. E é claro, aí do outro lado tem você em nossa companhia e nossa sintonia. Obrigado pela fiel companhia e preferência sempre aqui na nossa, na sua 94 FM. Bom dia para o pessoal da padaria da Bra, no Cruzeiro. Alô, Vilmar, a Dona Maria Doroteia. Pessoal da padaria da Bra na sintonia, obrigado aí pela audiência.

0: 8:04, abrindo a parte 2 do Está Brasil, com Christian e Ralph. Calúnia.
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1: Oito horas e 18 minutos, hora oficial do Brasil. Estamos aqui de segunda a sexta-feira, neste horário das 7h30 até as 9h, tem Vicente de Moraes. Tem o Isto é Brasil e tem o melhor da nossa música sertaneja de ontem, de hoje e de sempre. Quer participar? Quer dar o seu alô? Quer registrar a sua audiência, a sua preferência em 94.3? É fácil. É só acionar o nosso WhatsApp. É o 35326081. Anotou? Anota aí, 35326081. Estando fora aqui da nossa área, da nossa região, é só acrescentar o 15. Bom dia para o Mauro, Tadeu e a esposa Rosimeire, pessoal do Jardim São Pedro, sempre curtindo a nossa programação. Obrigado aí pela audiência. Também a Beatriz Werneck, a Inês Mendes, pessoal sempre aí acompanhando a nossa programação. Obrigado pela audiência.

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5: Oito horas e 35 minutos, hora oficial do Brasil, 8:35. 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
1: Oito e cinquenta já, então, é, mas que coisa tão rápido assim, é. Obrigado a você que esteve com Vicente de Moraes por mais esta edição do Isto é Brasil. Foi a edição desta manhã gostosa de terça-feira, outono brasileiro. 26 de maio de 2026. Nosso próximo encontro já fica marcado para amanhã. Amanhã, quarta-feira, já meiuca da semana. Partida às 7h30, logo após os pastores Valdecir e Fabiane. Eu chego com o nosso Isto é Brasil, tá combinado? Ninguém quis dormir Chitão e Chororó já no ar. Encerramos com chave de ouro depois do prazer. Lucas e Luan vão encerrar mais uma edição do Isto é Brasil. Ótima terça, fiquem com Deus, até amanhã, tchau.

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3: Olá, tudo bem? Bom dia! Salve, salve! Ótima terça-feira! Por aqui tem mais ao vivo! Aderente ao seu rádio com três fitas adesivas, grude ou não desgruda! Hoje é terça-feira, dia 26 de maio de 2026. Nossa, o tempo passa, o tempo voa! Aniversariante, parabéns, felicidades, tudo de bom, que essa data se repita por muitos e muitos anos de vida! Uma ótima e maravilhosa manhã pra você! Bom dia! Bora de música boa!

0: Quem gostou faz barulho aí, churrasco fora!
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2: Muito bem, cidade na 94, Fernando e Sorocaba, já vai sabendo. E aí, tá tudo bem com você? Ótima terça-feira, parabéns pela sintonia. Tá na 94, tá com tudo. Caso você queira participar, é só pegar o telefone e entrar em contato com a nossa produção, tá bom? Então tá. Vamos agora com as primeiras indicações por aqui chegando nessa manhã gostosa de terça-feira, né? Eu quero mandar aqui um grande abraço pro Alisson participando com a gente, também pro Amauri, pro Renato, pra Laura, pra Karina e também pra Érica. Todos numa só sintonia. Tá na 94, tá com tudo. Tá chegando por aqui mais uma. Sampa Crio, preciso de você.

0: Sampa Crio, marcando presença aqui no Show da Manhã. Tá bom, já que você precisa, é o seguinte, Marcos, desapega daquilo que você não usa mais, aqueça quem mais precisa neste inverno que está, que logo logo vai estar começando, né? Pois é. Então, portanto, doe agasalhos, cobertores e calçados em bom estado para a nossa campanha, tá bom? Um pequeno gesto seu faz toda a diferença para transformar o frio em solidariedade. Participe e ajude a salvar vidas, tá? Então, se você tem, de repente tem aí agasalhos, né? É, lembrando que o ponto de arrecadação você pode trazer aqui na Rádio 94 FM. Combinado? Daqui a pouquinho eu volto com muito mais. Segura aí, bom dia!
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1: 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Olá, cidade, bom dia. 94921. Uma ótima e maravilhosa manhã para você. Bom, gente, eu estava aqui pensando: tome cuidado para não fazer escolhas que afastem pessoas especiais como consequência. Pense nisso, vai. 94. Bora de música.

Muito bem, cidade, a sua manhã de terça-feira, muito mais aqui nos 94.3, Maiara e Maraísa, marcando presença. E aí, tá tudo bem com você, rapaz, mulher? Pega o telefone, entre em contato com a nossa produção, peça a sua música preferida, mande pra quem você quiser, tá bom? Eu quero mandar aqui um grande abraço pra ela, quem, Marcos? Pra Vera Lúcia de Telêmaco Borba, no Paraná, mandou pra gente aquele oi, bem bacana, bem redondo. Um abraço pra vocês aí do Paraná, em sintonia com os 94.3, tá bom? Então tá. Também um abraço pra Maísa participando, também pro Anthony e também pro Miguel. Todos numa só sintonia. Não é o lugar, é.

0: Rádio 94 não é o lugar, é a pessoa. Pois é. Ótima manhã, continue participando com a gente aqui nos 94.3, tá bom? Então tá. 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De repente você já sai daqui motorizado, tá bom? Então tá, daqui a pouquinho tem mais, segura aí.
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1: Olá, bom dia, 94937, a partir de agora está começando o melhor de três. É, você liga pra cá ou manda pra gente a sua mensagem de texto votando na sua música preferida. Se a sua for a mais votada, a gente toca de novo, tá bom? Já temos aqui as opções pra você participar, então anote aí. Posição de número 1, Vitor e Léo, O Tempo Não Apaga. A de número 2, com o Grupo Menos é Mais, Champagne. E a de número 3, com Bruno e Marrone, Choram as Rosas. Agora vem.

0: Fica, na sua opinião, qual você acha que é melhor de três, hein? Será a posição de número 1, 2 ou 3? Então manda pra gente a sua mensagem, votando aqui na sua música preferida.
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0: Bora lá!

bem, Cidade 94, faltam 13 para as 10. Bruno e Marrone, Choram as Rosas, posição de número 3. A de número 2 foi com Grupo Menos é Mais, Champagne. E a de número 1, Vitor e Léo. Agora vem cá, na sua opinião, qual você acha que é a melhor de 3, hein? Se de repente a sua for a mais votada, a gente toca de novo, tá bom? Após o break, a gente volta aqui com o resultado do melhor de 3. Segura aí, até já.

0: resultado, a gente toca de novo, tá bom? Após o break, a gente volta aqui com o resultado do melhor de três. Segura aí, até já. Melhor de três.
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melhor de três. Olá, Cidade 94, faltam 8 para as 10. Bom, é o seguinte, você que mandou pra gente aqui a sua mensagem de texto, votando na sua música preferida aqui no Melhor de 3, será que a sua foi a mais votada de hoje? É, porque se de repente foi a mais votada, será a mais votada, a gente toca de novo, tá? Vamos lá então com as opções por aqui, você que está participando com a gente. A de número 1 ficou para Vitor e Léo, O Tempo Não Apaga. A de número 2, Grupo Menos é Mais, Champagne. E a de número 3, com Bruno e Marrone, Choram as Rosas. Será que a sua foi a mais votada de hoje? Hã? Vamos saber. Atenção, senhoras e senhores, que rufem os tambores.

Muito bem, a mais cobiçada pelo 3532-6081 leva a medalha de ouro. Vitor e Léo, o tempo não apaga. Foi a mais votada de hoje. Posição de número 1. Bom dia.

0: Não Mexe Nas Minhas Gavetas, Danilo e Davi marcando presença aqui no Show da Manhã. E aí, tudo bem com você? Uma ótima terça-feira. Bom, é o seguinte, agora vamos falar da campanha do agasalho. É o seguinte, desapegue daquilo que você não usa mais. Aqueça quem mais precisa nesse frio, viu? Doe agasalhos, cobertores e calçados em bom estado para a nossa campanha do agasalho. Um pequeno gesto seu faz toda a diferença para transformar o frio em solidariedade, tá? Participe e ajude a salvar vidas. Ponto de arrecadação você pode trazer aqui na Rádio 94 FM. Deixa aqui com a nossa produção, tá bom? E aqueça mais um coração, tá bom? Daqui a pouquinho volto com muito mais. Até já.
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3: Olá. Oi, oi, Márcia, bom dia.
4: Olá, tudo bem? Bom dia. Salve, salve, ótima terça-feira. Por aqui tem mais ao vivo. Aderente ao seu rádio com três fitas adesivas, gruda e não desgruda. Pois é, hoje é dia 26 de maio de 2026. Isso é coincidência, né? O tempo passa, o tempo voa. Aniversariante, parabéns, felicidades, tudo de bom. Que essa data se repita por muitos e muitos anos de vida. Uma ótima e maravilhosa manhã para você. Continue participando. 15-3532-6081. Peça sua música, mande para quem você quiser. Hora de música boa. Não me faça chorar.

0: Bom dia pra você. Seu som da Wickfield, Close to You, marcando presença aqui nos 94.3, uma ótima terça-feira. Bom, é o seguinte, pega o telefone e continue participando através do 15-3532-6081. Deixa eu mandar aqui um grande abraço, né, para você que está aí no seu estabelecimento, no seu comércio. Nosso muito obrigado pela sintonia. Vamos agora com mais uma indicação por aqui.
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0: 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Alô, bom dia, quem é? Alô,
2: bom dia, Maza.
0: Opa, bom dia.
2: Aqui é o Carneiro do Pôr do Sol. Opa. Quero que mande uma música pro meu amigo Raé, que tá trabalhando aqui na frente aqui. Uhum. Minha serenata do Chico Rei Paraná e para todos nós ouvintes aí. Dê uma ótima terça-feira a todos aí.
0: Ô, Carneiro, grande abraço para vocês aí. O nosso muito obrigado pela sintonia. Tá na 94, diz aí. Eu tô e você.

0: Minha Serenata, Chico Rei, Paraná. Ótima manhã. Pega o telefone e continue participando. 3532-6081. Quero mandar aqui um grande abraço para todos os taxistas. Em sintonia com os 94.3, nosso grande amigo aí, Oscar. Oscar, um abraço para você. O nosso muito obrigado pela preferência e também pela carona. Tá na 94, tá com tudo.
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1: Olá, bom dia. 94, 10 e 23, temperatura aqui nos altos da 94 FM, segue na marca de 18 graus. Tá na 94, tá com tudo. Uma ótima e maravilhosa manhã pra você.

0: Olá, 94, 10 e 33, Zeca Pagodinho e Turma do Pagode. Marcando presença aqui no Show da Manhã. E aí, tá tudo bem com você? Pega o telefone e continue participando. Peça sua música preferida, mande pra quem você quiser, tá bom? Deixa eu mandar aqui um grande abraço pro Chilavera, ouvindo a 94 FM, tudo bem com você? Meu nosso muito obrigado pela sintonia. Um abraço também pra Su. Ô Su, bom dia aí pra todos em sintonia com a 94, tá bom? O Matheus também está participando com a gente, também a Bruna, a Yara, Sandra Mara, todo o pessoal do Alvorada, bom dia pra vocês aí, tá? Atenção, serviço de utilidade pública. Gente, foi encontrado aqui uma carteira de pano, tá? É, com os documentos pessoais de Marinilda Pontes Vieira. Atenção, Marinilda Pontes Vieira, os seus documentos foram encontrados, tá bom? Passe aqui na Rádio FM 94, em horário comercial, retira aqui com a nossa amiga Liliane, tá bom? Daqui a pouquinho eu volto com muito mais aqui no Show da Manhã. Segura aí, até já.
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0: 94, faltam 12 para as 11. Música nova, pai de menina. Zenete Cristiano marcando presença aqui no Show da Manhã. E aí, tá tudo bem com você? Bom dia. Atenção, serviço de utilidade pública. Gente, foi encontrado uma bolsa, tá? Uma bolsa de pano com os documentos pessoais, tá? Em nome de Marinilda Pontes Vieira. Atenção, Marinilda Pontes Vieira. Seus documentos foram encontrados. Dá uma passadinha aqui na Rádio 94 FM, em horário comercial, e retire aqui com a nossa produção, tá bom? Então tá. Deixa eu mandar aqui um grande abraço para o pessoal do Mercado Paulo. Tudo bem com vocês aí? O nosso muito obrigado pela sintonia. O pessoal tá lá trabalhando, viu, Corujinha? E curtindo a 94 FM de montão, né? Parabéns aí pela audiência, tá? Também quero mandar aqui um grande abraço para o Leandro Cafu, mandando um alôzão para as meninas da Mais Biju, em sintonia com os 94.3. Pessoal da PMG Modas, um abraço para vocês também aí, tá? Daqui a pouquinho eu volto, segura aí, até já. Bom dia.
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Muito bem, 94, faltam 4 para as 10. Elton John e Dua Lipa marcando presença aqui na sua 94 FM. Bom, é o seguinte, lembrando que daqui a pouquinho tem informativo 94 com nosso amigo, né? Eu, Alan Júnior, juntamente com Léo Medeiros. Teremos também participação de Rodrigo Fadel. Vai ter muita coisa bacana pra você, tá bom? Então tá. É o seguinte, vou tirando meu time de campo. Amanhã estarei de volta, se Deus quiser, aqui a partir das 9 da manhã, tá? Tchau, cidade. Uma ótima e maravilhosa terça-feira pra você. A gente, de repente, se esbarra por aí, tá bom? Tchau. Bye, bye. Fui!

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0: Muito bem, agora são 11 horas e 16 minutos agora, minha gente, 11:16 da manhã. Bom dia pra você, minha amiga, bom dia pra você, meu amigo. A partir de agora, gente, vamos juntos até a 1 hora da tarde hoje, né? Que vocês sabem que toda terça-feira, né, a gente realiza aqui o nosso programa com 2 horas falando sobre a nossa cidade de Itararé, todas as informações da nossa região também. Então é importante você, minha amiga, você, meu amigo também, né? Como sempre, toda terça-feira, há anos, né? A gente realiza esse programa com muito carinho e também com muita alegria, né? De poder estar contribuindo com a nossa cidade. Então, a partir de agora, quero convidar a você, minha amiga, você, meu amigo, então, para você estar ligando, aumentando o volume do rádio, porque a gente vai trazer muita informação para você, tá bom? Mais uma vez, eu quero primeiramente agradecer a Deus pelo privilégio de mais um dia de vida, por mais um dia de estarmos aí juntos com vocês, como sempre, realizando, né? E trabalhando com muita fé, com muita esperança, através do nosso programa. Então, mais uma vez, eu agradeço a Deus pela oportunidade que Ele está nos dando, né? De mais um dia de vida, como também de mais um dia de trabalho, juntos com vocês aí. E lembrando que hoje, terça-feira também, vai ter sorteio aqui no nosso programa, vai ter um delicioso Exoba do Roche Garden para você estar participando, viu, gente? É isso mesmo. Então você pode estar mandando aí a sua mensagem aqui pelo nosso programa, mandando seu áudio também, falando, né, o seu nome completo, né, querendo participar do sorteio, daí você manda o seu nome completo também, tá bom? Para todo mundo ter oportunidade, ele tá concorrendo esse delicioso Exoba lá do Roche Garden, tá bom? E hoje a gente vai estar falando aí sobre o esporte, né, gente? Tanta coisa que tá acontecendo, coisas boas aqui do esporte na nossa cidade, quadras, né? Ah, eu passei até na quadra do Divino, eu vi totalmente reformulada. A Civete lá embaixo também, né? O Civete, aliás, o tchau, Paulão. Ô, Paulão, qual é o nome mesmo lá embaixo? Dá branco, rapaz.
1: É, a gente ainda chama de Semefer, né?
0: Semefer, é isso mesmo. Me perdoe. Porque tem hora que a gente dá um branco aqui, bom. Você vê uma ajudinha, a gente. Olha, gente, tá totalmente. Totalmente restaurada, né? Quadra bem pintadinha. Olha, vale a pena e dá gosto para ver como que o esporte tá maravilhoso em Itararé. E a gente vai estar conversando com o nosso amigo Paulão, porque amanhã tem o dia do desafio, né? O dia do desafio é o quê, gente? É para

0: incentivar todas as pessoas, né? Poderem estar praticando esporte, fazendo aquela caminhada, né? E somando também, porque a gente vai estar querendo ou não representando aí a nossa cidade aí no dia do desafio. Então já já o Paulão vai trazer mais informações, vocês vão ficar por dentro, né? De, com outras informações que é de suma importância para você, minha amiga, e você, meu amigo, também tá sabendo aqui no nosso programa, tá bom? Então vamos lá, vamos já passar para vocês a previsão do tempo, né? Porque a previsão do tempo, gente, ultimamente ela tem algumas chuvas, né? Fortes que têm atingido a nossa região, como também as temperaturas baixas, né? Mas a gente está vendo aí uma melhora, principalmente quando cai demais, né? Temperatura a gente sente, né? Porque a gente quase não é acostumado com o frio. E quando cai, cai pra valer mesmo, né? Então a gente vai estar atualizando pra você a previsão do tempo.
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0: Muito bem, segundo o Instituto Climatempo, a previsão do tempo para a nossa cidade hoje, para essa terça-feira, dia 26 de maio, a mínima hoje é de 16 graus com a máxima de 22. A possibilidade de chover hoje em Itararé, gente, atualizando agora 11 horas e 20 minutos, está marcando 5%. Então a possibilidade é mínima de estar chovendo em Itararé. Então a mínima é de 16 graus com a máxima de 22. Então ela não vai estar quente e vai estar aquele sensação de friozinho, né? Principalmente para você que gosta de comer uma sopinha. Então tem que aproveitar essa semana, hein? Porque vale a pena, viu, gente?
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0: 11:21.
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0: Bem, minha gente, 11 horas e 22 minutos, horário oficial de Brasília. Um excelente dia abençoado para todos nós, né? Que esse dia seja abençoado e produtivo para todos nós aí. Bem, minha gente, hoje, como eu falei, a gente tem muita informação para você. Já já também eu vou estar falando aí a respeito da Feira das Nações, viu, gente? Que vai estar acontecendo nesse fim de semana também, lá na Praça Coronel Jordão, né? A Praça Matriz. Lá vai ter shows para você, vai ter uma grande variedade também de comida. E incentivando principalmente, né, os nossos comerciantes que vão até lá participar e também, como sempre, levar as culinárias, né? Porque tem tanta coisa boa que os nossos comerciantes realizam aqui em Itararé e eles vão ter a oportunidade, né, de estar lá na Praça Coronel Jordão sexta, sábado e domingo. E também vai ter shows lá para você, apresentação de dança, vai ter a dança gaúcha também, vai ter muita coisa legal para vocês lá. Bem, vamos conversar com o nosso amigo Paulão mais uma vez. Paulão, eu quero agradecer. O Paulão é uma pessoa sensacional, gente, e tem feito um ótimo trabalho no esporte aqui da nossa cidade, né? E o Paulão sempre que dá um tempinho, né? Sempre que consegue lá dar uma escapada, né, Paulão? Sempre vem aqui para prestar conta, principalmente para prestar conta do trabalho que tem sido realizado lá no esporte. Primeiramente, bom dia, Paulo!
5: Bom dia, Alan, bom dia, ouvintes da 94. É uma satisfação estar aqui novamente para falar do esporte, né, daquilo que a gente faz, mas especialmente para falar do Dia do Desafio, que acontece nesta quarta-feira, amanhã, a nível mundial, e a gente quer levar uma mensagem sobre a atividade física, sobre esse movimento, que atinge o mundo todo.
0: Bem, deixa eu aproveitar aqui para mandar um abraço lá pro nosso amigo Cristiano Borges, né? Agora eu não sei a patente dele, vai que eu falei errado aí, não sei se é sargento, porque símbolo de sargento é... Agora eu vou me perder aqui, viu, Cristiano? Né? Vamos chamar de sargento Cristiano, porque então, gente boa aí, tá ouvindo, mandou um abraço para você também.
5: Um grande abraço ao Cristiano, velho amigo. Então é sempre um prazer ter esse contato com o Cristiano, mesmo que seja aqui pelo microfone, porque raramente a gente se encontra, cada um correndo do seu lado, mas o Cristiano é um grande parceiro.
0: Vamos lá então, amanhã acontece o dia do desafio. O que é o dia do desafio, Paulo?
5: Então, Alan, o dia do desafio é um movimento que é realizado pela TAFISA, né, Associação Internacional de Esporte para Todos, e é um movimento global que faz com que a população participe de alguma atividade física. É um movimento que convida a população, não só aqueles que praticam esporte, né, que tem sua atividade preferida, mas também para que as pessoas saiam do sedentarismo, né? Porque também é uma questão de saúde, então você fazer sua caminhada, você fazer seu alongamento logo pela manhã ou antes de uma atividade física, você está se preparando, cuidando do seu corpo, cuidando da saúde. Então é um movimento a nível mundial, que no Brasil é coordenado pelo SESC, né? No nosso caso aqui, o SESC Sorocaba cuida da nossa região, mas que, como curiosidade, Alan, começou em 1983, numa cidade do Canadá, com um prefeito da região ali, Clifford White, que no inverno muito rigoroso, ele, como um meio de combater aquele frio, ele chamou a população da pequena cidade para fazer atividade física, para caminhar, para se mexer. E isso acabou criando esse movimento a nível mundial, que depois a TAFISA acabou incorporando isso e desenvolveu esse a nível mundial. Anteriormente era uma disputa entre as cidades, eles escolhiam as cidades através de um sorteio, cidades mais ou menos no mesmo nível assim, de habitantes, e havia uma disputa. Então estimulava-se essa disputa e a gente apresentava números assim da movimentação realizada naquela cidade. Infelizmente, tinha muita fraude, né, de números. Uma cidade queria ganhar da outra, daí eles tiraram essa questão da disputa e ficou apenas como um estímulo. Então a gente divulga, o SESC, a TAFISA, divulga o Dia do Desafio como um estímulo, como um convite e um desafio pessoal a cada habitante, a cada cidadão, para que ele faça a sua atividade física. E Itararé não fica fora. Itararé há muito tempo participa e a prefeitura vem dando um apoio muito grande nesse sentido. E a Secretaria de Esporte, através de nossos professores, das atividades que nós já temos nos ginásios, os professores nas escolas também com a educação física. Então existe assim um empenho para que todos façam algum tipo de atividade física. E é isso, Alan, a gente convida aí a população para que realmente saiam do sedentarismo. Hoje a gente já vê com satisfação muita gente caminhando, pedalando.

0: saiam do sedentarismo. Hoje a gente já vê com satisfação muita gente caminhando, pedalando, correndo. Enfim, existe essa conscientização de que a atividade física é muito bom para a saúde, dá prazer, e é isso que o Dia do Desafio propõe a todos os cidadãos.
1: Bem, Paulo, aproveitar que está aqui, Paulo, ainda de falar da gente reforçar o Dia do Desafio que acontece amanhã, a gente está vendo com os números também, né, que Tararé tem alcançado nesse ano. A gente vê aí o futsal, né, muito bem colocado aí nos campeonatos, a gente vê o vôlei, a gente vê o basquete também. Os campeonatos que estão sendo feitos, gente, tem trazido aí muitas equipes de fora para vir participar em Tararé, porque hoje as quadras estão totalmente restauradas, né, o Paulão?
0: É, Alan, a gente, a administração pública, através do nosso prefeito, ele já vinha com essa intenção, quando ele me convidou para retornar às atividades, né? Eu estou aposentado há 18 anos, para quem não sabe. Eu tenho um projeto, o Gol Legal, que já vai completar 23 anos agora em junho. Mas o João me convidou para voltar à frente da Secretaria de Esportes. Aliás, era uma coordenadoria e foi criada a Secretaria a partir de setembro, né? Graças a Deus, hoje nós temos uma Secretaria de Esporte mesmo, o que nos dá a possibilidade de avançar naquilo que a gente se propõe a fazer. Mas com as reformas dos equipamentos esportivos que nós temos no município, no caso do ginásio Jedinho, o Perissari, ali o Semefer, o Divino, hoje nós estamos oferecendo condições para que a população, aqueles que não faziam esporte, venham para essa prática, aqueles que já faziam, que retomassem, e graças a Deus nós temos hoje praticamente todas as modalidades esportivas em atividade, assim, desde o atletismo ao xadrez, né? Com basquete, com vôlei, com futsal, com judô. Vamos iniciar agora o handebol, a gente vai começar um trabalho com handebol, já estamos negociando com um professor da cidade que vai trabalhar conosco nessa modalidade. E a gente ainda tem um problema, Alan, com o futebol, porque nós não temos ainda um espaço adequado para fazer o futebol, né? Porque os campos que nós temos na cidade, na verdade, hoje é só da caçula. O Fronteira está fazendo modificação em seu campo. O campo do Rueda já faz muito tempo que está numa situação bem precária. E o campo aqui do ginásio Jedinho, aqui anexo, que é o ginásio Jedinho, que leva o nome do saudoso Saul Calvete. Esse campo agora, com a possível aí, possível não, já está chegando uma verba para nós aí, através de um deputado aí, através do empenho do vereador Murilo, da administração municipal também, através do Alessandro, que participou ativamente dessa situação. Nós vamos ter ali um investimento na reforma daquele campo. Nosso prefeito, ele está empenhado em concluir aquilo ali. A gente tinha um problema com documentação, não podia ter nenhum tipo de investimento ali, porque não tinha a documentação, não tinha o registro daquela área. E graças a Deus, a exemplo do que aconteceu recentemente com a barreira, lá em dezembro do ano passado, nós recebemos a documentação que dá à Prefeitura Municipal a possibilidade de se fazer investimentos ali naquela área do chamado elefante branco, né? Então, vai deixar de ser um elefante branco para realmente ser uma área colocada à disposição da população. E, se Deus quiser, a gente poder iniciar um trabalho com o futebol, né? Uma vez que nós não temos o campo, então nós ficamos restritos às atividades de quadras, ao judô, que vem muito bem. Enfim, Alan, a gente vem trabalhando para que o esporte de Tararé realmente volta a ser reconhecido no interior do estado de São Paulo.
1: Muito bem, eu vou aproveitar você, Paulo, a sua presença aqui, e vou pedir para você ficar mais um pouquinho com a gente, porque eu vou ter que ir para os nossos comerciais. E eu quero atender aqui a nossa querida amiga, a Heloísa, né? Ela mandou um áudio aqui, eu quero ver que ela mandou um recadinho, a produção mandou soltar. Vamos lá.
2: Bom dia!

0: Aqui é a Heloísa, do Jardim São Paulo, mandando uma mensagem para vocês. Agradecer você, agradecer o Rodrigo, que está lutando, sempre lutou pelo povo. E agradecer principalmente ao João, de que ele é um homem de palavra. Ele passou na campanha e prometeu que ia asfaltar aqui. E não é que ele está asfaltando? Glória a Deus! Ainda não está todo asfaltado ainda, eu acho, a parte do São Paulo 3, porque a chuva não deixa, né? Quando eles vieram para cá, daí mais já tem a avenida do condomínio ali, tem a mais da metade asfaltada já, a rua da escola, as outras ruas, minha rua, pra, glória a Deus. Ainda falta passar alguma coisa, mas do jeito que estava, o que está agora, nossa, melhorou 90%. É que daí começou a chover, né? Mas eu quero, assim como a gente reclama, a gente também tem que agradecer depois, né? E é o que eu estou fazendo. Sou muito grata, estou muito grata. Porque acabou o poeirão, está ótimo aqui. Fala para ele que eu estou muito feliz. Todos nós aqui estamos gratos a ele. E assim que terminar vai ter chuva de fogos. Daí, já estamos programando. Deus abençoe vocês, Alan. Deus abençoe João, que ele continue esse menino bom, olhando por os mais necessitados. Puxou o pai. Deus abençoe.
1: Bem, a nossa parte que nós não fazemos mais que a obrigação de estar servindo as pessoas, né? Porque eu acho que todos nós aí temos um compromisso de sempre de poder ajudar, né, dona Luísa? E eu aqui no nosso programa, a vida inteira a gente sempre colocou o povo em primeiro lugar, né? E hoje, graças a Deus, a gente está vendo aí algumas coisas acontecerem, né? Porque foi muitas lutas. Quantas vezes nós íamos ali em São Paulo, né? Gravar no meio da poeira, passava aqueles carros, só poeira. Agora você imagina as pessoas que moram aí. Então a gente se colocava no lugar das pessoas, cobrava muitas vezes, né, as autoridades, os prefeitos que aí passaram e nunca olharam aí por vocês aí dos anos em São Paulo. E graças a Deus, aí uma das poucas coisas, né, que a gente sempre cobrou o atual prefeito, João Fadel, era para estar olhando principalmente para as vilas, né? Porque aí que são os trabalhadores que saem de manhã a lutar, né, para cuidar da família. E a gente sabe que não é fácil, principalmente, né? A gente vê o centro asfaltado e a gente vê o povo sofrendo nas vilas aí. Então a gente sempre teve essa luta e a nossa parte do nosso programa é sempre defesa do povo, né? Sempre poder estar ajudando a vocês aí. Então a gente fica contente, né? A gente vê as coisas acontecer, principalmente lá na Avenida Gabriel Osório Menezes, que era uma luta antiga. Quantas vezes nós cobrávamos aqui no nosso programa e a gente ia lá com o Rodrigo, sempre está filmando, cobrando. E nunca a gente foi atendido. E hoje, graças a Deus, Deus está dando oportunidade aí de atender a gente. E a gente, simplesmente, a gente só tem a consciência do dever cumprido, né? A gente poder cobrar e lutar e saber quando a gente faz com fé em Deus, a gente sabe que um dia a gente vai estar colhendo, né? É isso que o mais importante de tudo, viu, dona Luísa? A gente fica contente pelas palavras, né? A gente agradece a Deus por Deus nos permitir, né, que a gente passa por essas coisas que a gente sofreu lá atrás. E hoje a gente está vendo a mão de Deus aí. 11:37.
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1: Muito bem, 11:37.
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1: Bem, minha gente, olha, no próximo bloco vamos estar voltando falando aí com o nosso amigo Paulão. Ele que é responsável pelo esporte aqui na nossa cidade, né? Também a gente vai estar falando sobre a Feira das Nações, viu, gente? Que vai estar acontecendo lá na Praça Matriz, Vai estar lá o Edinho cantando, vai ter o Vaneiro e vai ter várias também, vários comerciantes expondo nossos produtos. Então vai ser uma programação sensacional e a gente vai estar falando mais sobre esse evento que vai estar acontecendo em Itararé nessa sexta, sábado e domingo, lá na Praça Coronel Jordão. Um abraço, meu amigo Paquinha, grande Paquinha, que vai estar cantando no dia 31, lá no Pesqueiro, um abraço lá no Pesqueiro do Bola. Um abraço aí, Paquinha!

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2: Bem, minha gente, estamos de volta aí, agora são 11 horas e 50 minutos, agora 11:50 da manhã. Bom dia pra você, minha amiga, bom dia pra você, meu amigo também. Mandar um abraço pro nosso amigo Walter. Walter. É, o Walter é corredor profissional, grande Walter. Aí hoje tá dando certinho, Walter, aí, ó. Vou tá o Paulão de Almeida aqui, ó, homem. É gigante no esporte. 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Vamos rapidinho, gente, lá para chamar o nosso amigo Fernando, lá da WA Peças.
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1: Muito bem, bom abraço aí, meu amigo Fernando, lá da WA Peças. Muito bem, gente, o Paulão tá aqui com a gente. Ele vai mais uma vez reforçar o convite para amanhã, né, que vai estar acontecendo aqui em Itararé, o dia do desafio. E também tá tendo algum campeonato também, Paulão?
2: Então, Alana,
1: a Vagas Aberto já fechou?
2: Isso, vou falar sobre isso. Nós estamos com o Campeonato Municipal de Futsal, com inscrições abertas, acho que vai até dia 29. O responsável pelo futsal é o Crebala, né? Popular Crebala, o Cleberson. E ele já está se movimentando com as equipes aí do município para a realização do Campeonato Municipal de Futsal, categoria livre, feminino e veteranos. Então, agora, no mês de junho, a gente já inicia o Campeonato Municipal de Futsal. E a gente também está em preparação para os Jogos Regionais, já, né, que acontece em julho, e onde nós iremos com as equipes de futsal, além das demais, né? Basquete, vôlei...
1: Enfim. O ano passado, o Itararé ficou bem colocado, né, Paulo?
2: Nós tivemos uma boa classificação, Alan, considerando o tempo, assim, que a cidade vinha sem uma participação mais efetiva, né? A gente tinha algumas equipes que participavam, mas, gradativamente, a gente está procurando aumentar o número de modalidades. Porque a classificação, Alan, ela vai desde do número de modalidades que você participa. Se você participar em todas, você vai somar pontos porque está em todas. Mas, além disso, você melhora a sua classificação de acordo com os resultados obtidos por aquelas modalidades. Que para cada classificação tem uma pontuação. E nós fomos campeões com a equipe de damas no ano passado, né? E tivemos algumas boas classificações em outras modalidades. Agora, esse ano, a gente já vai aumentar o número de participantes e esperamos que também melhore a nossa classificação. No primeiro momento, Alan, a preocupação nossa não é exatamente qual é a nossa colocação. É fazer com que a população volte a praticar esporte, com que a criança venha praticar esporte. Isso está acontecendo, graças a Deus. E, em função disso, vai possibilitar a formação de novas equipes, a melhoria da colocação de uma forma geral.
1: Bem, só lembrando que também agora tem dama, tem aulas de judô também, num ambiente melhor também, né, Paulo?
2: Sim, o ano passado nós inauguramos aquele espaço do judô, né, que era uma obra que já foi construída na administração anterior, mas que não tinha sido colocado em atividade. Então, foram feitas mais algumas adequações no espaço, tornando o ambiente agradável para a prática de judô. Esse final de semana, agora domingo passado, nós realizamos o Festival de Judô, que fazia parte dos Jogos de Verão. Atrasou um pouquinho o judô, porque a Federação Paulista veio com uma sequência de eventos, de competições, e a gente era obrigado a participar. Então, nós fomos protelando o nosso festival. Aconteceu no final de semana passado, agora foi muito bacana. Muitas crianças participando, muitos pais acompanhando. O judô nosso vem numa ascensão muito grande mesmo. E agora, com um espaço exclusivo para a prática de judô, a tendência é crescer. Alguns de nossos atletas que tinham parado retornaram, né? nós temos grandes judocas na cidade, grandes judocas, alguns que já foram campeão de paulista, inclusive um que eu fiquei muito feliz dele ter retornado, que é o Apolo, né? Eu estive lá essa semana, eles me falaram, o Apolo voltou a treinar, fiquei muito feliz porque ele tem um talento gigante. Além dele, nós temos outros, Alan, que certamente vão fazer o nome de Tararé brilhar novamente no judô. Lembrando que esse ano, no dia 8 de novembro, se Deus quiser, está tudo acertadinho com a federação, a gente retorna com a Copa Itararé de Judô. Vai ser a quarta etapa, nós fizemos 3 etapas anteriormente, depois parou, e a gente retorna esse ano com a Copa Itararé de Judô, que vai reunir grandes equipes do estado de São Paulo.
1: Bem, minha gente, olha, eu vou segurar o Paulão aqui, porque o Paulo tem muita coisa para falar sobre esporte, né? Porque é importante a gente destacar, gente, o esporte hoje, né? A pessoa hoje praticando esporte, gente, o que acontece? Vai melhorar a sua saúde, né? Você que não tem o costume, de muitas vezes, né, de poder tá fazendo uma caminhada, né? Ou até mesmo praticando algum esporte. Hoje tem a terceira idade também, que até o Paulão vai comentar no próximo bloco, né? Que são pessoas aí que já tem uma idade das vovós, né? Pô, eles são exemplos, eles sempre passam aqui na porta da rádio, né? As meninas. E a gente vê a vontade que eles têm, gente, né? Pra ter uma saúde melhor, né? Porque tudo é em base da saúde. Porque quando você tem uma saúde melhor, né? Você vai ter o gosto de tá praticando algum esporte para até a sua saúde tá melhor também. Ô Paulo, eu só vou rapidinho aqui pros nossos comerciais. E em seguida, Paulo, eu vou contar uma novidade para vocês. Está vendo esse rapaz que tá aqui, né? É o Walter Augusto Corrêa. Ele... Gente boa. Para você ter uma ideia, minha gente, vocês estão ouvindo, o Paulão, ele foi lá do bombeiro, né? Do Corpo Bombeiro, lá em Santa Catarina, né, Walter? Aqui também. E ele, para vocês terem uma ideia, gente, ele acabou de ser campeão sul-americano, né, de águas. E... É isso mesmo, águas abertas. E ele vai, depois eu vou aproveitar que o Paulão vai estar aqui e eu vou conversar com o Walter para contar um pouco dessa trajetória. Ele é um itararense, é um grande nadador nato e é um grande amigo também que veio nos visitar hoje aqui no nosso programa. 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

Muito bem, agora são meio-dia 8, gente. Olha, um excelente dia para vocês, um dia abençoado, um dia produtivo. Então vocês sabem que toda terça-feira são 2 horas de informações para nossa cidade de Itararé, também informações da nossa região. Quero agradecer a cada um de vocês.

0: também no Facebook. Pode estar procurando lá a nossa página oficial, escrevendo Fala Alan Júnior, tá bom? Muito bem, agora são meio dia 9. É, o pessoal que está participando com a gente, a Lucimara, tudo bem, Lucimara?
1: Aqui também, Alan Júnior, na Pauliceia. Eu sou a Lucimara Guiar. Nossa, tá linda a Pauliceia aqui, viu? Na descida da escola Newton Marques. Tava um poeirão só. Tá de parabéns, ô Rodrigo Fadel. O outro amigo dele que tá aí conversando com você. Tô mandando um abração pra você, pro Rodrigo Fadel e pro rapaz que tá aí conversando.
0: Bem, minha gente, um abraço, Lucimar. Então, falando na questão do Jardim Pauliceia também, gente, lá foi... Tá uma beleza lá, né? Aquela rua do José Barreto, né? Que há anos, né, que tava lá sem infraestrutura nenhuma, né? O atual administração aí do prefeito João Fadel fez um lajotamento lá. Porque isso valoriza o ser humano, né, gente? Valoriza as pessoas que realmente precisa. E também nas palavras aqui da nossa... A querida amiga Luísa, que ela mandou áudio aqui para o nosso programa, vai até soltar novamente, né? Porque a gente fica contente, né, Paulo, vendo, né, as pessoas tendo aí, recebendo esse benefício nas vilas, né?
2: É, exatamente, Alan. É importante que essa região periférica da cidade, que muitas vezes é esquecida, né, elas sejam lembradas, porque são cidadãos que moram ali, que merecem o mesmo respeito. Então é muito importante que esses bairros hoje estejam recebendo esses benefícios, que com certeza vai valorizar ali a região, mas principalmente a qualidade de vida das pessoas, né, Alan? Porque um bairro asfaltado, pavimentado, sem poeira, sem o barro, faz com que a saúde da pessoa se modifique de uma forma positiva.
3: Bom dia, aqui é a Heloísa, do Jardim São Paulo, mandando uma mensagem para vocês, agradecer você, agradecer o Rodrigo que está lutando, sempre lutou pelo povo, e agradecer principalmente ao João, de que ele é um homem de palavra, ele passou na campanha prometeu que ia asfaltar aqui. E não é que ele está asfaltando? Glória a Deus. Ainda não está todo asfaltado ainda, eu acho. A parte do São Paulo 3. Porque a chuva não deixa, né? Quando eles vieram para cá, daí mais já tem a avenida do condomínio ali. Tem a mais da metade asfaltada já, a rua da escola, as outras ruas, minha rua, pra, glória a Deus. Ainda falta passar alguma coisa, mas do jeito que estava, o que está agora, nossa, melhorou 90%. É que daí começou a chover, né? Mas eu quero, assim como a gente reclama, a gente também tem que agradecer depois, né? E é o que eu estou fazendo. Sou muito grato, estou muito grato, porque acabou o poeirão, está ótimo aqui. Fala para ele que eu estou muito feliz. Todos nós aqui estamos gratos a ele. E assim que terminar vai ter chuva de fogos. Daí, já estamos programando. Deus abençoe vocês, Alan. Deus abençoe João, que ele continue esse menino bom, olhando por os mais necessitados. Puxou o pai. Deus abençoe.
0: Bem, a gente fica contente, né, Paulo? Quando, é como eu falo, né? A gente que enfrentou, né? A gente que passou por momentos lá no Jardim São Paulo, gente. A gente ia gravar, fazer matéria lá junto com o Rodrigo Fadel. E olha, passava aqueles carros, era uma poeira danada, viu, Paulo? Era uma poeira que eu te conto uma coisa. Nem sei como os moradores lá, né, convivia com tanta tristeza, porque a pessoa lavava a roupa, botava lá, você imagina só como é que saía a roupa lavada, né? E pra gente, muitas vezes, né, a pessoa vê o centro, pensa que o resto da cidade tá uma beleza, né? E a gente se coloca no lugar das pessoas, porque a nossa obrigação aqui no nosso programa, gente, é de dar a voz à população. E a gente tem como princípio essa ética, né, de ouvir a população.

0: está ao lado da população, independente quem seja prefeito, independente, né, de qualquer coisa. Qualquer um que tenha o microfone na mão, Paulo, tem que ouvir a população. Porque quando se ouve a população, as coisas andam, ajuda muitas vezes, né? É de tirar alguma dúvida da população, porque na hora de votar, todo mundo vai lá, né? Mas na hora também de ouvir a população, muitas pessoas acabam, infelizmente, esquecendo do povo, né? E a gente sabe do sofrimento de muitos bairros aqui em Tararé, porque a gente fez muitas matérias, gente. Então, mais ou menos, a gente tem aí a gratidão de, primeiramente, agradecer a Deus, né? Por Deus conceder esses momentos aí que é muito gratificante pra gente. Passamos por momentos difíceis, mas Deus sempre honrou aí a nossa fé, as nossas orações, de sempre poder andar com cabeça erguida, né? E sempre lutar aí, sempre em defesa da população. Então a gente agradece a Deus, viu, dona Luísa? Por Deus aí nos permitir esse momento maravilhoso aí. Bem, minha gente, estamos aqui com o Paulão, estamos aqui com o nosso amigo Walter. Já eu mando um abraço para todo mundo que está ouvindo o programa também. Já eu vou soltar mais um áudio aí. Aqui nós estamos recebendo o nosso amigo Walter Corrêa Augusto, né? Ele é de Tararé, gente. Ele já trabalhou aqui no Corpo de Bombeiros, já foi bombeiro também lá em Santa Catarina. E o Paulão, como conhece bem o esporte, né, Paulão? Mas estamos aí com o Itararéense aí, que acabou de ser campeão sul-americano aí, Paulo.
1: É, o Walter é um garoto que a gente conhece já. Eu falo garoto porque o Walter hoje está... O que, Walter? Quantos anos, Walter?
2: 37, mas na biopedança ainda dá 25.
1: Então, olha aí. Isso é porque o cara é atleta mesmo. Eu conheço o Walter desde garoto. A gente teve a oportunidade de fazer algumas viagens junto, algumas competições. Eu andei carregando o Walter por aí.
2: Foi.
1: E que bacana, porque o Walter era um garoto que tinha muita vontade de nadar, gostava, participava de jogos com a gente e algumas competições maiores que ele foi. E hoje, aos 37 anos, ele não só, além dessa conquista, hoje o Walter é um profissional na área de natação, né? Ele usa isso como uma ferramenta de trabalho. Então eu quero aqui cumprimentar o Walter. É um prazer estar revendo o Walter, né? Que a gente ficou algum tempo aí distante, quando ele estava em Santa Catarina, encontrava com a mãe dele e perguntava como é que está o Walter, como é que está o Walter. Então, agora esse dia está vendo o Walter na cidade, fazendo uma visita, as férias dele aí, mas é uma grande satisfação saber dessa conquista do Walter e a gente perceber que aquilo que ele começou lá quando garoto, até hoje, perdura, ou seja, a natação ainda está aí muito latente na vida do Walter. E com essa bela conquista. Parabéns, Walter.
2: Muito obrigado, Paulão. Satisfação estar podendo dar uma entrevista aqui com você. Parabéns aí pelo retorno à Secretaria de Esportes. Nada, Paulão me conheceu quando bem criancinha e nas primeiras competições me acompanhou. Eu tinha 12 anos, lá desde 2001. Sempre importante, faz muito tempo que eu não dou entrevista aqui em Tararé. Então eu queria sair um pouquinho do protocolo. Fazer um agradecimento aqui muito rápido à minha mãe, sabe? Foi onde tudo começou. Desculpa, emocionei aqui um pouquinho. Mas que é onde tudo começa, lá em 1º de setembro de 1996. Então, se não é minha mãe, se não é meu pai, se não é meus pais, através da natação, é onde eu tenho minha profissão. Trabalhei aqui no Corpo de Bombeiros, trabalhei em Santa Catarina, sou salva-vidas de carreira, hoje eu vivo de ser salva-vidas e de ser nadador. Eu nado em águas abertas hoje em dia. Ultramaratona aquática, então são distâncias grandes no mar, nos rios, 10, 15, 21 e 24 quilômetros as provas. Então queria fazer esse agradecimento aqui à minha mãe, que foi onde tudo começou, sempre me acompanhou. Paulão lembra, né, Paulão?
1: Muito.
2: Lá no início, minha mãe sempre junto comigo. Esse agradecimento à minha família, em especial à minha mãe. E honestamente, talvez acho que agora, bem recentemente, né, no dia 15 de março, 16 de março, eu não imaginava voltar à seleção brasileira de natação depois de tantos anos em águas abertas. Eu participei de uma ultramaratona, havia pontuado em uma etapa em São Vicente, em outubro do ano passado. E a natação em águas abertas, ela é um pouquinho diferente da natação de piscina. Natação de piscina é por índices, e águas abertas você não tem um tempo exato sempre. Às vezes o mar não está muito para peixe, como a gente brinca, Tamaior, Rio Contra, Corredeiras, Correntes. Então você não tem um tempo exato para concluir a prova. É sempre um desafio. Então você vai pontuando, você vai fazendo, vai pegando pódios, pontuação. Então no dia 17 de março eu fui convocado mais uma vez para a seleção brasileira no Campeonato Sul-Americano de Águas Abertas. Foi de piscina e foi sul-americano também lá em Recife. Lá eu compus, eu fui a última vaga do revezamento. Eu fechei o revezamento. Eu era o quinto nessa, um dos atletas acabou saindo do revezamento e eu compus. E como eu falei, nem nos meus dias mais otimistas eu imaginava voltar para a seleção, não imaginava ser campeão sul-americano só de estar participando. Era uma alegria ali para mim. Desculpa. Ali. Desculpa mesmo, não, eu tô ficando velho, tô ficando bicha velha aqui, Paulo, não peço desculpa. Mas eu não imaginava assim, que tivesse acontecido tudo de forma tão, tão positiva. Então foi muito legal. Eu sou muito grato a tudo, desde o Paulão. A gente estava falando em jogos regionais, desde o primeiro que eu participei, que podia participar naquela época ali com 12 anos. Eu só participava, não ganhava, né? Mas até chegar o último nas participações, que foi em 2012. Então durante esses 11 anos, 12, né, contando os anos inteiros, teve momentos que eu não participei pela cidade de Tararé. Não tinha equipe, a gente vai por outras cidades e tudo mais. Mas como tudo começa aqui, todo o incentivo, tudo começou lá com o Paulão, tudo começou na Academia Arteforma, com o João Selene, com o Júlio, acaba que em 2012 eu sou o atleta que mais competiu, que mais participou de provas na 8ª Região Esportiva. Naquela ocasião fui homenageado, recebi a medalha de Fair Play pela segunda vez. Eu recebi a medalha de Fair Play naquela ocasião. Foi muito legal. E dali, eu nunca parei. Parei naquele momento com a natação em piscinas, aí retornei em 2015 em Águas Abertas e hoje eu participo um pouco dos dois.
0: Bem, muito legal, né, Paulão? A gente vê aí um conterrâneo itararense, amigo da gente. O Walter, ele é uma pessoa muito querida, né? E a gente tem uma longa data, uma grande amizade. E sempre que ele dá, ele sempre dá uma passadinha para sempre estar conversando, né, Walter?
2: Sim.
0: E a gente fica feliz, gente, porque de saber que itararaenses, né? Como o Paulo falou, começou com o Paulão lá atrás, o incentivo do Paulo, falou aí do pessoal da academia. E a gente vê, né, a alegria não só dele, como da família dele, né? Chegar onde chegou. Eu acho que ninguém chega à toa onde chega. Se não teve luta, né? Se não teve alguém orando pela gente, uma mãe, né? Se não foi aliado com pessoas boas, né? Pessoas de caráter. Então você forma, por isso que eu sempre falo do esporte, gente. Porque o esporte, quando você se envolve, coloca o seu filho, a sua filha, na mão de pessoas boas, você vai estar formando o caráter do jovem. Então por isso que é importante, eu sempre destaco isso aí. Se você tem um filho, uma filha, olha, Itararé, gente, hoje tem judô, tem dama, né? E a gente vê a responsabilidade do Paulão, né? Da gente ver hoje, para ser um exemplo, o Itararense foi o Walter foi convocado pela seleção brasileira, gente. Então, querendo ou não querendo, a gente vê que coisas boas acontecem na vida das pessoas. Mas desde quando, né, a pessoa cheia de batalhadora, né, se alinha com pessoas boas, né, Paulo?
1: Alan, eu costumo dizer, eu tenho uma frase que eu sempre falo para os pais, né? Se você quer oferecer um plano de saúde para o seu filho, ofereça esporte para ele. Ofereça esporte. É gratuito. Você estimula seu filho a praticar esporte. E hoje, com esse movimento que nós temos, principalmente no vôlei, que cresceu muito na cidade, a gente percebe o quanto que o voleibol mudou a vida de senhoras. Daquelas pessoas que algumas jogaram vôlei na escola, outras nunca jogaram vôlei ou outras nunca fizeram atividade física. Hoje nossas quadras estão cheias e eu tenho certeza absoluta que o serviço de saúde da cidade está sendo muito beneficiado, porque o esporte ele proporciona tudo isso, além do prazer da prática, além do sonho do garoto ou da garota de ser um atleta, de ser de repente um atleta olímpico, por que não? O atleta olímpico, esses grandes, eles nunca nascem, não são ali de São Paulo, do Rio e das grandes cidades. Eles são formados no interior. E através de trabalhos simples, como o nosso, em que a gente faz muito pelo prazer, né? Quando você começa no esporte, pelo prazer, como eu comecei. E esse ano, em fevereiro, eu completei 50 anos de atividade no esporte, né? Comecei lá em 76 no Clube Atlético Fronteira, né? E até hoje sou envolvido com esporte, assim, e em mais de 30 como profissional na área de esporte. Então, o esporte, pessoal, é isso que o Walter está falando aqui. O Walter foi um nadador, eu ia lá conversar com a Dirce, mãe dele. Um abraço para a Dirce. Dirce, para levar ele, para cuidar do Walter, porque ele era um garoto, eu levava ele para São Paulo, ficava num hotelzinho ali, humilde, depois ia lá para uma piscina, para o Baby Barione, para nadar lá um festival do Gustavo Borges. Enfim, o Walter é um exemplo disso, de que começou lá garoto nadando e hoje ele é um profissional da natação, né? Atuando como salva-vida, mas também integrando a seleção brasileira. Então o esporte, Alan, ele oferece tudo isso. Além sem do prazer, dúvida. saúde, disciplina, menos dor de cabeça para a polícia, menos dor de cabeça para os médicos e prazer dentro da casa. E outra, vamos aproveitar e manter essa criançada longe do celular? Manda essas crianças para o ginásio, manda eles para a quadra, que eles vão ter uma vida saudável.
0: Muito bem, ô Paulo, você vai ficar mais um pouco aí, Paulo. Não, eu não vou dispensar você, não. Vai ficar aí mais um pouquinho com a gente. E eu vou rapidinho para os nossos comerciais, mas antes, com eu soltar aqui meu amigo Nelson Segurança. Fala aí, Nelson. Nossa,
3: bom dia, Alô Júnior. Bom dia, equipe 94. É com muito prazer que mais uma vez mando esse áudio para esse maravilhoso programa para o meu grande amigo Alô Júnior. Programa sucesso, líder de audiência nas manhãs. Não tem para ninguém, humildade muito linda. E tratar os seus ouvintes. Tá bom, lá? Mandei um alô lá pro Brasil Ferreaço, pro Maurício Carneiro e pro Celso, viu? Ele gosta muito de uma música aí, ó. De você toca pra ele. Estamos muito contentes e felizes, tá bom? Um abraço pra nós. Manda um alô pro Maurício Carneiro, pro Celso aí. Manda uma música pra ele aí. Do outra hora eu falo pra você, esqueci agora, tá bom? Um abraço, felicidade e sucesso. Manda um alô pra ele lá, tá bom? Falou, alô, até mais, tchau.
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1: Alan Júnior, bom dia! É Raquel Magno dos Santos. Eu tô amando você conversando com o Paulão aí, de bombeiro. Adoro os bombeiros, adoro tudo. Bombeiro, tiro de guerra. Todas as polícias gostam também deles também. Adoro todos eles também. Cada um de vocês, eu amo vocês também, tá? Amo vocês. Tô de parabéns, Raquel Marques dos Santos. Eu sou muito fã da rádio, todo mundo, sou muito fã. Eu sou a fã número um, tá? Abraço um Paulão aí, tá? Vai ver se meu socorro não tava junto também. Faz tempo aí, seja, faz tempo. Você me ajudou no meu socorro uma vez aqui de manhã cedo. Na rua Marcia dos Bessa, na casa do Doce Carneiro. Deus abençoe cada um de vocês. Eu tô homenageando os bombeiros também hoje, tá? Então, de parabéns. Do Cido Rádio também, tá? Tenha um bom dia a todos vocês. Deus abençoe. Por esse mês, Doce Carneiro. Minha com Maria Antônia, meu amigo Zuleiro, Ricardinho, Miro Creto Roberto, Leque Leiteiro e João Paulo. Cada todos meus amigos também. Bye bye. Deus abençoe.
2: Um abraço aí, nossa querida amiga Dona Raquel. Ô, Dona Raquel, um abraço pra senhora, viu? Bem, minha gente, olha, é tanta coisa aqui pra gente poder estar falando, né? Só que o tempo é curto, são 2 horas do programa, acaba sendo curto, né? Mas tá aqui meu amigo Léo Medeiros também. Bom dia, Léo.
3: Bom dia, Alan. Bom dia, Paulo. Satisfação revê-lo mais uma vez aqui nos estúdios da 94. Walter, realmente aí com essas novidades fantásticas aqui para o esporte, nessa modalidade que ele vem exercendo com muita propriedade. Parabéns. Parabéns aí a toda a equipe, ao Paulo, que vem fazendo uma gestão maravilhosa no esporte. Não poderia ser diferente. E o Alan, lógico, o Alan está aqui fazendo esse bate-papo gostoso, aliás, levando ao ouvinte todo o que está acontecendo no esporte aqui na nossa cidade. E eu pergunto para o Paulo, depois eu falo com o Walter também. Paulo, é uma satisfação tê-lo aqui, embora a gente não teve a oportunidade de ter aquele programa, aquele bate-papo gostoso no Revista 94, mas o programa informativo das terça-feira, eu faço presença aqui, então não poderia ser diferente. Fico muito feliz de estar aqui recepcionando a sua pessoa e junto com o Walter também, com essa notícia maravilhosa. Eu acho que o Tararé hoje pode se comemorar, não, Paulo?
4: Bom dia, Léo. É um prazer estar com você novamente. É assim, Léo, a gente está retomando, né, Léo? Eu acho que a gente... Eu não diria até que a gente pode comemorar, porque a gente tá subindo degrau a degrau, né? Como eu falei pro Alan, a gente tá recuperando os espaços.

0: passos físicos, né? Alguns que estavam em situação bem difíceis. A administração pública, o prefeito João, já logo no início ele tomou esse cuidado de que a gente começasse a recuperar os espaços para a prática esportiva. E a gente hoje está dando essa oportunidade de que as pessoas realmente possam fazer a prática esportiva desde a criança, né? Desde os 7 anos nós temos escolinha, aos 6 anos, por exemplo, nós temos o judô, que já começa com 6 anos. O pessoalzinho de 7 anos já vai para o basquete, para o vôlei. E a gente está trabalhando até com a melhor idade. Nós temos, por exemplo, uma senhora que já participa de jogos, viaja para jogos, medalhista, que tem 82 anos. Então nós trabalhamos hoje, principalmente no voleibol, com todas as faixas etárias. Tivemos que buscar mais 2 professores, o professor Ricardo, a professora Joyce, que vieram nos auxiliar nessa modalidade de voleibol, devido ao grande crescimento, mas sem esquecer das demais, né? Então nós já iniciamos com o atletismo, a gente retornou com o professor João Virgínio, nós temos o basquete com o professor João Luiz, o tênis de mesa, que era uma modalidade que estava bastante esquecida em Itararé há muito tempo, nós já tivemos lá no passado. Hoje nós temos um movimento muito grande com o tênis de mesa, capoeira com o mestre Juca, no tênis de mesa é o professor Eduardo, de Itapetininga. E o Juca, o mestre Juca da capoeira, que voltou com a gente. O judô, um trabalho muito bom com o sensei de Clay, sensei Isa Borges. Então, Léo, a gente está num crescimento, né? Tivemos um primeiro ano, esse meio de ano a gente já deu um avanço. E eu acredito que o ano que vem a gente pode chegar numa posição bem de bastante destaque aqui na região novamente.
1: Eu diria uma evolução, né? Uma evolução tão grande que a expectativa também é muito grande pelo lado esportivo que a gente vive hoje. E a gente sabe que um trabalho, quando é bem preparado, ou seja, através de uma pessoa como a sua pessoa que já fez anteriormente, no passado, a gente conhece muito bem o seu trabalho, a sua evolução em todos os sentidos no esporte. E nós temos também hoje aqui, segundo eu estava ouvindo aqui há poucos instantes o Alan aí, em relação ao Walter aqui também. Então, quer dizer, isso aí é uma coisa fantástica para nós aqui, e parabéns ao Walter mais uma vez, e que venha muito mais.
0: É, isso, Alan, eu tenho que agradecer aqui a minha equipe, né? Porque eu não faço nada sozinho. Eu tenho uma equipe muito boa, um pessoal muito bom que trabalha comigo lá, pessoal que desempenha e que gosta do esporte, né? São profissionais comprometidos com aquilo que fazem, e isso dá pra gente uma segurança de que aquilo que a gente projeta, sempre conversando com eles, planejando com eles, eu não faço nada que saia da minha cabeça. A gente conversa, o prefeito dá muitas ideias, o prefeito nosso, o esportista, ele é um sonhador, e o nosso prefeito, eu costumo dizer que ele sonha mais que a gente até. Então isso é muito bom para nós, e também a gente tem essa novidade do Walter aqui na cidade, o Walter com uma grande conquista, ele vem fazendo um grande trabalho, eu conheço o Walter desde garoto, e a gente sabia que o Walter realmente, um dia ele chegaria a ser destaque como está sendo agora.
1: Oi. Daqui a pouco o Paulo ele termina concretiza o que ele estava no seu raciocínio. Agora eu quero falar de você, Walter. O Walter, a gente já tem um conhecimento já de longa data. Eu já vi o Walter há muitos anos. A gente tem uma. Não digo que ele seja uma pessoa mais madura do que eu que sou muito mais. Tenho uma bagagem muito grande no rádio e tenho um conhecimento muito grande com as pessoas que por lá passaram, onde eu. Estava presente há alguns anos, que passei muitos anos, inclusive, na outra emissora, e hoje estou fazendo presença aqui na 94, essa equipe maravilhosa, que fui muito bem recepcionado aqui pelo Alan, pela toda a equipe aqui da 94, a Dona Bila, quero abraçar, e toda a família Fadel, por fazer parte dessa equipe hoje. Walter, como é que é? Naquela época, você mesmo falou em off há poucos instantes aqui, não, que a minha crianção, aquela coisa toda e tal. Então, eu queria que você falasse para mim como é que foi essa evolução, essa principalmente no esporte que você já há muitos anos você vem vivendo isso. Como é que é receber uma proposta dessa? e como é que é uma responsabilidade agora daqui para frente

0: vestir a amarelinha.
1: Pô, que legal. Obrigado mesmo pela pergunta, Léo. E satisfação aqui, a gente estava falando agora há pouco em outras emissoras, já dei algumas entrevistas, né? Eu comecei lá dando entrevista com... Eu me tornei profissional federado com 12 anos de idade, né? Em piscinas. Então, para explicar para o ouvinte, dei várias entrevistas em outras emissoras também, para o Léo, para outros colegas, né? Na época, o Léo me lembra aí com 15, 16 anos de idade, né? É importante falar isso que o Paulão estava falando sobre o que o esporte agrega, né? E na minha vida agregou muito a disciplina. A disciplina da repetição. Então, não é apenas você chegar motivado em algum lugar. Eu tô desde a semana passada, queria agradecer o Manduri aqui, presidente da BB, que está cedendo a piscina aqui para mim. Então, em nenhum momento o treinamento para. Então, a piscina que me foi cedida aqui em Tararé foi da BB, tenho feito meus treinamentos lá, e a água está numa média de 19, 20 graus. É muito gelada. Abra hoje seu chuveiro aí, coloque no gelado, ele vai estar numa média de 24 graus. Eu tô treinando uma água de 19 a 20. Mas o que acontece? É a disciplina. Você tem que ir lá. Mesmo sem vontade, mesmo... É a repetição, aquela coisa. Eu sempre digo, o resultado de ontem não nos garante nada hoje. O resultado de hoje também não nos garante nada amanhã. Eu fui conseguir despontar, eu brinco, depois velho, praticamente. Eu migro, até 2012 eu nadava piscina, tive alguns resultados, até que expressivos, mas nunca em grandes campeonatos. Sul-Americano, Pan... O máximo era chegar próximo de um índice de uma participação. Em 2015, eu migro para as Águas Abertas. Morando em Barra Velha, Santa Catarina, que é litoral catarinense. Passo a treinar lá, tanto em piscina, que os treinamentos específicos têm que ser em piscina. Tiros, né? É um pouco longo que falar, mas você tem que complementar com musculação. A musculação é específica, em treino de força. Ultramaratona, quando ultrapassa os 10 km para cima, você tem que ganhar um pouco de peso pela questão do tecido adiposo. O que eu acabei de falar, águas geladas e tudo mais. Então, as águas abertas, ela consiste em quê? Rios, corrente contra, Rio Itapanhu, que eu nadei agora recentemente, dia 14 de março. Represas e no mar, que são as águas abertas, no geral, que a gente fala. O treinamento consiste sobre isso. Eu comecei a levar a sério e profissionalizei de novo lá em 2015. De 2015 até 2026, foi uma caminhada. Houve pandemia nesse meio tempo, tentei muitos campeonatos, treinei em 2018 com a Ana Marcela Cunha, que é a maior da história, uma das maiores atletas do Brasil e do mundo hoje, com o Fernando Pocenti. Ele já está me acompanhando, me enviou mensagem aqui até no Instagram. São 11 anos, se a gente parar para observar. Para chegar à seleção brasileira, em piscina você precisa de índice, em águas abertas de pontuação. Então já vinha muito tempo. E eu passei por um período off, 2024 e até agosto do ano passado, de 2025, onde em 2025 especificamente fiquei 4 meses sem poder treinar absolutamente nada. Eu tive um problema na lombar, num treinamento, e tive que fazer uma físio de eletroestimulação e tudo mais, eu não podia nem fazer hidroginástica, absolutamente nada. Então eu retomo os treinamentos para performar tudo de novo em agosto, e aí eu começo a pontuar de novo só em outubro. Eu fiquei com a quinta vaga, mais uma vez falando, eu era ranqueado em quinto no Brasil para compor a seleção brasileira e um revezamento é composto de 4. O Alan do Carmo foi quem desistiu, no caso, e eu entrei no lugar dele para estar compondo a seleção brasileira no Sul-Americano, que foi em Recife, de 14 a 19 de abril. E aí no dia 19 de abril eu fecho o revezamento, tive esse prazer. Não tô gravando, ele tá lá no Rio de Janeiro, um dos meus técnicos, o Lebeis, mas enfim, acho que eu sou grato a ele. Ele era ali, a esposa dele era head coach da seleção naquele momento ali, e ele o capitão do revezamento. E foi ele quem fez a estratégia de eu fechar. Então eu sou muito grato porque meio que os louros também acabou pra mim. Eu fecho, eu passo pelo portal, a filmagem sou eu chegando, né? As pessoas não ficam lá no Sport TV ou onde está passando, olhando todo o revezamento, ver o final, né? Quem chega, quem bate no portal. Então, até chegar aí. Então, essa caminhada para até chegar uma seleção brasileira em águas abertas, 11 anos, eu com 37 anos hoje.
0: Bom, depois do intervalo comercial, eu já vou fazer a pergunta, você já responde. Durante todo esse tempo que você conviveu no esporte e convive até hoje, depois você me responde como está sentindo essa nova observação, essa nova realidade da sua vida e como que você vai enfrentar isso com muita responsabilidade. Daqui a pouco você responde depois do comercial.
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1: É, minha gente, trazendo esse maravilhoso, aliás, essa maravilhosa notícia, né? Nós estamos aqui com o secretário de esportes, o nosso amigo Paulão, meu amigo Léo Medeiros também, e o nosso amigo Walter, né? Convocado aí pela seleção brasileira, grande amigo. Enfim, gente, nós tentamos aí da melhor maneira possível que você fique por dentro de tudo que acontece aqui no nosso município, tá bom? Agradecer de coração a cada um de você, do outro lado do rádio também, né? E ficou aí com a gente e nós tentamos, né, fazer um programa trazendo essa novidade e muita informação, falando o que está acontecendo no esporte aqui em Itararé. Hoje o nosso amigo Paulão, né, que trouxe ótimas notícias. Ficamos felizes aí do nosso itararense, nosso querido amigo Walter, convocado pela seleção. Enfim, gente, amanhã tem um dia do desafio também, que todas as quadras lá no Parque Lienar também vai ter o dia inteiro esportes para você estar se movimentando. Paulão acrescentou os números, né, das colocações de jogadores, como também em outras modalidades, o salto que Itararé deu aí na área do esporte. Então, Paulo, mais uma vez eu quero agradecer você por vir até o nosso programa prestar conta. Eu acho que quando a gente conversa com autoridade, principalmente secretários, quando tem a oportunidade de estar conversando, acima de tudo é prestar conta. E eu tenho certeza aí a condução, a sua mão no esporte, a gente está vendo grandes resultados, quadras totalmente restauradas, né? Campeonatos acontecendo e os resultados, que é impressionante para a nossa cidade de Itararé. Obrigado, viu, Paulo?
2: Obrigado, Alain, pela oportunidade. É bom sempre estar falando de esporte e de uma administração que vem se empenhando muito para que isso aconteça. Então agradecemos o prefeito João Fadel, porque realmente ele é uma pessoa que ama o esporte e ele tem demonstrado isso através de suas ações, pelo apoio que ele vem nos dando. E como não dizer que a 94 também faz muito parte disso, porque é uma forma da gente mostrar aquilo que está acontecendo. E o prazer de estar aqui na presença do Walter, do Léo, na sua presença, para levar a população que ama o esporte aquilo que a gente anda fazendo por aqui. Muito obrigado e até a próxima oportunidade.
1: Obrigado, esse é o secretário de esportes, o Paulo Almeida, o popular Paulão. Walter, mais uma vez, Walter, quero desejar boa sorte para você. A gente conhece, tem uma amizade de longa data. E o Walter sempre está por aqui, ele sempre passa aqui na rádio, sempre bateu um papo com a gente. E hoje, né, deu a coincidência, né, Walter? Ontem ele teve aqui comigo, né, não pôde estar falando, né? Então eu marquei para hoje, para amanhã ter um tempo maior, daí vai ser possível a gente trazer essa novidade para os nossos ouvintes e convocar pela seleção brasileira. Walter, Deus abençoe muito, viu, Walter? E que traga, né, aquele troféuzinho aqui para Itararé.
3: Obrigado, Alan. Recapitulando, eu fui, né, convocado e já é nosso. Fui medalha de ouro, fui campeão sul-americano no dia 19 de abril.
1: Tô nem trazendo aqui pra ver o troféu aí.
3: Sim, a medalha, por sinal, eu dei pra minha mãe. Tá com a minha mãe.
1: Ela merece, merece.
3: Tá com a minha mãe a medalha, dei pra ela.
1: Obrigado, viu, meu Deus abençoe muito você. Parabéns aí pelo troféu. Meu amigo Léo Medeiros, mais uma vez, obrigado aí por compor essa bancada, a gente realizar esse programaço para a população de Itararé, Léo.
4: Embora um pouco, poucos minutos da participação do Léo hoje, mas devido a problemas particulares da emissora, a gente estava aí na corrida, na correria, mas foi uma satisfação, mais uma vez, pouco tempo aqui, conviver com esse pessoal maravilhoso que estiveram presente com você. Muito grato e até a próxima semana, se Deus quiser, até terça-feira que vem. E logo mais à tarde, às 18h30, no Happy Hour. Grande abraço, Walter. Boa sorte.
1: Muito bem. Então tá aí, minha gente. São meio-dia 58. Eu espero que a gente possa ter sido uma companhia agradável para você na hora do almoço, como sempre, tentando transmitir energia positiva e sempre com alegria, né? Alegria de poder estar compartilhando não só essas novidades, né, mas também com a participação de você que nos enviou o áudio. Eu quero pedir desculpa também às pessoas aqui que a gente não pôde estar respondendo. Agora estou vendo quanta gente boa que enviou aqui o seu áudio para participar do nosso programa. Vocês sabem que toda terça-feira são 2 horas de informações falando da cidade de Itararé, né? Levando e deixando você bem informado tudo o que está acontecendo em nossa cidade. Então, mais uma vez, eu agradeço a Deus por Deus me permitir e me dar a oportunidade, né, de eu entrar dentro da sua casa e, como sempre, com alegria e com esperança da gente ver tudo o que está acontecendo, a evolução para todos nós e da nossa cidade de Itararé. Então, mais uma vez, obrigado a todos e que Deus continue abençoando a todos nós. Tá vindo o pastor James, em seguida o pastor Eli também. Fiquem todos com Deus.
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0: Glória a Deus, louvado seja o nome de Jesus. Povo de Deus, boa tarde, paz seja convosco. Hoje, terça-feira, dia 26 de maio de 2026, agora são 1h mais 2 minutos. Está começando mais um programa Toque de Cristo, porque o Toque de Cristo é top. Eu quero desde já deixar meu abraço a todos os ouvintes da 94 FM. Nós somos a Igreja do Evangelho Quadrangular na Vila Joura, na rua Brás Forcinetti, de número 87. Meu abraço aos nossos irmãos evangélicos, o meu abraço aos nossos irmãos católicos, o meu abraço aos nossos irmãos espíritas e o meu abraço a todos os nossos irmãos, os livre-pensadores. Que Deus abençoe a vida de cada um de vocês, em nome de Jesus, né? Coisa boa esse dia que Deus preparou, você que está aí no seu horário de almoço, na sua casa, um grande abraço para vocês. Eu desejo aí um almoço abençoado, uma tarde abençoada, você que está na indústria, você que está no comércio, você que está na zona rural, na chácara, na fazenda, no sítio. Deus abençoe vocês, em nome de Jesus. Estou recebendo mensagem aqui já, meu amigo Guilherme, grande santista Guilherme, lá do Confesa 7. Guilherme, um grande abraço para você. Vamos torcer para o nosso peixe hoje, hein, Guilherme? Que nós estamos precisando ganhar, hein? Deus abençoe, Guilherme, o pessoal aí do Confesa 7, o Zeca, toda a equipe aí, um grande abraço para vocês. Também sempre ligadinho no nosso programa, o pessoal lá da Pauliceia, irmã Judite, irmã Juvenira, Eduardo Lourenço, um abraço, Deus abençoe. Zuleide, Ricardo, boa tarde. As meninas aí da loja Use e Abuse, Deus abençoe vocês, boa tarde. Irmã Josefa, da Deus e Amor, Deus abençoe. Vanderleia, da Fonte das Águias. Wanda, lá do supermercado Super C do Cerrado. Um abraço, Wanda. Adalto, lá do Mercado do Paulinho, lá na Vila Beca, Deus abençoe. Rodolfo, Cauã, toda a turma aí do Mini Mercado do Preto, na Rua São Pedro, um abraço para vocês. Eric, o Bruno, lá do Big Paul, Deus abençoe. Jonas, do bairro da Seda, sempre ligadinho no nosso programa. A Leonilda, o Fernando, o Joel Soares, Deus abençoe vocês em nome de Jesus. Também quero mandar um abraço para Cirlei, que é a mãe do Diego, da Letícia, lá do Armazém Frei Caneca. Querida, Deus te abençoe, boa tarde para a senhora, viu? Sidney, o pessoal da Embalatec, um grande abraço para vocês. Rosimeire Rosa, Deus abençoe, em nome de Jesus. Alexandre Lopes, acho que é a terceira aí, né, Maza? Deixa eu ver lá. Alexandre Lopes, Deus abençoe vocês em nome de Jesus. Também sempre ligadinho no nosso programa, o pessoal da Mercearia Nunes, é o Marcos Nunes. Um abraço, Marcos, Deus abençoe você e a sua casa. E também o Isaqueu e a irmã Isalina, Deus abençoe vocês. Pessoal da Vila Joura, Iequê Vila Joura, pessoal da Iequê Novo Horizonte. Aleni, Deus abençoe. A irmã Floriza, o irmão Zé, o Arildo e a Sueli, o Marcelão na boleia do caminhão, não somente ligadinho no nosso programa, mas ligadinho, sintonizando aí na 94 FM. Marcelo, um abraço para você e para sua família. Deus abençoe. Queridos, eu tenho uma palavra para cada um de vocês. Vai preparando o seu copo com água, vai preparando a sua garrafa com água, que daqui a pouquinho eu vou orar por você. Mas antes, manda o seu WhatsApp para cá, o nosso DDD é o 15-3532-6081, 15-3532-6081, tá bom? E também tem o meu WhatsApp pessoal, que é o 15-981-12-1811, 15-981-12-1811, tá bom? Um abraço também para o meu sogro, para minha sogra, pastor Simões, para a irmã Terezinha. Deus abençoe em nome de Jesus. Hoje nós vamos fazer um pouquinho diferente, já quero entrar na mensagem, eu tenho uma mensagem para compartilhar com vocês aqui hoje. Então nós estamos aí, nós vamos entrar agora para a palavra de Deus, aí nós vamos deixar hoje o louvor lá para o finalzinho, tá bom? Então vai preparando o seu coração aí para você ouvir a palavra de Deus. Vamos para a vinhetinha agora, Maza. Estamos aí com o nosso irmão Maza, toda tarde. Maza, um grande abraço para você. Você é companheiro, hein, Maza? Você é companheiro, você é sucesso, hein, Maza? Deus abençoe você em nome de Jesus, né? Então nós vamos aí para a vinhetinha aí da palavra e aí logo na sequência eu quero compartilhar um texto da palavra de Deus.
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Muito bem, hoje nós estamos aí falando dos milagres de Jesus. É uma delícia falar dos milagres de Jesus, né? E o texto de hoje, nós estamos no Evangelho de Jesus Cristo, segundo escreveu o evangelista Mateus. Nós estamos na sequência dos milagres de Jesus. E eu quero compartilhar.

Evangelho de Jesus Cristo, segundo escreveu o evangelista Mateus. Nós estamos na sequência dos milagres de Jesus. E eu quero compartilhar hoje Mateus capítulo 8, do versículo 5 ao 13. Ontem nós já falamos um pouquinho sobre Mateus 8, mas agora é outra história, né? Diz assim a palavra de Deus aqui, fala sobre o centurião de Cafarnaum, uma palavra muito conhecida, que diz assim, ó, e entrando Jesus em Cafarnaum, chegou junto dele um centurião, rogando-lhe, dizendo, Senhor, o meu criado jaz em casa paralítico e violentamente atormentado. E Jesus lhe disse, eu irei e lhe darei saúde. E o centurião respondendo disse, Senhor, eu não sou digno de que entres debaixo do meu telhado. Mas dize somente uma palavra e o meu criado sarará. Pois também eu sou homem sob autoridade e tenho soldados às minhas ordens. E digo a este, vai, e ele vai, e a outro, vem, e ele vem. E ao meu criado, faz isto, e ele o faz. E maravilhou-se Jesus ouvindo isso e disse aos que o seguiam, em verdade vos digo que nem mesmo em Israel encontrei tanta fé. Mas eu vos digo que muitos virão do Oriente e do Ocidente a sentar-se-ão à mesa com Abraão, Isaac e Jacó no reino dos céus. E os filhos do reino serão lançados nas trevas exteriores, ali haverá pranto e ranger de dentes. Então disse Jesus ao centurião, vai e como creste, te seja feito. E naquela mesma hora o seu criado sarou. Que maravilha, hein? Glória a Deus por isso, né? Muitas pessoas se admiravam de Jesus, né? Até hoje, né? Mas poucas vezes a Bíblia mostra Jesus admirado com alguém.

eu vejo que essas duas vezes Jesus se admirou por alguém, né? E aqui nesse texto nós vemos que isso aconteceu. Um centurião romano, um homem que nem fazia parte do povo judeu, né? Ele demonstrou uma fé tão verdadeira que Jesus chegou a dizer: nem mesmo em Israel eu encontrei fé assim. Isso mostra algo poderoso para mim e para você nesta tarde. Deus não está procurando aparência religiosa. Deus está procurando uma fé verdadeira. Porque esse centurião que nós estamos falando aqui, ele tinha poder, mas ele sabia que ele precisava de Jesus. Ele era um homem importante, ele tinha autoridade, ele tinha posição. Como diz o mesmo texto, ele mesmo disse que ele tinha soldados sob o seu comando. Mas havia um grande problema. O seu servo estava sofrendo. E aquele homem entendeu algo que muita gente ainda não entendeu. Que existem situações que dinheiro, influência e posição não conseguem resolver. E hoje nós vemos pessoas bem financeiramente, pessoas conhecidas, influentes, mas infelizmente vazias por dentro. Pessoas feridas emocionalmente, pessoas angustiadas, sem paz. E esse centurião, ele reconheceu: eu preciso de Jesus. E isso já revela uma grande humildade da vida dele. Ele era humilde, ele sabia quem ele era e quem era Jesus, né? Ele sabia. Então, ele tinha poder, mas ele sabia que ele precisava de Jesus. E eu quero dizer para vocês nessa tarde que a fé verdadeira, ela não depende do que os olhos veem. Porque o centurião disse assim: ó, Senhor, eu não sou digno de que entres na minha casa. Olha que interessante, ele teve um encontro com Jesus e ele pediu ajuda para Jesus. Ele reconhece o poder, a soberania de Jesus, e ele diz assim, ó, Jesus diz assim, ó, eu vou até a sua casa. Mas aí ele fala assim, ó, Senhor, eu não sou digno de que entres na minha casa, mas apenas manda uma palavra. E isso eu acho muito profundo. Ele acreditava no poder da palavra de Jesus. Ele sabia que Jesus não precisava tocar, ele sabia que Jesus não precisava ver, ele sabia que não precisava de nenhum sinal. Ele cria apenas porque Jesus falou. E hoje muita gente só acredita se enxergar, não é mesmo? As pessoas só acreditam se sentir, se acontecer imediatamente. Mas a fé verdadeira, ela continua confiando mesmo antes do milagre aparecer. E eu quero dizer para você nessa tarde que Jesus, ele se impressiona com a nossa fé. Eu gostaria muito que Jesus se impressionasse com a minha fé, como ele se impressionou com a fé deste homem. Então, será que com a nossa fé nós estamos impressionando Jesus ou não? Porque a palavra de Deus mostra pessoas impressionadas com milagres, né? Mas aqui não, aqui Jesus se impressiona com a fé de alguém. Porque a fé, ela move o coração de Deus. E perceba que esse centurião aqui, ele não pediu riqueza. Ele não pediu promoção, não pediu poder. Ele se preocupou com alguém que estava sofrendo. Isso mostra que a sua fé também vinha acompanhada de compaixão. Será que nós temos compaixão pelas pessoas? Porque quantas vezes a gente percebe, vê, sabe que existem pessoas que estão perto da religião, mas longe da fé. Por isso que Jesus disse assim, ó, nem mesmo em Israel eu encontrei uma fé assim. Israel conhecia a lei. Israel conhecia os profetas, Israel conhecia os mandamentos, mas aquele homem estrangeiro, ele demonstrou mais fé do que muitos religiosos. Isso é muito lindo. E hoje também acontece isso. Tem gente dentro da igreja, acostumada com o culto, acostumada com a missa, acostumada com a Bíblia, acostumada com as mensagens, mas sem confiança verdadeira em Jesus.

0: E existem pessoas que talvez conheçam um pouco, mas creem de todo o coração. E eu quero dizer para você nessa tarde que uma palavra de Jesus, basta só uma palavra de Jesus para que o cenário mude. Uma palavra de Jesus ainda muda tudo. O centurião, ele acreditava que uma palavra bastava. E continua bastando até hoje. Porque uma palavra de Jesus acalma o nosso coração. Uma palavra de Jesus levanta o caído. Uma palavra de Jesus restaura famílias. Uma palavra de Jesus cura feridas. Uma palavra de Jesus fortalece quem está cansado. O problema é que muitas pessoas escutam várias vozes, mas já não prestam mais atenção na voz de Deus. Talvez você esteja me ouvindo esta tarde, ouvindo esta mensagem. Talvez você esteja enfrentando um momento difícil. Talvez você diga assim, ó, eu não estou vendo saída. Mas a fé, ela não começa quando nós vemos. A fé, Maza, ela começa quando nós confiamos. Precisamos confiar. Por que que eu digo isso? Porque o centurião não viu o milagre acontecer. Ele não viu. Mas mesmo assim ele acreditou. E Jesus, ele honrou a fé daquele homem. Porque Jesus, ele honra a nossa fé. A fé verdadeira, ela continua crendo mesmo quando os olhos ainda não viram. E Jesus, irmãos, ele não procura aparência religiosa, ele procura confiança verdadeira. Eu quero dizer para você nessa tarde que uma palavra de Jesus ainda é suficiente. E existem batalhas nas nossas vidas que só Deus consegue resolver. E a nossa fé, ela move o coração de Deus. Aquele homem não tinha tudo, mas ele tinha fé. E a fé dele é o que bastava. A fé que ele tinha chamou a atenção de Jesus. Hoje, Deus, ele continua procurando pessoas que confiam. Deus continua procurando pessoas que perseveram, que acreditam, mesmo em meio às dificuldades. Talvez o cenário que você se encontra hoje diga que não tem solução. Mas eu quero dizer para você nesta tarde, basta uma palavra de Jesus para tudo mudar na tua vida. Então confie, acredite e que Jesus se impressione com a sua fé. Vamos para a vinheta da oração, Maza, que eu quero orar por esse povo nessa tarde em nome de Jesus.
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0: Muito bem, Ana Souza, querida, um grande abraço, Ana. Deus abençoe, viu, a senhora e toda a sua família em nome de Jesus. Quero mandar um abraço aqui, tem um pedido de oração aqui para Claudenice, Ronaldo, Reginaldo, Samuel, Daniel, Emily, Larissa, Ana Zilda, Ana Carla, Luiz Carlos, Silvio Faria, Leonardo, é isso, né, Maza? Silvio Faria Quinol, deve ser isso, né? E Leonardo. Vamos orar nessa tarde, em nome de Jesus. Senhor nosso Deus e nosso Pai, a Ti toda honra, toda glória, todo louvor, toda nossa adoração. Nós nos rendemos aos Seus pés. Sabemos que Tu és poderoso para transformar a nossa vida, poderoso para derramar infinitamente mais do que pedimos e pensamos. Senhor, fortalece hoje a fé daqueles que estão desanimados, daquelas pessoas que estão cansadas. Visita agora, Senhor, as pessoas que estão enfrentando batalhas impossíveis aos olhos humanos. Ensina-nos a confiar, mesmo quando não conseguimos enxergar a saída. Que a Tua palavra traga esperança, cura, direção, paz para cada coração nessa tarde. Para cada pessoa que está ouvindo esta mensagem, esta oração, levanta aqueles que estão fracos espiritualmente, renova a confiança pelo poder do nome de Jesus. Cura, liberta. Nós

entregamos nas tuas mãos agora, Pai amado, esse copo com água, essa garrafa com água, e quando essa pessoa participar, que ela seja curada, liberta, abençoada, reavivada, transformada, purificada pelo poder do nome de Jesus. É isso que nós te pedimos e nós te agradecemos em nome de Jesus. Amém. Tome desta água. Queridos, daqui a pouquinho você vai ficar com um louvor aí, mas eu quero deixar o aviso primeiro. Hoje é 8 da noite, lá na rua Petronília Fogaça Tatite, de número 90, lá na IEQ Novo Horizonte. A pastora Ana estará lá hoje para dirigir o culto de oração. Hoje, 8 da noite, lá na IEQ Novo Horizonte, tá bom? E na IEQ Vila Jora começa às 15 para as 8. Às 19h45 eu estarei na Vila Jora hoje com uma equipe de trabalho para o ensino bíblico e logo na sequência o culto de oração, tá bom? Eu acho que são esses os avisos de hoje. Eu desejo a você uma ótima terça-feira. Amanhã a Viviane vem para continuar a semana aí com o programa Toque de Cristo, porque o Toque de Cristo é top, tá bom? Depois desse louvor você vai ficar aí com o programa Palavra Amiga dos meus amigos Pastor Eli, Pastor Eliel e Pastora Vilma, tá certo? Um grande abraço para vocês, fico com esse louvor, Deus abençoe, em nome de Jesus.

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1: 13 horas e 28 minutos.
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0: nosso que estás nos céus. Santificado seja o vosso nome. Venha a nós o vosso reino e seja feita a vossa vontade, assim na terra como nos céus. O pão nosso de cada dia nos dai hoje. Perdoai as nossas ofensas, assim como nós perdoamos a quem nos tem ofendido. E não nos deixes cair em tentação, mas livra-nos do mal, pois teu é o reino, o poder e a glória para sempre. Amém.
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após as 13 horas, são 30 minutos, né, após as 13, na cidade de Itararé. Itararé, estado de São Paulo, através da frequência da 94 FM, estamos de volta com o programa Palavra Amiga. 94, Cruzeiro do Sul, limitada, é a mais ouvida da região. 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Está sempre no seu rádio, está com você a programação da Rádio 94. E nesse momento, 94 abre espaço para a Palavra Amiga. A palavra de Deus para o seu coração. E é meu desejo que hoje, sempre, todas as bênçãos sejam sobre vós, derramadas sobre sua casa, sua família, seu trabalho, sobre sua vida. Que Deus abençoe a todos vocês. A nossa gratidão eterna a todos aqueles que participam da nossa programação. Hoje já, dia 26 de maio do ano de 2026, ano da graça de nosso Senhor e Salvador Jesus Cristo, uma terça-feira que fez o Senhor. Uma terça-feira que está como diz o ditado popular, né? Um tempo brusco, está encoberto, prometendo um pouco de chuva talvez, mas a temperatura está amena, né? Na nossa região. Que Deus abençoe todos. Programa Palavra Amiga está ao vivo aqui, nesta tarde de quarta-feira, de terça-feira, aliás, está ao vivo aqui através da 94. Ao meu lado está o grande comandante Marcos Maza, comandando o som do programa, e a apresentação, pastor Eliel, que lhes abraça com muita paz. Eu quero com muita gratidão também dar o meu abraço a todos os parceiros colaboradores. Se nós estamos no ar é porque tem pessoas que nos ajudam a levar a Palavra Amiga até os ouvintes. E eu quero

0: neste momento agradecer todo o pessoal aí que ajuda este programa, que envia sua contribuição, sua colaboração para a nossa programação. Que Deus lhes abençoe grandemente, viu? Muito obrigado mesmo a todos vocês que nos ajudam a estar aqui de segunda a sexta, a 1:30 PM, sempre após o programa Toque de Cristo, do meu amigo pastor James e pastora Ana Helena, da Igreja Quadrangular em Itararé. Pastor James, um abraço, viu? Pastor James, esposa e todo o pessoal aí da Igreja Quadrangular, Vila Jora, nosso abraço a todos vocês. E eu quero agradecer a audiência da minha irmã Valdiceia. Oi, Val, tudo bem? Ela disse aqui, estamos na audiência. Muito obrigado, irmão Val. Obrigado, irmão Reginaldo. Obrigado, Júnior e Ana Júlia, na audiência do programa. Que Deus os abençoe grandemente. Muito obrigado. Também a irmã Ercília de Souza. Alô, irmã Ercília, está nos ouvindo aí. Ao seu lado está a Raquelzinha, ouvindo a nossa programação. Nice e todo o pessoal aí, toda a família da irmã Ercília. O Theo está por aí também, Theo. O Theo me fez um convite agora há pouco, né? Fomos buscar o Samuel na escola. O Theo estava vindo com a vovó e ele disse, pastor, vai lá em casa hoje à noite. Eu falei, mas o que vai ter lá? Ah, vai ter uma comida lá. Vai ter uma comida lá para nós, né? Nem vou dizer qual que é a comida que ele falou, viu, Marcos Maza? Todos vão ficar curiosos aí. Mas a vovó ouviu, né? Deus abençoe vocês aí, irmã Ercília. Muito obrigado pela audiência. Também a irmã Lucilene. Oi, Lucilene. Paz, tudo bem com você? A Lucilene diz aqui, estamos te ouvindo. O Flávio, Rian, um abraço para vocês, queridos. Que Deus os abençoe grandemente. Estivemos domingo à noite na casa de Deus, né, Lucilene? Muito obrigado pela sua audiência aí na Vila Beca. E toda a sua família, tá bom? Deus abençoe sempre. Quero agradecer a audiência da Marisa Guetti, Carlos Eduardo, lá no bairro do Cerrado está a Luzia Guetti e toda a família da irmã Marisa Guetti, né? Todos vocês, o meu carinho, o nosso abraço, obrigado pela sua audiência aí na nossa programação e onde estiver um rádio ligado nesta tarde, o nosso agradecimento. Vamos trazer os parceiros colaboradores, Marcos?
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4: 13h40, vamos prosseguindo com o programa Palavra Amiga. Quem está na audiência também mandou um zap para nós aqui, a irmã Jane, Geiciane. Deus abençoe Geiciane, o esposo Fábio, também o filho Kleber, o Felipe e o Benício. Viu o Benício hoje? O Benício hoje estava mais maleável, né, Benício? O Benício estava mais amistoso hoje, estava no colo da vovó, da irmã Betinha. E ele foi mais brando comigo, né? O Benício, sempre que eu vou procurar falar com ele lá na igreja, ele fica meio bravo, né, Benício? Um abraço para vocês aí, Jane. Muito obrigado pela audiência. Também a Dicleia e o Cirineu. Deus abençoe vocês, tá, Cirineu? Muito obrigado pela sua participação aí conosco. Que Deus vos abençoe grandemente, toda a sua família. O pessoal que está mandando o zap aqui para nós, Sidney, lá da Embalatec. Oi, Sidney, da Embalatec, muito obrigado pela sua participação. O Carlos Nunes, lá de Itapé, bairro Bela Vista, obrigado também, Carlos Nunes, pela sua participação. E o Daniel Messias, oi, Daniel. O Daniel ontem mandou uma receita de um chá lá para melhorar a garganta do pastor Eli, né, Daniel? Obrigado, viu? Deus abençoe. O povo de Itararé é um povo querido, viu, Marcos? Pessoal abençoado aqui, muito obrigado aí pela preocupação com a gente. E realmente, né, a garganta é a ferramenta de trabalho aqui do Marcos, mas ele sabe, né? Quando começa a ficar meio irritada, Marcos, já é complicado, né? É complicado. Mas que Deus abençoe vocês, todos os meus ouvintes, nesta terça-feira. Que Deus dê graça a todos vocês, tá certo? Quero deixar uma palavra amiga para o seu coração. E essa palavra amiga, que está na Bíblia, claro, na Palavra de Deus, ela fala de uma passagem, né? Quando Jesus e seus discípulos estavam ali no mar da Galileia, fazendo uma travessia, e de repente lhe sobreveio uma grande tempestade, e aquela tempestade trouxe uma grande preocupação, naquele momento um grande espanto e perigo. E o curioso é que enquanto aqueles discípulos se desesperavam, enquanto eles ficavam preocupados com aquela tempestade, o texto fala que Jesus dormia sobre uma almofada. Ele dormia na polpa do barco, tranquilamente, sobre uma almofada, e a tempestade assolando aquela pequena embarcação, de modo que estavam prestes a submergir, prestes a afundar. E o relato aqui é exatamente relacionado ao controle de Deus sobre a natureza, sobre a tempestade. E quando nós falamos de tempestades, quando nós falamos de vendavais, ventos fortes, altas ondas, isso tudo figuram adversidades, figuram problemas, crises que nós enfrentamos na nossa vida, situações inesperadas que de repente acontecem no seu lar, na sua família, em relação à sua vida profissional ou até mesmo à saúde. Já pensou a pessoa que está indo tudo bem, Marcos? A pessoa já galgou muitos dos seus objetivos, as coisas estão indo de vento em popa, como diz, relacionado a esse texto aí, né? Indo de vento em popa. o barco está navegando, está velejando, os ventos são favoráveis, está tudo bem. De repente o vento sopra contrário. De repente vem o diagnóstico médico. De repente vem o resultado do exame. Inesperadamente, uma doença aos olhos humanos incurável. E aí, como é que faz? Como é que fica? Ou na pior da hipótese ainda, quando a pessoa tem os sintomas, mas não tem diagnóstico. A pessoa começa a dar uma série de sintomas e o médico faz uma bateria de exames, exames os mais atualizados, modernos possíveis, e não consegue se diagnosticar o problema, a causa. Eu acredito que a situação muda, não é mesmo? Aquilo que estava indo de vento em popa, aquilo que estava favorável, de repente é interrompido por uma adversidade, por um revés. E naquele momento, os discípulos que estavam navegando tranquilamente, Jesus até dormindo, o vento soprou o contrário e começou a encher de água o barco. As ondas se levantavam gigantes e caíam dentro do barco, e o barco estava quase afundando. E tem uma frase que estão usando muito agora, que são exatamente as águas de dentro do barco que afundam o barco. Não são as águas que estão fora. Isso é uma coisa meio que lógica, né? Não são aquelas águas que você olha assim para o mar, você vê aquela imensidão. E a imensidão não afunda o barco. Ele está ali, sobre as águas. Mas aquelas águas que começam a entrar dentro do barco é que afunda. Às vezes você está exposto a um mar desta vida, e as intempéries não são capazes, suficientemente capazes de causar nenhum problema a você. Mas quando começa a entrar água no teu barco, quando começa a entrar as dificuldades, os problemas, os percalços, aí o teu barco começa a ficar comprometido. E naquele momento, os discípulos, tomados de temor, tentando remediar a situação, não conseguindo, eles gritaram por socorro para Jesus. Eles olharam e viram Jesus dormindo. Quem é que dorme, Marcos? Quem é que consegue dormir no meio de uma tempestade? É só ele. É só aquele que tem certeza. Só aquele que sabe realmente, né, o que vai acontecer. Aquele que está tranquilo porque sabe que o controle está nas suas mãos. E eles despertam Jesus da seguinte forma: não te importa que pereçamos? Mestre, mestre, mestre, acorda, acorda. Não fica preocupado, não está preocupado que nós vamos afundar aqui? O senhor não está preocupado, está dormindo, não está nem aí. Às vezes você fala para Deus, né? Deus, eu estou sucumbindo aqui, o senhor não está nem aí. O senhor não está se importando comigo? E naquele instante, aquela situação, Marcos, ela foi exatamente porque tudo tem um propósito na nossa vida. Tudo que acontece tem uma causa, tem um propósito, tem uma finalidade. Nada acontece por acaso. Nada existe apenas por existir. Tudo é por um propósito. Aquela situação aconteceu exatamente para eles tomarem conhecimento de algo que eles não sabiam. Não sabiam. Tem coisas que vão acontecer na tua vida exatamente para trazer ao teu conhecimento aquilo que Deus pode fazer por você. Que você não sabe ainda. Você não tem conhecimento ainda. Você ainda não teve essa experiência. Você nem imagina. Você nem imagina o que Deus pode fazer por você. Você nem imagina. Você às vezes está aí, né, limitado ao tempo. Ah, eu não tenho tempo mais. Estou velho demais. Limitado à resistência física. Ah, eu não tenho mais forças, eu não aguento mais, não adianta, para mim não tem mais solução. Mas para Deus nada é impossível. Deus, no último milésimo de

Mas para Deus nada é impossível. Deus, no último milésimo de segundo ali, ele vira o jogo. Deus, ele traz à existência aquilo que não existe. Deus abre portas até onde não há paredes. E naquele momento, eles gritaram para Jesus, né? Não te importa? Jesus, ele se levanta ali no barco. Eu imagino assim, ele calmamente espreguiçando, Marcos. Tranquilo, espreguiçando ali. E ele então olha para aquela tempestade, aquele cenário todo, fala com o tempo, fala com o vento. Cala-te, emudece-te, aquietai-vos. E naquele instante o vento para, as ondas que são impelidas e agitadas pelo vento também se acalmam, porque a onda exatamente ela é a ação do vento contrário. Então tem coisas na tua vida, minha querida, que está sendo mantido por alguma outra situação. Jesus vai resolver a causa. Ele não vai trazer um paliativo, não. Ele vai entrar com providência na causa. Ele vai parar o vento e a onda vai acabar. E naquele momento houve grande bonança. E eles então, tomados de espanto, porque não tinham conhecimento, eles olharam uns para os outros. E sabe qual foi a pergunta? Quem é este? Quem é este? Tem coisas que vão trazer a revelação para você daquilo que Deus pode fazer. Tem situações que você vai ter que passar, você vai ter que enfrentar, só para você tomar conhecimento que o teu Deus é o Deus do impossível. E eu estou falando isso aqui baseado na fé. E a fé, segundo está escrito em Hebreus, capítulo de número 11, a fé ela é exatamente o firme fundamento daquilo que se espera e a convicção, a certeza do que não se vê. Então, exatamente isso. Deus, ele vai preparar, vai permitir que algumas situações envolvam a minha vida, que algumas coisas piorem, algumas coisas aconteçam, para que ele possa trazer a revelação, ao meu conhecimento, o plano divino, o plano espetacular que ele tem para a minha vida. E isso não está atrelado ao tempo, a condições, a coisas favoráveis ou não, porque para Deus não há impossíveis. Deus pode, neste momento, virar cativeiro, ele pode revogar sentença. Deus, ele pode, neste momento, mudar a situação. Só depende dele, ele pode virar uma chave e aquela situação muda. Então, nesta tarde, minha amiga, você que está sob grande tribulação, você que se encontra como um barco aí, no meio de muitas águas tumultuadas, você está até perguntando, mas por que essa tempestade? Por que esse dilema? Por que esse problema? Eu diria para você que é exatamente para trazer revelação a você, conhecimento a você, daquilo que Deus tem para a sua vida. Tem bênçãos, tem vitórias, tem milagres que só vão acontecer por meio de grandes tribulações, por meio de grandes tempestades. É, foi o que aconteceu na casa do oleiro, capítulo 18 de Jeremias. O vaso que o oleiro estava fazendo se estragou nas suas mãos. Para ele, então ele pegou e tornou fazer um vaso novo com aquele vaso que estava estragado. Então às vezes as coisas precisam se quebrar para Deus fazer um vaso novo. As coisas precisam às vezes sair fora do prumo, sair fora do controle ali, do teu controle. Quando eu digo bem entendido, do teu controle. O barco estava sob o controle de Pedro e os demais ali que eram pescadores, que eram pessoas que sabiam muito bem manejar o barco, mas saiu do controle deles. Aí, Jesus, pelo que me parece, ele não entendia de pilotar barco, mas ele tinha o controle do vento, tinha o controle das águas. Tá entendendo, minha amiga? Então, aquilo que saiu do teu controle, está no controle divino. Então, nessa tarde, receba essa palavra aí no teu lar, na tua casa, receba essa palavra aí no seu trabalho, ou você que está aí no teu escritório, você que fez uma pausa, você que está aí no meio de uma tempestade no lugar que você trabalha, é muita luta, muito revés, muito problema, ou quem sabe muita perseguição, você foi para um lugar aí, um lugarzinho, está chorando, está triste, está intimidado, está com os olhos vermelhos, você que não gosta de chorar perto dos outros, você foi para um cantinho aí, você está aí chorando, pensando até em pedir a conta para sair do meio desse fervo, Jesus vai acalmar a tempestade agora. Chama Jesus, você vai dizer, sabe o que? Quem é esse? Quem é este que até o vento manda e a tempestade lhe obedece? Eu quero dizer para você que este é Jesus. O que vai mudar a sua história, o que vai acalmar a tempestade, o nome dele é Jesus. O que vai curar a tua dor nessa tarde, o que vai trazer...

trazer para você a bonança nesta tarde, através da fé. O nome dele é Jesus. Jesus, o Filho de Deus, o mestre de todas as situações, aquele que até o vento ele manda, e a tempestade e estes lhe obedecem. Creia nessa palavra, daqui a instantes eu volto para orar a seu favor.

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Exatamente, meu amigo Marcos Massa. Para Deus não haverá impossíveis em todas as suas promessas. Oremos a Deus. Maravilhoso Deus, soberano e eterno Pai, Criador dos céus e da terra, Pai das luzes, Deus em quem não há sombras, não há mudanças e não podem haver variações. O Deus imutável, inigualável, Deus que tudo conhece, tudo sonda, tudo vê. O Deus que ainda a palavra não nos chegou à boca, Ele já conhece toda essa palavra. A Ele todo louvor, honra e glória no nome de Jesus. Vimos em Tua presença, Deus, para suplicar a Tua bondade, a Tua graça. Ah, Senhor querido, para suplicar neste momento o Teu agir em favor de todo aquele que em Ti espera e acredita, Senhor. É a fé que move neste momento esses corações a orarem comigo e a crer que o Senhor é um Deus que resolve problemas. O Senhor é um Deus que acalma tempestade. O Senhor é um Deus que muda situações e circunstâncias. E é por isso que nós vimos em Tua presença neste momento, juntamente com milhares de pessoas, levantar este clamor em favor de todo aquele que em Deus espera e acredita. Porque, meu Deus, na maioria dos momentos, é só em Deus que podemos esperar. Só nele que nós podemos encontrar alento, encontrar refúgio. E eu posso interceder por milhares de pessoas. Também a minha amiga ouvinte, Deus, que está neste momento participando conosco, mandando aqui a sua família para a grande corrente de orações do programa. Seja a tua graça sobre eles, Pai, a Lucy. Lá na sua família, na sua casa, ela pede orações pelas suas filhas, a Heloíse, pela Ariane, também pelos seus netos, o Cauê, pela Manu e pelos genros, o Leandrinho, o Leandro, né, o Douglas, e também pela sua mãe, irmã Benedita, que nós conhecemos carinhosamente por Dita. Seja a tua graça pela nossa irmã, sobre a nossa irmã, sobre o seu esposo Luiz, e para toda a família, pela irmã Fátima e também pelo irmão da Lucy, o Luiz, pelo João Antônio e ainda para o Rafael e toda a família estão incluídos nesta corrente de orações e todos aqueles que estão orando comigo, seja a graça de Deus Pai Todo-Poderoso revelada, manifestada dentro do lar, sobre a família, no local de trabalho, no interior, meu Deus, deste veículo, onde tem alguém ouvindo este programa, seja a tua bênção, ó Pai, neste coração, esse coração que está, meu Deus querido, angustiado, amargurado, esta mente que está em conflitos, esta mente que está em batalha, meu Deus, esta pessoa que está sendo confrontada por muitos percalços, muitas dificuldades neste momento, que a luz de Deus resplandeça, brilhe sobre esta vida agora, trazendo, meu Pai querido, solução, trazendo neste momento, ó Deus, uma resposta, trazendo uma saída para esta pessoa que estava já num beco sem saída, essa pessoa que estava já ultrajada, essa pessoa que já estava, meu Deus, sem forças, seja renovada. Seja fortalecida, sejam levantados agora, em nome de Jesus, que a tempestade, que os ventos se acalmem agora, que o mar da vida se acalme, que grande bonança venha sobre esta família, sobre este lar. Ah, Deus, acabando com esse desentendimento, com esta briga, com esse conflito, em nome de Jesus, traz paz, meu Deus. Traga paz dentro do lar, na família, entre o casal, entre o marido e a esposa, entre os pais e filhos, entre irmãos de uma mesma casa, entre a nossa sociedade, os amigos, as pessoas, que todos se entendam, ó Pai, que haja paz, meu Deus querido.

0: na nossa cidade, que haja paz dentro dos corações. É o que nós pedimos, nós rogamos a Deus no nome de Jesus Cristo, e também abençoamos nossos parceiros, colaboradores que tornam possível a nossa programação ir ao ar todos os dias, como também esta emissora de rádio que abre as portas para a proclamação do Evangelho, e também os funcionários da emissora. Nós rogamos a tua misericórdia, a tua bênção, não somente hoje, mas para todo sempre, em o nome de Jesus, e que assim seja.
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0: Marcos Mas, você é uma pessoa que tem conhecimento, hein? O Marcos já vai lá e busca certinho ali na mosca, né, Marcos? Uma canção adequada, olha, combinou bem com essa palavra. É brincadeira, viu? Olha só. Viu? O vento balançou meu barco em alto mar, o medo me alcançou, mas ele acalmou o vento, a tempestade... Não é mesmo? E agora não temo mais o mar, porque Jesus está no meu barco, Jesus de Nazaré. Queridos, quero agradecer a todos que estiveram conosco até aqui no programa Palavra Amiga. Amanhã é quarta-feira, vai estar com vocês Reverendo Eli, Pastor José Eli de Oliveira. Já está com a garganta um pouco melhor, viu? Já conversei com ele hoje, já está um pouco melhor, e amanhã vai estar bom, né? Vai estar melhor ainda e vai estar aqui comunicando o programa Palavra Amiga a todos vocês. Eu me despeço aqui na quinta-feira, se Deus assim permitir, estarei de volta. Um abraço a todos, se cuidem com esse frio, se cuidem com a chuva, pessoal. Que Deus abençoe todos vocês, onde estiverem. Fiquem com Deus, fiquem com a programação aí da 94 FM. Um abraço e até lá, tchau, tchau.

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2: Com certeza, essa é a minha missão por aqui todas as tardes. Deixar esse encontrinho aqui, esse momento mais gostoso, mais agradável. Bora lá, hein? Tá na 94, tá com tudo. Tardezinha gostosa aqui de terça-feira, hoje, 26 de maio. Eu sou a Paula Esteves, hein? Sua amigona aqui, ó. Sua parceiraça de todas as tardes. E eu tô contigo no som da 94 pra trazer os melhores hits do momento, babado, informação, tudo que a gente gosta, né? Claro, aqui, ó, bebê, no seu show de variedades.
3: Oi, boa tarde!
2: Começando com Diego e Vitor Hugo, Tubarões.

0: Girls, Sabrina Carpenter pra você. Tá no 94, tá com tudo. Bora chamar a bebê, olha nós aqui do seu ladinho. Essa tarde cheirosinha de terça-feira. Se liga, hein? Já a gente vai falar sobre a segunda mulher mais seguida nas redes sociais. Porque sim, a turma inventa cada uma. E tem esse ranking aí das mulheres mais seguidas e tem também as personalidades brasileiras mais seguidas. Nesse caso, a gente vai falar dessa mulher que está ocupando agora simplesmente a segunda posição. A gente vai falar também de Gretchen, sim, conga la conga. Porque a Gretchen deu uma entrevista recentemente, ela falou o número, a quantidade de procedimentos estéticos que ela já fez na vida. E você vai se surpreender, meu Deus do céu. Quem tem dinheiro é outra coisa, né, pai? E ainda vou contar pra você a respeito de uma produção do Disney Plus que a filha do Zezé de Camargo vai estar atuando. Será Vanessa, senhoras e senhores? Será, Brasil? Te conto já por aqui no nosso show da tarde, viu? Tá só começando o nosso encontro, já participa aí, 3532-6081, já solta a voz pra mim, já acessa também o nosso site pra você conferir as nossas promos, sim, 94fmtararé.com.br, tá? Chama a bebê, boa tarde, minhas potências, estamos por aqui, hein? Tá na 94, tá com tudo! Esse é o show da tarde! 94FM, 12h15, boa tarde! Boa tarde!
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1: É só parada obrigatória, bebê, pra se atualizar dos hits que estão bombando. Aqueles TBTzinhos que a gente ama também. Tá tudo aqui, viu? No seu Show da Tarde. É Henrique e Juliano, Liberdade Provisória 94.

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1: Isso é o Rodrigo.

0: Phil, com ele, Bruno Rosa, com o Israel Rodolfo por aqui no nosso show da tarde. A outra em vão, hein? Só moda top pra você. Aproveita, pede a sua também aí no 3532-6080. Bora pro babado? Vem pra resenha, bebê, simbora.
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0: E a influenciadora e empresária Virgínia Fonseca acabou de alcançar a marca de 56 milhões de seguidores no Instagram. Tá bom, o que mais? Se tornando a segunda mulher mais seguida do Brasil. Com um crescimento acelerado após o término do namoro com o craque Vinícius Júnior, a influenciadora somou somente mais 3 milhões de seguidores na conta, tá bom? Ficando atrás somente da que está liderando o topo, que é ninguém menos do que a atriz e apresentadora Tata Werneck. Sim, Tata Werneck é a mulher mais seguida nas redes sociais. Atrás da Vivi Fonfon, acredite se quiser, tá a poderosa Anitta. E olha só, essa mudança aqui também impactou o ranking geral de brasileiros mais seguidos no país, tá? A Virgínia subiu duas posições, ultrapassando o humorista Whindersson Nunes também. Olha, uma coisa é certa, entre polêmicas, muito luxo, muita ostentação, isso só faz a Vivi Fonfon crescer ainda mais, né? 94 FM, agora 12h31.
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0: Show da tarde aqui na nossa 94FM, agora falando do Maio Amarelo, meios de conscientização e mais segurança no trânsito, né? No trânsito, enxergar o outro salva vidas, faz toda a diferença e a sua segurança não tem preço, não é mesmo? 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
1: 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Tá tomando aquele cafezinho da tarde, hein? Curtindo o som da 94. Tá trampando ou tá fazendo o que de bom? Me conta aqui, bebê. Fala comigo, hein?
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1: Um show de amizade, de carinho, de tudo que você gosta aqui na sua 94. É isso, embora. Uma boa tarde aqui, ó, pro Robson, pro Emerson, pra Bia, Camilinha, todo mundo curtindo a 94. Bruno e Marrone, ai que vontade. Simbora.

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0: Ai, ai, ai. Nenhuma lágrima.
1: Eu ainda não.
0: Não, não, não, não.
1: Esse final.
0: Ah, eu acho que não mesmo.
1: Tá engasgado aqui, aquele tchau.
0: Será, Gustavinho Mioto, que tá engasgado mesmo, fi, hein? Despedida de casal por aqui no nosso show da tarde. A gente volta já com muito mais aqui pra você. 94 FM, 12h47.
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11: Só de um, é nós aqui, ó, coladinho nesse encontro. Isso é Show da Tarde, bebê. Agora tem eles, Gustavo Mori e Rafael.

0: Kids por aqui pra você, hein? Show da tarde, as melhores do Brasil e o mundo. Tá no 94, tá com tudo. Abraçando aqui o Jefferson, a Camila, quem mais tá com a gente? Paulinho, meu xará, tem também o Ricardo, toda a Itararé, toda sem jazz, curtindo o som da 94 com a gente.
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0: E em seus plenos 67 aninhos, a cantora Gretchen revelou ter realizado mais de 50 procedimentos cirúrgicos e falou que não pretende parar com as intervenções estéticas. É isso mesmo, senhoras e senhores. Mais de 50 cirurgias plásticas, tá bom? O que mais? A declaração foi feita ao portal Léo Dias e ela adiantou que tá super satisfeita com a aparência atual e confirmou também que já está planejando uma nova cirurgia aí na região das coxas. Uhum. Bom, além dos procedimentos tradicionais, Gretchen também acabou chamando a atenção ao dizer que utiliza peptídeos na Europa. Mas que raios é isso, meu Deus do céu? Segundo ela, é uma novidade que ela espera em breve ver regulamentada aqui no Brasil. Esquece, minha filha. Quando se trata de regulamentação nesse país, o trem não anda não, viu? Os compostos de aminoácido estimulam o colágeno, mas a cantora também destacou que teve benefícios além, muito além da estética. Segundo seu relato, essa substância foi responsável por curar uma inflamação crônica que ela tinha nos joelhos, decorrente ainda de uma lesão que ela acabou sofrendo no carnaval esse ano. Então é isso, senhoras e senhores. 50 cirurgias plásticas e parece que não é o fim ainda para Gretchen. 67 aninhos e ó, ela falou que não pretende parar, tá? É isso. Bora ver a foto dela aqui, ó. É, produção. Ela diz que tá satisfeita, né? A turma aqui, ó, já caiu de pau nos comentários. Meu Deus do céu. A turma pega pesado mesmo, né?
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2: Entrou, ficou, apaixonou, desse jeito. Nosso Show da Tarde é assim. Bora lá? Matheus e Cauã, o nosso santo bateu, hein? 94.

0: 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São eles arrasando por aqui. Ana Castela, Zé Felipe no som da nossa 94. Se liga porque já tem o sertanejo classe A por aqui com o Alano. Vai perder, hein? Olha a hora, 3h19. 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
2: Tamo junto, bora lá. Eita, nós. Menos é mais, e o Thiago York, 94. Quase

0: velho pernambucano arretado de mão, João Gomes, por aqui com Dengo, hein? Tá na 94, tá com tudo, tá bom demais, tá em casa, bebê? Bora pro babado.
1: Tá sabendo? 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
0: E a atriz Camila Camargo, que é filha do sertanejo Zezé de Camargo, foi simplesmente escalada para a Delegacia de Homicídios, nova série original do Disney Plus. É, isso mesmo. Com uma sólida trajetória no teatro e passagens também aí pela TV aberta, como na novela Carinha de Anjo, do SBT, a atriz retornou para a plataforma de streaming para poder interpretar agora uma policial. O elenco dessa nova série vai contar com nomes de peso aqui, hein? Marcelo Melo Júnior, vai ter Otaviano Costa, Vanessa Giacomo, Marcelo Serrado, Daniele Suzuki, Jonathan Azevedo, Kenya Bárbara, Felipe Roque, também entre outros. Essa já é, gente, a segunda parceria da Camila Camargo com o Disney Plus, tá? Anteriormente, ela tinha feito Tudo Igual, Só Que Não, de 2023. Agora, ela vai fazer parte do elenco de Delegacia de Homicídio, interpretando uma policial barra pesada. É claro que a gente vai seguir acompanhando por aqui, assim que já tiver uma data confirmada, pra estar disponível aí no catálogo do Disney Plus, e a gente traz aqui pra você, certo? Se liga na hora, 3h34, aqui na sua 94. 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

0: 78.
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0: Thalita Mel.
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0: Flowers com Miley Cyrus pra você, fechando aqui o nosso show da tarde de hoje. Curtiu aí, bebê? Gostou? Tô indo nessa, viu? Deixando aqui o meu beijão, meu abraço carinhoso, meu abraço forte pra você que tá sempre comigo aqui todas as tardes, batendo esse papo por aqui na nossa 94, viu? E agora eu vou deixar você na companhia dele, nosso parceiraço aqui também, Alan, comandando aí o sertanejo classe A, viu? Só moda top de linha. Eu volto amanhã às 14 com você aqui na 94. Combinado? Cheiro gostoso, abraço forte aí. Papai do céu abençoe e até amanhã, hein? Tchau, tchau.
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2: 4 horas e um pouquinho.
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2: Bem, meus amigos e minhas amigas, a partir de agora, ao vivo para toda a nossa região, o nosso programa, o programa do nosso povo.
3: Brasil!
2: É, minha gente, vamos que vamos, estamos chegando, terça-feira, marcando hoje o dia 26 de maio de 2026, a você que hoje completa mais um ano de vida, que Deus te abençoe, te guarde de muita saúde, muita paz, muita alegria e que possa repetir essa data por muitos e muitos anos, né? Então, enfim, a partir de agora, você aumenta o volume do rádio porque nós vamos juntos tocar o que há de melhor da música sertaneja. E só lembrando também, gente, é que hoje tem sorteio também, viu? Tem sorteio de um delicioso exoba do Rosh Garden para você estar participando aí, tá bom? Então pega aí o telefone, já mande sua mensagem aqui para o nosso programa, que hoje é um exoba do Rosh Garden para você, tá bom? Mande seu nome completo, Alan Júnior, eu estou participando, meu nome é tal, tá bom? Que você vai estar participando, tá bom? Vamos que vamos, até às 5h25 também. É o nosso programa, gente, tocando música boa demais, para que vocês possam estar sempre ligado aí, sempre curtindo, né? O que há de melhor da música sertaneja, tá bom? Vamos que vamos? Vamos começar bem, né? Com Bruno Marrone, 4 e 4.

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1: É, minha gente querida, estamos de volta com o nosso programa ao vivo para toda a nossa região. Eu quero aproveitar também de antemão avisar para você, está tendo sorteio, viu? Um delicioso Exoba do Rose Garden para você. Mande seu nome completo, participe com a gente, quem sabe você pode ser o ganhador também, tá bom? 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
1: Eu vou me arriscar a começar.
2: Passei demais.
1: Essa história

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3: 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Beleza, Alan? 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
1: Fala, Alan Júnior, meu nome é Carlos Daniel, fiquei ligadinho no 94 e quero estar participando do sorteio. Um beijo e um abraço.
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2: Boa tarde, Alan Júnior. Um abraço para todos os ouvintes da rádio aí. Bora participar do sorteio. Fala aqui, Rodrigo Fogaço Correia. Isso aí, Jair, Paraná. Um abraço para todos vocês aí. Valeu, um abraço. Toca o modão para nós aí.
3: Aqui nem tenta tocar o modão de vez em quando, né? Dá uma ajeitada e tal e coisa. E vamos que vamos, né, Armson? Um abração aí. Muito bem, meus amigos e minhas amigas. Nós já estamos de volta aí com o nosso programa. Agora quero falar para vocês, quero falar com vocês agora. 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E também o nosso querido amigo Gijo, grande Gijo Martins. Manda um abraço pro Jô também, né? O Jô que trabalha lá na chácara do nosso querido amigo Gijo aí. 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Vamos que vamos, minha gente, 4h55.

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1: Minha gente querida, isso aí, agora 5:11, agora 5:11. 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

0: João Luiz, popular Bagual, né? O vô aí do grande Abel, que completou 2 anos. 5:13, minha gente. Vamos que vamos.
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0: até aqui.
1: Horário brasileiro oficial de outono, agora pontualmente 5h30 e pouquinho já.
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1: É nesta hora exata, chegando no seu rádio, o melhor do gauchão na 94, no cheiro de galpão. É, e também aparece sempre um caos curtinho para dar aquela descontraída na programação, fechando horário 18h25, tem causos de galpão. Valendo toque, a participação, mensagens de texto pelo WhatsApp 15-3532-6081, 15-99738-8594.
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1: É no cantinho da memória se perdeu, terça-feira, 26 de maio de 2026.
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1: É no tempo bueno de piá e lambuzado de pitanga e Guabiju 28, faltando para 6.

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Agora 17h38, quem tá no clique do mouse, o saudoso José Mendes. Um shot, velho, daqueles bem tradicionalistas aqui, aproveitando, vai lá pro João Siqueira. Esse homem também, para marcar um shot, não precisa nem o compasso da banda, só ele marca de acordo com as notas da partitura, uma por uma. Grande João Siqueira, só no pezinho. E mais quem também, essa música também é um hino nacional do grande amigo Luiz Carlos, o popular Cacaio. O Cacaio também, onde quer que ele se apresente, se ele não cantar esse shot, ele não foi. Agora 21 faltando.

0: Hora 17 mais 42, saudoso José Mendes, Picasso Velho. 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

7:48, falando na hora certa, nós falamos do tempo. 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Agora 17:51, que boa ideia! Quem tá no clique do Moja agora, o uruguaio mais gaúcho do Brasil, Eber Artigas, o gaúcho da fronteira. Essa aqui aproveitando, mandando para ele que, como poucos, interpreta o gaúcho da fronteira. O homem cantando parece o próprio gaúcho da fronteira. O famoso e grande locutor também baguá, dono de uma baguá, de um vozeirão. Mancha Negra da região de Itaberá, um abração, grande amigo e longa data, irmão velho da estrada, Mancha Negra. E ainda também aí nos, em Itaberá, o Tonho da Chácara também está sempre ouvindo nós, o Adil lá na fazenda também está sempre ouvindo nós, mas quem também, Fazendas Marumbi, aí pessoal sempre ligadinho na programação 94, Fazenda Goiabeira também. E também para o pessoal das agrovilas, em especial também para os amigos aí da MST, lá para o Adalberto Oliveira, outro bagual de locutor também aí da Coirmã, aí está ligadinho também sempre nós também, o amigo Adalberto Oliveira e todos os amigos da Camponesa. Também o Newton, pessoal aí também ligadinho na gente, também a Baianada aí das agrovilas, que está sempre ligado na programação, já que é uma milonga.

mais agro. Ah, também a baianada aí das agrovilas, que está sempre ligado na programação, já que é uma milonga. Eu gostei muito dessa milonga do gaúcho, é baguá demais. Vai lá pro Paulo Vaz, que adora uma milonga, os amigos unidos do Fandango.

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1: +17, +56, gaúcho da fronteira, gaúcho dobla chapa. 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

0: É, não se engane, guria. Você está na melhor rádio da região, cascando aí todo mundão no melhor do gauchão, no cheiro do galpão, mas deu tudo em rima, que bom. Então chega o horário brasileiro oficial de outono do Timão. Exatamente 6 e pouco já. 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Se bandimos pro estradão, senhor.
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0: É, e pra você que nesse instante cruza as nossas rodovias SP-258, tá indo lá pro Estadão do Paraná ou tá na PR-151 vindo aqui pro Estadão de São Paulo. 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

bom demais. Agora 18 horas mais 7 minutos em frente na 94, aqui no Melhor do Gauchão. Um abração também na Prazuleide, tá lá ligadinho na gente. E pra ele, meu querido ouvinte mais que especial, o Ricardo. E pro Ricardo e demais, vai Corinthians! E também pro João lá no Parque Centenário. O Zé Billy também tá sempre ligado em nós, pessoal, na Vila Beca, Parque Centenário, é nos Fundão e no Jardim Comodoro. Também o João Luiz, grande amigo de longa data, e todos os amigos sempre ouvindo nós. Também na oficina do Paulo Koenig, também sempre prestigiando a 94. Esse shot aqui vai lá pra Fazenda Montanha. E Fazenda Montanha, um abração pra Cidinha e pra todos os amigos da Fazenda Montanha, da Gurizada e da Lida Bruta de todo dia. Dois minutos faltando pra chegar.

às 18h12, já que foi o Pó de Café, vai lá também pro Pai do Mato, Castração a Pialo. 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
1: É muito bem, agora 18 mais 17, não percam não, tá chegando dia 30 de maio, sabadão agora na ABB. 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

0: Agora 10 minutinhos já faltando para daqui a pouquinho quem tá no clique do mouse, os Serranos. Um abração também atendendo ele, é Santos, é sangue bom, Ariel Santos para o serviço de jardinagem, entra em contato com o homem lá, viu? A jardineira vai de mão cheia, deixa o jardim bem tosadinho, bem paradinho, do jeito que o amigo cliente quer, hein? 1599-799-0337, Ariel Santos. E mais quem também? A Adelinda aí da Vila Beca. Fala, Adelinda.
1: De João Santo, tudo bem com você? João Santo,
0: aqui
1: de
0: uma
1: Vila Beca, que era o músico dos Serranos, tá bom?
0: Uhum.
1: Músico dos Serranos, tá bom?
0: Tá do jeito.
1: Tá bom?
0: Tá bom.
1: Quero conhecer tudo pra vocês na rádio, aqui na minha colega na Vila Beca, tá bom? Tchau, tchau, com Deus, de João Santo.
0: Amém. Que é.
1: Abraços. Tchau, tchau.
0: Tchau, tchau, Adelinda. Obrigado pela participação. Ainda mais... Quem também? Ah, o José Ari. Quem não conhece o José Ari? Pelo nome, dificilmente se conhece. É o Lico, lá da padaria do Frei Caneca. Fala, meu irmão.
2: Guilherme, boa tarde.
0: Tá,
2: o irmão tá muito bom, viu?
0: Obrigado.
2: Manda um alô pra nós aí.
0: Certo. Bom.
2: Japonês Gaiteiro. Obrigado.
0: Tchau, tchau. É nóis. Obrigado, Lico. Pessoal do Frei Caneca, o Alessandro também, o Neto Casagrande, o Sidão. Sempre ligadinho no cheiro de galpão. Essa aqui também vai para ele, o Edson Santos, para serviços, é uma das mãos de obra mais requisitada em Itararé e toda a região para serviços de eletricidade, seja monofásico, bifásico ou trifásico, tetrafásico, pentafásico, octafásico, assim se vai com o amigo Pezão Rei da mão de obra da eletricidade e pé de valsa de mão cheia, o chapeludo!

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1: É, muito bem, 4 minutinhos já faltando para daqui a pouquinho nós ouvimos Os Serranos, o Chapeludo. 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Um abração também lá para o talento de palco e também na pintura, Paquinha Ezequiel Silva. Um abração também o Carlinho Silva e todos da família. O grande amigo Paquinha, hoje é terça-feira, mas o sabadão é do Paquinha. Um abração, Paquinha, e todos da família também. Ah, mas quem é a Marisa? Também tá ligadinha na gente, obrigado pelo carinho. Tá chegando essa aqui, vai lá pro meu amigo Joe Robert Rose, Jean Robert Rose, ou Chocolate, João Roberto Rose.

0: Alá, gaita! Essa gaita velha chora mais do que piá cagado em porta de rancho, senhor. A meus amigos, já contei muitas histórias do amaranto, do abílio manco, mas as do churumindé vocês não conhecem. O churumindé era um índio velho solto das patas. E o churumindé tinha só uma galinha. E a galinha do churumindé botava todo dia um ovo. E o índio velho ia lá no galinheiro, pegava o ovo, fazia um buraquinho, ó, bebia. E a galinha ficou só observando. A galinha era uma galinha inteligente. E ele não dava milho pra galinha, e a galinha começou a beber o ovo. Quando ele chegava lá, tava só a casca do ovo. A galinha já tinha bebido o ovo. Aí um dia encontrei ele, disse, como é que vai, seu churumindé? Dizendo, tô louco de bravo com a minha galinha, acho que vou matar. Vou matar e vou fazer um broto. Digo, não, vai fazer isso, só tem uma galinha, vai matar ainda. Digo, não, acho que eu vou matar, porque agora a desgranada bota o ovo e bebe. Quando eu chego lá, tá só a casca do ovo. Aí eu dei um conselho pra ele, digo, não precisa tu fazer isso, tu sabe o que é que tu faz? Tu vai numa casa de ferragem, compra um ovo de chumbo, pega uma tinta branca e um pincel e pinta bem aquele ovo, bem pintadinho de branco, e deixa no ninho da galinha. Aí a galinha chega ali pra beber o ovo, vê aquele ovo, pensa que é o dela, pega e dá uma bicada e machuca o bico. Daí ela bota e não sabe qual é o dela e nem qual é o ovo de chumbo. E o churumindé, velho, você foi numa casa de ferragem. Chegou lá, tava um velhinho atendendo no balcão, tava lá no fundo, ele chamou, ô vizinho, vem cá um pouquinho. E o coitado velhinho veio com as perninhas tortas, arcadinho, né? Bem com o pundinho, caminhando, bem devagarzinho. Aí o churumindé disse, escuta, o senhor tem ovo de chumbo? O velhinho diz, não, eu caminho meio tortinho porque eu sofro de reumatismo.
1: Companheirada, é hora da partida. 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
2: É, muito bem, chegando o final, cheiro de galpão, agradecendo a companhia da sua audiência, a participação. Fica aqui, já já chega Léo Medeiros, o seu Rebelder. E nós nos falamos amanhã neste mesmo horário, se Deus quiser, e sempre lembrando: Brasil é minha pátria, Itararé é meu país, e para você que a assinatura faz a diferença, sem arrogância, com humildade e com transparência, onde tem ordem, tem progresso. E para ter abraço é vacina no braço. Falando de vacina, papai e mamãe, atualiza sempre a cardinetinha de vacinação dos filhinhos e a tua também, porque fazer o bem também te faz o bem. Eu nunca faça nem deseje para os outros o que não quer para você. Gauchada, primaiada, é bom ser bom. Tchau, Marta!

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0: Olá, boa tarde, 18 horas com 34 minutos, bem-vindo! Está no ar a edição do Happy Hour, terço, galera! 26 de maio de 2026, a partir de agora, juntos até as 20 horas contigo! Depois do craque Adjalma, a gente segue por aqui com a melhor programação para você e a indicação no 3532-6081 está aberto para você! É, 3532-6081. Anotou? Pega a visão aí. 18 horas com 35 minutos. Bem-vindos, eu sou o Léo Medeiros. Muito prazer.
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0: 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Faltando 8 minutinhos para as 19 horas. Boa noite! Ao Licosburg, alô, rapaziada, sempre curtindo a gente aqui. O meu amigo Ariel Santos já tá ligado, com certeza. Um abraço também lá pro Paquinha. Ele é bom demais. Um abraço, Paquinha. Um abraço também lá pro meu amigo Paulo Jaque em Sangés, no Paraná, já tá postos também. Um abraço lá também pro André Tarugo, esse é o cara, hein? Um abraço, menino. E para todos os demais que estão ligados com a programação da 94, aqui da Melhor e Mais Ouvida!
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0: 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Muito bem, 19 horas com 9 minutos, vamos abraçando a moçada. Oh, que maravilha, tá chegando por aqui o Ariel Santos. Alô, Ariel, boa noite, grande menino. Ele que é jardineiro da Vila Esperança e sempre tá com a gente. Diz aqui, ó, meu contato, Léo, é 997-990-337, pra dar aquele capricho no seu jardim. Eita, Ariel, um abraço pra você. É, show é você que é o show aí, né? Um abração, guri, obrigado, viu? Ai, Corinthians! Eita, um abração, um corintiano que nem nós aqui, né? Pessoal, não gosta muito, viu, Ariel, que eu não falo do Corinthians aqui, ó, velho. Eita, hoje tem jogo Libertadores, né? Já que passamos ou não passamos? Opa! Pelo menos não estamos no grupo tão bem, né? Estamos bem. Um abraço, Ariel. Eu vou dar uma passadinha também, bem rapidinho, lá no meu amigo Amaral Sapateiro. Alô, Amaral! Boa noite, meu amigo, sempre está conosco aqui. Diariamente na programação da 94, olha lá, ó, já deu aos caras aqui. Obrigado, meu amigo Amaral. Obrigado pelo carinho sempre com a gente, curtindo a melhor programação aqui da Melhor e Mais Ouvida. Um abraço. E já vou aproveitar, vou descendo, vou subindo, vou lá na Santa Terezinha. Lá, meu amigo Julião, o Luiz Soares, o Alemão Motos também, um pouquinho mais pra cá na chegada ali. A Marisa Guetta e o Cadu, a mamãe Luzia lá no Cerrado também acompanha a gente todo dia, a família Guedes toda, né? Um abração pra todo mundo aí, gente boa, né? Todo aí ligadinho com a gente na programação. Um abraço pra todos. E lá no Cerrado também tem a Inês, né? Que embarca com a gente, com as amiguinhas, né? Obrigado, Inês, pela participação com a gente aqui no programa, viu? E eu quero lembrar que também conosco, curtindo hoje aqui a programação, e logicamente estreia no sábado aqui com a gente, mais um parceiro do programa, no Revista 94, que tá chegando por aí, o pessoal lá do Bar do Bento. Ei, um abraço pra todo mundo, hein? Aliás, ele aproveita, deixa aqui, e manda um abraço lá pro Zé Canito, a Célia, o Gerson e família. Sabe aonde? É, lá em Ituriba, né? Lá em distrito de Ituriba do Sul. Tá todo mundo curtindo o programa lá, viu? Um abraço, viu, gente? Olha só, a deixa legal aí, você já sabe, o Bar do Bento fica ali na 24 de outubro, na altura do 2648, o bar mais famoso da cidade, hein? É, lá da Vila Beca. Um abração todo o pessoal aí que tá ligado com a gente, viu? E sábado ele já estreia aqui no programa também, no Revista 94. Gente, olha aqui, ó. Eu quero mandar um abraço também aqui. Tem mais gente chegando aqui. A Adelinda tá pedindo música hoje, Adelinda. Diga!
1: Oi, Liel, tudo bem com você? Tudo. Eu tenho uma amiga que é uma música de Alexandre Pires hoje, tá bom? Vou trabalhar no serviço. Todos meus colegas do Via Beca. Tchau, tchau. Com Deus, até amanhã, Deus quiser.
0: Tá certo, tá aí!
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1: Ah, e tá de quebra com o nosso Rap Hour. É o final de tarde naquele estilo. 19 horas 24 minutos aqui. Certo, Cebolão, aí, tio. Um abraço lá, deixa eu ver pra Eunice que tá participando do programa. Eunice, obrigado pela participação aqui. Pedi uma romântica. Ah, pode deixar com a gente também aqui. Deixa eu ver. Vai lá pro pessoal do Parque Centenário das Nações aí, ligado. Um abraço pra galera da Capão aí que tá descansando agora, né? É isso aí. Obrigado, moçada, pela atenção dispensada sempre com a gente aqui na melhor programação do seu rádio. 19 horas com 25, marcando por aqui. Deixa eu abraçar aqui também o pessoal do Lajeado. O Edemar tá sempre conosco. Também lá o pessoal do Pinheirão. Alô, Newton. Alô, galera, toda a família aí. Tapinha nas costas aí. Muito obrigado pela participação sempre lá no rodeio. Sempre ligado o Newton Ferreira do Queijo. Eita, o meu amigo Mino sempre ligado conosco também. Essa galera eu vou te contar, não perde tempo não. E um abraço também lá pra Saele Marcenaria, a galera que curte o programa de montão por aqui também. A Sabrina, os meninos e o esposo e a mamãe. Que tal agora? Tá chegando aí, Edson Edson, 19h25 na melhor.
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0: Aê, você mudou demais. Zezé de Camargo e Luciano, mas antes, porém, a gente rolou por aqui o Edson Hudson. E teve gente que gostou, é verdade. Um abraço, Sabrina.
1: Que foi um mal entendido entre um homem e uma mulher. Ei, Léo, tudo bem? Estamos aqui na escuta, nós da Saeli Marcenaria, valeu, Edson Hudson, top demais. Deus abençoe, Léo, boa noite.
0: Boa noite, obrigado pela audiência aí, segura por aí, a gente volta já.
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5: E pra começar o nosso bloco de fofocas, tem um babado fortíssimo no mundo dos influenciadores. João Victor Cocá, amigo de infância do cantor Zé Felipe, causou um verdadeiro alvoroço nas redes sociais neste domingo. Sem querer, ele acabou vazando uma notificação de mensagem da sua ex-namorada, Duda Freire, durante um vídeo nos stories. A internet, que não perdoa nada, logo começou a especular uma possível reconciliação entre os dois. Diante de toda a repercussão e dos boatos envolvendo até o atual namorado de Duda, João precisou vir a público nesta segunda-feira pedir desculpas à ex e à família dela, garantindo que o contato foi apenas

0: senhores, mais ou menos. 19 horas, 40 minutos, sem uma fofoquinha pra variar, né? Brincadeira, que babadão. Olha aqui, gente, deixa eu mandar um abraço aqui. Verdade, cara, segura essa onda aí. Um abraço lá pra galera que tá ouvindo a gente lá no Jardim Claudina. Um abraço pro meu amigo Denilson. Tudo bem, Denilson? Lá no Bernardo Lavacar, curtindo a gente com a esposa Maria. E também um abraço lá pra Dani. A Dani tá sempre ligada com a gente todos os dias aqui. Ela me disse isso aí. A Maria Fernanda também, né? Ah, não, ela tá na escola. Tá certo, na faculdade. Um abraço também pro Márcio, né? Obrigado, viu? Quem que fala assim, viu? Ai, ai, é uma figura também. Um abração lá pro pessoal sejando, tá curtindo, meu amigo Urides Vieira. Alô, Urides! Qualquer dia eu vou aí, me aguarde por aí, que eu vou tomar aquela caprichada aí no seu pesqueiro, tá bom? Um abração. Deixa eu ver aqui, faltando 19 agora para as 20 horas. Que tal Capital Inicial?
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0: Na boa pra você, até às 20 horas. Quero mandar um abraço lá pra galera da Eletroita, nossos parceiros aqui, o Alexandre, a Suelen, toda a equipe lá. Obrigado pelo carinho aí. 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Então tá aí a dica. 19 horas com 50 minutos, o tempo vai passando. Mas aqui é o seguinte, o pessoal vai participando com a gente.
1: Boa noite, Léo.
0: Opa!
1: Amigo, boa noite. Hoje, se puder pôr pra mim, eu quero ouvir uma música linda do Roberto Carlos, que eu acho fez muito sucesso, tocou de montão e eu gostava de ouvir também. Ai, Rotina. Ofereço a todos os que estão ouvindo, amante da música romântica do Brasil e do mundo, mas essa do Brasil que é nacional. Boa noite e tô aqui até o final.
0: Obrigado, Zé Cássio, nosso conterrâneo lá em Itapetininga, curtindo a gente. Aliás, quem gosta dessa música também é o meu amigo Luizinho, ali na o Luizinho Funileiro, ali pertinho nas imediações da Dona Ema, curte de montão essa música do Roberto Carlos.
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2: Aê, Roberto Carlos, só tinha que ser o rei, né? Brincadeira. Haja romantismo, né? Gente, que peninha, acabou o programa. Mas antes, porém, deixa eu abraçar aqui o pessoal de Sorocaba que tá curtindo a gente, né? Obrigado pela participação. Aliás, não poderia deixar de lembrar que também hoje é aniversário do Antônio aí, né? É, o Antônio tá fazendo aniversário aí, não tá não, João Vitor? Tá ficando mais novo aí, mais novo, Antônio? Parabéns, Antônio, que Deus abençoe você, muita saúde, que essa data se repita por muitos e muitos anos. São os votos aqui do nosso Happy Hour e também de toda a família Medeiros. Um abração para você, parabéns, tá bom? São os votos aqui do programa de hoje, que está chegando ao final. Um abraço para o João Vitor também, está comemorando lá, abraçando o Antônio, a Rosa, a Ana, toda a equipe, o Zé também, né? Todo mundo aí abraçando o Antônio nesta data importantíssima. Ficando mais novinho, né? Sempre é bom fazer.

Aniversário, né, tá? Eita, um abração pra todo o pessoal de Sorocaba, lá um tapinha nas costas também lá pra galera que tá ouvindo a gente, o meu amigo, né, o Fausto Aurélio também, não perde o nosso programa, um abraço pra todos aí que tá ligado com a gente na nossa programação aqui na 94, e eu quero abraçar também aqui, aproveitar, o Rivail também em Sorocaba, né, Rivail também curte a gente lá em Sorocaba, um abraço também. O Zé Castro, que acabou de participar com a gente, que pediu aqui o Roberto Carlos. Enfim, acabou o programa. Obrigado a todos, um grande abraço. Aqueles que chegaram agora, lembrou do Léo, né? Que maravilha. Ainda bem, né? A Silvia Paz também lá, curtindo a gente no CDHU, lá com toda a família também, né? E tantos outros que ficaram com a gente até agora. Obrigado, gente. Amanhã tem mais. A partir das 18 horas e 30 minutos, voltamos com mais um Happy Hour. Ah, a gente se esbarra por aí.

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3: Glória a Deus, aleluia! A paz do Senhor Jesus, amados e queridos irmãos, nesta noite gloriosa em Cristo, quem tem o prazer de vos cumprimentar com a paz do Senhor Jesus é o cooperador Miguel. Amados e queridos irmãos, que a paz de Deus, a paz do Senhor Jesus, que excede todo o entendimento, ele abrange toda a tua casa, o teu lar e tua família. Nesta noite, meus queridos irmãos, ouvintes do programa Voz Libertação, desejo para vocês todo tipo de bênçãos dos céus vindo da mão de Deus para a tua vida em nome de Jesus. Porque agora estamos chegando com muita alegria e satisfação e sendo um privilégio poder entrar na tua casa com mais uma feliz edição do programa Voz da Libertação. E sabemos, irmãos, que este programa é um órgão informativo da Igreja Pentecostal Deus e Amor, com a sua sede mundial localizada em São Paulo, na Avenida da Estado, na liderança da Mulher de Deus, a nossa irmã, a Irene Miranda. Mas também tem, irmãos, aleluia, a nossa sede central, aleluia, aqui na cidade de Itararé, na rua Frei Caneca, 1085, na liderança do homem de Deus, presbítero João Vitor. Amados e queridos irmãos, nesta noite quero vos saudar a todos os irmãos e irmãs que estão aí ouvindo o programa Voz da Libertação, os irmãos católicos, livres pensadores, irmãos frequentantes, adeptos aos ministérios, os irmãos membros, irmãos, que Deus abençoe cada um de vocês que estão aí no seu trabalho, na hora da sua janta, está nos ouvindo. Você que está no seu caminhão, na sua carreta, viajando. Você que está na sua máquina florestal aí também, sintonizado no programa Voz da Libertação. Que Deus abençoe você que está aí no Ouro Verde, no bairro do Dr. Ulisses, em Sangés, Jaguariaíva. Deus abençoe nosso irmão Bejair, que está nos ouvindo também, toda a sua família. Nosso irmão também, aleluia, glórias a Deus, irmão Pardal do Bairro Velho, irmão Sérgio, que Deus os abençoe muito em nome de Jesus, aleluia. O nosso irmão Luiz França, no bairro da Santa Terezinha, os irmãos do bairro da Novo Horizonte também, que estão na audiência do programa Voz da Libertação, os irmãos também, aleluia, glória a Deus, do Jardim Alvorada, Vila Beca, ali a Pauliceia, Jardim Comodoro, estão todos ligadinhos no programa Voz da Libertação. Os irmãos lá de Pedra Branca também, o nosso irmão Beto também, lá do Morro Azul, do Morro Azul, que está nos ouvindo também. Que Deus abençoe em nome de Jesus. Amados e queridos irmãos, sem perca de tempo, eu quero convidar você a participar conosco dos cultos que acontecem na Igreja Pentecostal Deus e Amor, na sede central aqui de Itararé, na rua Frei Caneca, 1085, próximo ao fórum. Ali temos culto a partir de segunda, terça, quarta, quinta, sexta, sábado e domingo. Todos os dias temos culto na sede central. Lembrando os irmãos que a partir de sexta-feira, dois cultos, em dois horários. Às 19h30 já está o servo de Deus ali ministrando a palavra do Senhor. E às 19h retorna o servo de Deus também aos altares do Senhor na sexta-feira para pregar a palavra de Deus às 19h. Amados irmãos, lembrando também que domingo, aleluia, glória a Deus, domingo, logo de manhã às 9h já tem o culto em consagração, culto em jejum, o circo da oração também, que é uma benção, irmãos, em nome de Jesus. Lembrando, irmãos, também que sábado, aleluia, glória a Deus, é um culto de adoração, meu irmão, minha irmã. Compareça ali para você adorar a Deus em agradecimento a tudo que Ele tem feito em tua vida. Lembrando, irmãos, também que sábado, domingo, aleluia, também à noite tem culto novamente, né, às 19 horas ali, com Expansão Jovem, em nome de Jesus. Então, meus queridos irmãos, compareçam em um dos cultos conosco ali para cultuar a Deus, né, segunda-feira, culto de ensinamento com os presbíteros João Vitor, né, irmãos, em nome de Jesus Cristo. Então, compareçam, irmãos, em um dos dias dos cultos ali para receber as bênçãos de Deus. Irmãos, convido você a participar conosco também, você da imediação aí do Jardim Pauliceia, Jardim Esperança, você aí também do Jardim Fronteira, né, das imediações, compareça ali para cultuar conosco também, ajudar-nos ali na Igreja Deus e Amor do Jardim Alvorada, ali na Avenida Heitor Guimarães Corte, né? Número 100, na liderança do homem de Deus, presbítero Horaci, meus queridos. Amados irmãos, ali temos também culto segunda, terça, quarta, quinta, sexta, sábado e domingo. Domingo agora, nossa semana Novo Horizonte estará levantando uma poderosa campanha ali, irmãos, né? No Salmo 125. E logo no próximo domingo estarei lá também para dar prosseguimento à campanha e vai ser bênção de Deus. Comparece ali, irmãos, para receber a bênção de Deus. Neste momento, meus queridos irmãos, convido você a participar também do culto da Igreja Pentecostal Deus e Amor no Jardim Pauliceia, na liderança do homem de Deus, pastor José Edilson. Lá temos culto, meus queridos, segunda, terça, quarta, quinta e sexta. Aleluia, na rua Francisco Vicente da Silva, número 342, Pauliceia, né? A partir das 19 horas já está um servo, uma serva de Deus ali ministrando a palavra do Senhor. Irmãos, temos cultos também na Igreja Pentecostal Deus Amor de Itaporanga, você da região aí, das imediações de Itaporanga, Riversul. Temos Igreja Itaporanga Deus e Amor e lá tem culto segunda, quinta, sexta, sábado e domingo, na liderança do homem de Deus, nosso irmão presbítero Isaías. A partir das 19 horas, já está uma serva, um servo de Deus lá, ministrando a palavra do Senhor. Na rua Garibaldi Volpe, bairro Arvão, número 536, é o número da bênção em Riversul. Temos a Igreja Deus Amor também em Riversul, meus amados e queridos irmãos, vocês das mediações da região de Riversul ali, dos sítios adjacentes. Parece ali para cultuar a Deus, né? A Igreja Deus Amor ali, ela está, por enquanto, na rua Adão Batista, número 126, né? Na liderança da Mulher de Deus, cooperadora Raquel. Ali temos culto de oração na segunda-feira, às 19 horas. Quarta, sexta e sábado são os dias de culto na Igreja Deus Amor de Riversul. Amados e queridos irmãos, este momento agora também, sem perca de tempo, o irmão vai soltar a vinheta aí, com o site, né, irmão? Porque tem muitos irmãos que ainda não conhecem o Ministério Deus Amor profundamente. Então agora a Deus e Amor está dando essa liberdade para você através dos sites. O irmão vai soltar a vinheta e lá está os sites para você estar podendo entrar, conhecer um pouco mais da história Deus e Amor, né? Lá tem as abas que você pede hino, pode ouvir os hinos e pedidos de oração para a tua família também, meus amados e queridos irmãos. E logo após o irmão também soltará a vinheta com as contas bancárias, para que você possa estar ali depositando a sua oferta, seu dízimo, seu voto e propósito, né? Sabemos que o servo é servo de Deus, ele vive de propósito. E também poder ajudar a Fundação Reviver, que é uma instituição que não é ajudada pelo governo, mas sim pela membresia, pelos irmãos e irmãs. É uma instituição que cuida de velhinhos e velhinhas abandonadas, crianças, famílias carentes. É uma instituição que apoia muito, aleluia, glória a Deus, as pessoas que estão na pobreza, as pessoas que muitas vezes estão abandonados, a instituição Fundação Viver acaba acolhendo, aleluia, glória a Deus, e dando um sentido de vida para essas pessoas, amém? Ali em Sarutaiá, meu querido, minha querida, quando você tiver uma oportunidade, vai lá, as portas são abertas para você visitar e conhecer um pouco da história da Fundação Reviver da Igreja Deus Amor, amém? Então a irmã vai soltar agora as vinhetas aí para você estar anotando as contas e sites aí, tá, meus queridos, em nome de Jesus.
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1: Glória a Deus, aleluia. Então, amados irmãos, você teve a oportunidade aí de estar anotando os sites aí para você estar podendo navegar e conhecer a história de Deus Amor, se aprofundar sobre ela, sobre o ministério, irmão, sobre a obra de Deus. E também você está tendo a oportunidade de ter aí as contas bancárias nas tuas mãos para que você possa ajudar esta obra também, irmãos. Porque ela é muito carente e precisa da ajuda de cada irmão, cada irmã para o crescimento dela. Amém, meus queridos? Irmãos, neste momento também nós vamos agora escutar, vamos ouvir, né, irmão? Um lindo hino na voz da nossa irmã Débora, né? Soberano Deus. E esse hino já quero também oferecer para o nosso irmão, aleluia, Fernando, que está nos ouvindo aí. O nosso irmão Bejair também, né? Ali que está nos ouvindo também, na sua residência. Irmão Fernando, Bejair. O nosso irmão também, aleluia, glória a Deus, Gabriel, que está nos ouvindo também, né? Quero oferecer para a irmã Célia também, toda a sua família, né? Em nome de Jesus. Vamos ver esse lindo hino, então, Soberano Deus, na voz de Débora. Amém? Música.

0: Glória a Deus, aleluia. Então, amados irmãos, aí ouvimos esse lindo hino na voz de Débora e Leia. Que Deus abençoe. Amados irmãos, neste momento agora, em nome do Senhor Jesus Cristo, eu gostaria de convidar este irmão, esta irmã, que tem o desejo no teu coração de aceitar Jesus, para que você possa aceitar Jesus na tua vida, para que Ele possa mudar a tua vida, mudar a tua história e salvar. Então, meu querido irmão e irmã, neste momento você quer aceitar pelo rádio aí, através da Zona Sonora 94 FM, junto ao programa Voz de Libertação, só dizer assim comigo: Senhor Jesus, nesta noite, através da Zona Sonora da 94 FM, programa Voz de Libertação, eu aceito o Senhor Jesus como meu Salvador, único e suficiente da minha alma. Escreve meu nome no livro da vida e sela com teu sangue. Irmão, se você, irmã, no ato de fé, repetiu as palavras comigo, procura da Igreja Pentecostal Deus Amor para falar com o pastor. Um dos pastores vai estar te orientando, aleluia, glória a Deus, dizendo: você chega e diz que aceitou Jesus através do programa Vale Libertação, junto com o cooperador Miguel, e os irmãos vão orientar você e tu vai ver a mudança na tua vida, amém? Irmãos, vamos entrar na palavra nesta noite. Eu lanço esta palavra através do poder de Deus, livro de Isaías 41, verso 13, amém?
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0: Glória a Deus, aleluia! Irmãos, livro de Isaías, verso 41, capítulo 41, e o verso é o 13, que diz assim: porque eu, o Senhor, o teu Deus, te tomo pela tua mão direita e te digo: não temas, porque eu te ajudo. Amém? Esta palavra, meu querido irmão e irmã, revelada por Deus ao meu coração esta noite, direto para o teu coração também. Porque eu não sei aquilo que você está passando ou enfrentando. Mesmo que você me conte, me fale, aleluia, tenho certeza que eu não vou poder ajudar. A única coisa que eu vou poder fazer pela tua vida é lançar esta palavra e orar por você. Mas para que você possa receber a tua bênção, a tua vitória, é necessário que você venha alcançar a Deus através do quê? Da tua fé, através da tua humilhação, através de tu reconhecer Jesus na tua vida como teu Salvador. E esta palavra vai direto para a tua vida, para se completar, aleluia, onde é o teu socorro, porque eu sou o Senhor, o teu Deus. Te tomo pela tua mão direita e te digo: não temas, porque eu te ajudo. Então, minha querida, meu querido, para que Deus possa ajudar você a sair dessa enfermidade, a sair do desemprego, a sair dessa depressão, a sair dessa luta espiritual, nessa batalha, aleluia, material, esse conflito sentimental na tua vida, para que você possa vencer os males que estão afrontando o teu casamento, afrontando a vida de seus filhos, entes queridos, você tem que chegar mediante o Senhor para que Ele possa te ajudar. Meus irmãos e irmãs, eu quero vos dizer, esta noite, Jesus não está distante de ti, Ele está perto de você, mas muitas das vezes é nós que ficamos distante de Deus, através da nossa desobediência, através de colocar a nossa vida e a nossa atenção em coisas vistas deste mundo, aleluia, no entendimento mundano. Mas irmão e irmã, quando você espera, confia e guarda em Deus, Ele pode te ajudar, e não há coisa que Deus não possa fazer em tua vida, porque Ele é o poder dEle, é sobrenatural, o poder dEle é divino, Ele tem todo o poder no céu, na terra e debaixo da terra, tudo está sob o domínio, o controle e a visão de Deus. E se não bastasse, Ele também nos concedeu que seu Filho Jesus, aleluia, morreste por nós, mas ressuscitado ao terceiro dia, agora também se encontra ao lado direito de Deus, mas também ao lado de nós, para nos dar vitória. Porque a palavra diz que em espírito e verdade, através do Espírito do Senhor, do Espírito Santo, Ele está conosco também, porque Ele é um Deus poderoso, onisciente, onipotente, onipresente. Ele está em todo lugar, tem toda a força e sabe todas as coisas. Então, meu querido, minha querida, não há coisa que Deus não possa fazer na tua vida. Eu quero dizer que neste momento Deus está pronto para enxugar todas as tuas lágrimas, repreender toda a enfermidade, jogar a pobreza por terra, libertar seu casamento, a sua família, entrar com a providência divina. Não importa se você está preso, não importa se você está dentro do hospital, não importa se você está desempregado, não importa aquilo que você está enfrentando neste momento agora, não importa se você está no fundo do poço, na depressão, Deus ajuda você. Você tem que crer que Ele vai segurar sobre as tuas mãos e a ti Ele vai socorrer e vai garantir a tua vitória. Agora, minha amada, meu amado, não depende mais de Deus, mas depende de você, porque esta palavra foi lançada à tua vida, amém? Então tome posse dela e te prepara aí agora que nós vamos levantar uma prece por tua vida e por tua família, amém?
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0: Glória, glória, glória, glória a Deus. Ó Deus amado, querido, Criador do Universo, Todo-Poderoso e Soberano, constituído como o Deus de Abraão, Deus de Moisés, Davi e Jacó, o Santo de Israel. Este momento, Senhor Deus, em nome de Jesus, peço perdão, Senhor, pelo meu pecado e minhas fraquezas, Pai. Mas em oração coloco, Deus, a vida desse irmão ouvinte, essa irmã ouvinte, essa família que está nos ouvindo neste momento, Deus, e precisa de uma resposta do Senhor. Deus, alcance o nosso irmão Bejar também, com a grande bênção na sua vida. Aleluia. O nosso irmão Gabriel, Senhor, vai entrando com a libertação sobre ele, sobre toda a tua casa. Ajuda a vencer, irmão, o mal, Senhor Deus, em nome de Jesus. Quero orar também, Deus, pela vida do Fernando, Pai. Não sei aquilo que ele enfrenta, aquilo que ele passa, mas, Deus, eu entrego a vida do Fernando agora nas mãos do Senhor. Vai alcançando com a tua graça, Deus, com a tua misericórdia, em nome do Senhor Jesus. Vai operando, Deus, o teu milagre na vida de todas as pessoas que se encontram encamadas, doentes, dentro do hospital. Aqueles que têm o seu ente querido, meu Pai, dentro de um presídio, no cárcere, meu Pai, alcança agora com a misericórdia. Aqueles que estão, ó Deus, no vício do álcool e nas drogas, Senhor, vá alcançando, meu Pai, com a tua misericórdia em nome do Senhor Jesus. E este momento, Deus, eu levanto o clamor pela vida, meu Pai, do Eduardo, meu Pai, que se encontra lá na cidade de Sorocaba, Senhor. Meu Deus, o Senhor sabe aquele que precisa, meu Pai, alcança o Eduardo, Deus, alcança também a irmã Cibele, alcança também, Deus, as filhinhas do casal. O meu Pai, o irmão Eduardo, precisa do teu socorro, da tua cura, Senhor. Alcança ele, Deus, naquele leito, naquele quarto, meu Pai, naquela cama, Senhor Deus. Alcança ele agora. Alcança também a Mancélia, Pai. Dá força para ele e sua família neste momento, quando eles atravessam e vivem, Deus, em nome de Jesus. Todas as pessoas desiludidas, depressão, agonia, aflições, alcança com a libertação agora, Senhor. Em nome de Jesus Cristo, confirma teu milagre. Amém, Jesus. Glória a Deus, amados irmãos, em nome de Jesus, tome posse, 25 lares, que Deus garante a sua vitória nesta noite, em nome de Jesus Cristo, amém? Irmãos, chegamos ao final do programa Voz da Libertação, neste momento agora, em nome de Jesus. Esse programa foi o ar, na direção geral da Mulher de Deus, Erine Miranda, nossa irmã Erine Miranda, e na direção local, aleluia, do pastor presbítero João Vitor. Irmãos, trabalhou conosco na mesa de som, nosso irmão Léo Medeiros. Irmãos, quem tem o prazer de vos despedir nesta noite é o cooperador Miguel, na gloriosa paz de Cristo. Amém, irmãos, até o próximo programa, se Deus nos permitir. Amém.

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Prezado ouvinte, hábitos saudáveis, boas práticas, decisões ou atitudes simples que não exigem talento ou habilidades especiais para serem praticados não significam necessariamente indiferença diante dos fatos e circunstâncias da vida. Pelo contrário, a partir de pequenas coisas e decisões, é possível conquistar ou realizar grandes feitos e melhorias no cotidiano de cada pessoa. O mesmo ocorre e se aplica às atitudes no lar, com a família, inclusive com a educação e a formação moral e espiritual de filhas e filhos. Havendo interesse, fé em Deus Pai, nos seus santos e dedicação nesse sentido por parte dos pais ou responsáveis pelo lar, aos poucos as boas práticas se

tornarão em cultura ou modo de ser da própria família, fato que comprovará a fidelidade e o bom testemunho de um filho ou filha de Deus. Respeitar e praticar a fé que professas é lealdade. Ser pontual é reconhecidamente útil. Avisar algum imprevisto ou chegada e necessidade de saída com antecedência, cumprir o combinado, reconhecer o esforço alheio, pedir, por favor e com licença, sem ironia nem grosseria, falar a verdade, responder com educação e atenção, ser grato e reconhecido, não se limitando ao muito obrigado ou obrigada. Manifestar consideração e atenção para com todas as pessoas, inclusive usar com critério os diversos ambientes onde precisas estar e conviver, seja quanto à limpeza, organização ou manutenção. São hábitos e atitudes que agregam valor a quem os pratica. Ó ouvinte, a responsabilidade moral e espiritual na formação de filhos e filhas é uma tarefa nada fácil, porém bastante recompensadora diante de Deus Pai e dos seus santos. Saibas que, agindo com fé e esperança no poder celestial e firmado nos ensinamentos morais e espirituais desta Igreja Apostólica, se cumprirão no teu viver e na vida da tua família as palavras que o santo irmão Aldo direcionou a muitos ao ensinar que o exemplo de um lar bem constituído é o maior e melhor tesouro que os pais podem legar para os seus descendentes, uma vez que o lar, onde existe a paz, o amor, o respeito de uns para com os outros e a boa educação, é sempre feliz e abençoado.

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O endereço é Rua José Rolim Sobrinho, número 554, Vila Tonico Adolfo. Serão todos muito bem-vindos.

0: Divulgamos a seguir um depoimento de fé enviado para a sede desta Igreja Apostólica.
1: A senhora Lenir dos Santos Erticapfi relatou que vinha sofrendo com crises periódicas de dor de cabeça desde a idade de 10 anos. A cada manifestação, ela precisava recorrer ao atendimento médico em busca de alívio. O tempo passou, ela se tornou adulta, se casou, teve filhos e manteve suas atividades de trabalho, apesar do desconforto recorrente. Contudo, manteve firme confiança e esperança no poder e na misericórdia da Santa Vó Rosa e do Santo Irmão Aldo, aos quais elevava seu clamor por alívio a cada manifestação das crises. Também suplicava que a aliviasse da origem indefinida daquele sofrimento. Ela foi atendida em sua súplica, pois em dado momento constatou surpresa que as crises haviam começado a se espaçar até que desapareceram sem outras consequências para a saúde e bem-estar dela, que, reconhecida pelo alívio e paz concedidos para o seu viver, direcionou ações de graças a Deus Pai e aos seus santos em depoimento de fé remetido de Cascavel, estado do Paraná, no mês de julho de 2024.
0: A Santa Mãe do Filho de Deus, Maria Santíssima, foi levada aos céus em seu próprio corpo sem passar pela morte. Ela foi glorificada nos céus por seus méritos pessoais e por seu grande amor a Deus, ao nosso Senhor Jesus e a todos os que amam o bem, a justiça e a santidade. Na região celestial, vitoriosa, ela recebeu do Pai e de seu Divino Espírito o galardão de Rainha dos Céus e Mãe dos Filhos e Filhas de Deus. Ela foi santa desde antes de nascer, tanto que, na Anunciação, o anjo a saudou dizendo: Deus te salve, ó cheia de graça. Esta expressão, cheia de graça, é um vocativo. É como se fosse um nome, uma distinção que o anjo atribuiu à Virgem Maria, para deixar claro que ela sempre fora cheia da graça divina e que continuava dessa mesma maneira, ou seja, imaculada, sem a influência do pecado original. Nós, os apostólicos do Consolador, adoramos a bendita Mãe Maria Santíssima porque ela é a nossa Mãe Celestial. Louvamos o seu santo nome e somos gratos e reconhecidos aos céus e a ela porque cumpriu o santo ministério de Mãe de nosso Senhor Jesus com perfeição e dignidade. Somos agradecidos também porque ao longo dos séculos ela muito tem colaborado com o seu Filho Jesus para a salvação de almas para Deus Pai e Senhor. Essa Santa de Deus ouve e atende ao clamor de um coração aflito e angustiado. Ampara e protege como verdadeira mãe a quem clama por seu santo nome. Inclusive, intercede diante do Pai Celestial e do seu amado Filho em favor daqueles que a ela recorrem em busca de consolo para as tribulações e as adversidades da vida. Confie sempre, ó ouvinte, em Maria Santíssima, a Mãe de Jesus e dos filhos e filhas de Deus.

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1: Prezados ouvintes, apresento a todos a minha saudação, desejando as bênçãos e a graça de nosso Deus, nosso Pai Celestial, de Jesus nosso Senhor, de Maria Santíssima, e as bênçãos da Santa Vó Rosa, o Consolador. E desejo-lhes também as bênçãos do Santo Irmão Aldo. Falo a todos os ouvintes sobre a importância da família para promover o amor e a união nos corações e manter a fé em Deus e na formação de um bom caráter de pessoas honradas, enfim, na formação de filhos de Deus. Deus nos criou a sua imagem e semelhança, e dotou-as de virtudes divinas, e com a união de um casal, formou a família, e que dessa união formasse novos santos, a sua imagem e semelhança, e para que tudo fosse perfeito, criou leis e regras disciplinares, e que pela obediência, a vida na terra fosse uma extensão do reino dos céus, e todo ser humano vivesse assim como os santos vivem na sua glória. Mas a desobediência ao nosso Pai Celestial e com a prática de todo tipo de pecado trouxe como consequência o afastamento do Criador. E a família ficou muito prejudicada.

o afastamento do Criador, e a família ficou muito prejudicada, trazendo com isso muito sofrimento para a humanidade. Mas a vinda de Jesus nosso Senhor a esta terra foi para nos trazer o perdão e a reconciliação com Deus, pois a família é considerada pelo Pai como base da formação moral dos filhos de Deus, e que a união dos casais que amam a Deus e que seguem os seus mandamentos tem a aprovação divina e recebem também a proteção celestial. Eis aí o motivo pelo qual muitas famílias mantêm-se unidos, pois observam as leis divinas, sendo bons e leais, vivendo em harmonia, defendendo a honra e a boa moral, ensinando seus filhos a ser bondosos, respeitando o próximo. Tudo isso é fruto do ministério de Jesus, que com a sua vinda a esta terra, nos ensinou a amar o próximo como a si mesmo, ensinou o valor da fidelidade para os casais, e que a base da união está firmado no amor de Deus, e não nas paixões humanas, que são passageiras e sempre trazem decepção. A doutrina que lhes ensinamos revela o amor de Deus para com a nossa alma, pois ao formar o primeiro casal, os fez a sua semelhança. Embora com o surgimento do pecado, o nosso Pai procura restaurar as famílias, oferecendo perdão e a reconciliação para uma nova vida, sem pecado, e que o seu lar seja honrado, sendo morada de santos e anjos. Para isso, Jesus nosso Senhor prometeu o outro Consolador, para nos guiar em toda a verdade, e cumprindo em nossos dias essa promessa, a Santa Vó Rosa, como outro Consolador, tem transformado famílias inteiras, afastando o poder do mal e fazendo muitos casais viverem felizes, provando que a base do lar está firmado no amor de Deus. A Santa Vó Rosa e o profeta Irmão Aldo, através da divulgação de nossa doutrina, tem o objetivo de santificar e moralizar a todos aqueles que aceitarem com fé as suas palavras e obedecer os seus ensinos, para que tenham em sua alma a verdadeira paz e a felicidade e passem a viver com a graça de Deus. Esta é uma obra de fé e de caridade que é oferecido a todos os bons e humildes de coração, que procuram ser felizes e ter um lar honrado com as bênçãos de nosso Deus e também de todos os santos. Eu digo a todos que compensa obedecer a Deus e fazer a sua vontade. A Santa Vó Rosa e Maria Santíssima exercem função de interceder diante de Deus em favor de todas as famílias, pois são duas santas mães celestiais, que muito lutaram nesta terra, e hoje são santas nos céus, que integram este grande poder de Deus, para ajudar a todos, as famílias que procuram obedecer à sua santa vontade. Mas para receber esta ajuda divina, é preciso que cada um procure merecer as suas bênçãos, obedecendo às leis divinas, amando o bem e a justiça, sendo honrados e humildes de coração. Prezados ouvintes, não deixe ser enganados pelas ilusões deste mundo, prazeres que enganam a sua alma e que trazem como consequência muito sofrimento, pois um casal unido tem como base o amor de Deus, é sempre vencedor, sendo sinceros e leais. Os santos de Deus estarão sempre ao seu lado. Maria Santíssima e a Santa Vó Rosa viveram nesta terra, sendo mulheres muito honradas, sendo exemplo de amor e bondade. Muito lutaram em favor da família. Sendo mães, criaram seus filhos no temor de Deus.
A Santa Vó Rosa formou esta igreja apostólica.

0: entregou aos cuidados do profeta irmão Aldo. Nos deu uma disciplina que muito nos honra, pois aqui aprendemos a viver no temor de Deus, e nos ensinou que o amor e a felicidade são dons de Deus, dado somente aos fiéis, e que é impossível ser feliz sem a graça divina. Prezados ouvintes, se procura a paz e a felicidade para o seu lar, creia no poder da Santa Vó Rosa, creia em Maria Santíssima e creia também no profeta irmão Aldo. Eles são santos de Deus, eles podem lhe ajudar. Agora eu passo a orar. Bondoso Deus, nosso Pai Celestial, glorificado seja teu santíssimo nome, pela grandeza de suas obras. Glorificado seja Jesus Cristo, nosso Senhor, pela missão gloriosa que cumpriste nesta terra, revelando os mistérios do reino dos céus, e também ensinando a viver em santidade, mostrando o valor da família na formação de santos para Deus. Também quero exaltar Maria Santíssima, nossa Mãe Celestial, que como Rainha dos Céus, recebeu o direito de cuidar das famílias na terra, que vivesse em obediência a Deus, sendo cumpridores de suas leis, e zelosos com as suas obrigações. Ó Santa Vó Rosa, eu peço à Senhora em nome de Jesus e de Maria Santíssima, que proteja as famílias na terra e que eles possam compreender o valor da sua missão. Abençoe as mães que têm uma missão especial para Deus, que elas saibam transmitir aos seus filhos o valor da vida, o amor ao próximo e o respeito às outras pessoas, o respeito às coisas sagradas, o respeito a Deus como Criador dos céus e da terra, como Criador da vida humana. Muitos casais estão pedindo à Senhora Santa Vó Rosa que lhes ajude a ter paz nos seus lares. Outros pedem a proteção para os seus filhos. Nós confiamos no seu poder, no poder de Maria Santíssima e do Santo Irmão Aldo, para defender de todo mal. Outros estão com problema de saúde e não podem trabalhar e ter o direito de bem cuidar da sua vida. Por isso que lhes pede que os cure e eles possam viver bem. Ó Santa Vó Rosa, abençoe os jovens, os quais muito se esforçam para ter uma vida melhor, concluir seus estudos, ter uma profissão, e que lutam para não ser contaminado pelos maus costumes, pela imoralidade, pelos vícios. Ajude eles, Santa Vó Rosa, para que tenham sempre força de vontade para viver honrado e viver honestamente. Prezados ouvintes, neste momento de oração, confiem no poder da Santa Vó Rosa. Ela vai lhes ajudar a vencer, vai lhes dar saúde e lhes conceder paz para o seu lar. Confiem nesta Santa de Deus. Eu peço também, Santa Vó Rosa, que unge a água e o óleo que colocaram para ungir, e que eles recebam as suas bênçãos, e também as bênçãos do Santo Irmão Aldo, de Jesus nosso Senhor, de Maria Santíssima e de Deus nosso Pai. Amém.
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3: Leve em conta três pilares: educação, renda e expectativa de vida. A educação foi a área que mais avançou. Saltou de 0,679 em 2012 para 0,798 em 2024.